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4: 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As notícias do governo federal que movimentaram o país no dia de hoje.
5: Olá, boa noite.
6: Boa noite para você que nos acompanha em todo o país.
5: Quinta-feira, 8 de outubro de 2026.
6: Vamos aos destaques do dia.
5: Falta um mês para o primeiro dia do Exame Nacional do Ensino Médio.
6: Estudantes de todo o país se preparam para conquistar uma vaga no ensino superior. Luana Karen.
7: Os inscritos devem conferir o local de prova com antecedência e organizar os itens necessários para o exame, como documento oficial com foto e caneta esferográfica preta.
5: Flagrantes de trabalho em condição análoga à escravidão atingem setores como pecuária, construção civil e serviços domésticos.
6: Ministério do Trabalho e Emprego atualiza cadastro de empregadores autuados no país. Gabriela Noronha.
8: Os 82 registros estão distribuídos por 21 unidades da Federação. Minas Gerais concentra o maior número de ocorrências.
5: Proteção às mulheres.
6: Vítimas de violência doméstica têm direito

0: Mais de 500 trabalhadores foram resgatados em situação de exploração extrema e trabalho análogo à escravidão em 21 estados brasileiros.
1: O Ministério do Trabalho atualizou a chamada Lista Suja, cadastro que reúne empregadores responsabilizados por submeter trabalhadores a condições análogas à escravidão.
0: Nesta nova atualização foram incluídos 82 nomes entre pessoas físicas e empresas. Os casos foram identificados em fiscalizações realizadas entre 2024 e 2026.
2: 82 novos nomes foram incluídos na chamada Lista Suja, cadastro que reúne empregadores flagrados submetendo trabalhadores a condições análogas à escravidão. Desse total, 54 são pessoas físicas e 28 são empresas. A atualização do documento foi publicada pelo Ministério do Trabalho e incluiu casos identificados pela Inspeção do Trabalho entre 2024 e 2026. A Coordenadora Geral de Fiscalização para a Erradicação do Trabalho Análogo ao de Escravizado e Tráfico de Pessoas, Shakti Prates Borella, explica que os registros entram no cadastro somente após o encerramento do processo administrativo, quando existe decisão definitiva pela procedência da autuação.
3: O empregador tem o direito à defesa, ele vai fazer sua defesa e tem um julgamento administrativo que vai constatar que, de fato, aquela infração existiu. Quando não tem mais recurso administrativo, essa empresa vai entrar na lista, vai entrar no cadastro de empregadores.
2: Ainda segundo o cadastro, os 82 registros estão distribuídos por 21 unidades da federação. Minas Gerais concentra o maior número de ocorrências, com 19 casos, seguido pela Bahia com 8. Entre as atividades econômicas com maior número de inclusões nesta atualização estão a criação de bovinos para corte, os serviços domésticos, a produção de carvão vegetal, a produção de café e a construção de edifícios. Os novos casos incluídos no cadastro resultaram no resgate de mais de 500 trabalhadores em situações de exploração e de trabalho análogo à escravidão. A coordenadora Shakti Prates fala sobre a importância da denúncia.
3: Nós temos dois principais canais de denúncia. Um é o sistema IP, que você encontra na internet, e o outro é o Disque 100, que você consegue via telefone. Quem faz a denúncia pode colocar seu nome, seu telefone, porque isso facilita muito para a gente conseguir mais informação e garantir que o Estado chegue a essas pessoas, garantir que essa política de Estado seja executada.
2: As ações de combate ao trabalho análogo à escravidão são coordenadas pela Auditoria Fiscal do Trabalho. As operações contam, em geral, com a participação da Polícia Federal, do Ministério Público do Trabalho, do Ministério Público Federal e da Defensoria Pública da União. Reportagem Gabriela Noronha.
1: Mulheres vítimas de violência doméstica que precisarem deixar o trabalho para se proteger, agora têm direito a um afastamento remunerado por até 6 meses.
0: O governo federal seguiu o parecer da Advocacia Geral da União após o entendimento do Supremo Tribunal Federal sobre a Lei Maria da Penha.
1: A medida não exige tempo mínimo de contribuição e o período de afastamento continua contando para a aposentadoria.
4: Mulheres vítimas de violência doméstica terão direito a afastamento remunerado de até 6 meses mediante determinação judicial. A medida, prevista na Lei Maria da Penha, cumpre decisão do Supremo Tribunal Federal para garantir segurança financeira às mulheres que precisam se afastar do trabalho para preservar a própria integridade e romper o ciclo da violência doméstica. A medida protetiva judicial, que determina o afastamento, será suficiente para viabilizar o pagamento, como explica a presidente do Instituto Nacional do Seguro Social, o INSS, Ana Cristina Silveira.
5: Então, denunciando e tendo uma medida protetiva do juiz criminal, ela consegue solicitar o benefício pelo aplicativo Meu INSS, pelo 135, ou pessoalmente nas agências do INSS. Ela consegue passar 6 meses longe do trabalho para poder refazer sua vida em outro local, caso necessário.
4: A mulher afastada não precisa cumprir período de carência para receber o benefício. Também não há desconto de contribuição previdenciária sobre o valor recebido. E o período é computado como tempo de contribuição para a aposentadoria. A secretária executiva do Ministério das Mulheres, Eutália Barbosa, fala sobre a importância do benefício.
6: A principal função dele é justamente garantir segurança, né? Para que a mulher não tenha que escolher entre a segurança da sua vida e a sua autonomia financeira ou

0: o acesso ao seu salário.
1: A presidente do INSS, Ana Cristina Silveira, explica que o órgão também poderá cobrar do agressor, por meio de ação regressiva, os valores pagos à vítima.
2: O parecer determina que vai haver ação regressiva para rever do agressor os valores que foram pagos pela Previdência. Então é uma medida muito positiva, porque além de acolher as mulheres, a gente faz com que os agressores eles paguem pelos seus atos, também financeiramente.
1: Para as mulheres que não são seguradas da Previdência, o benefício tem natureza assistencial. Neste caso, o pagamento será feito pelo Estado, pelo Distrito Federal ou pelo município indicado pelo juiz. Com locução de Thaís de Araújo, reportagem Cleide Lopes.
3: Novas oportunidades para o setor industrial, estratégias de competitividade, inovação e os impactos do acordo Mercosul-União Europeia.
4: O encontro Conexões Produtivas, promovido pela Apex Brasil, a Agência Brasileira de Promoção de Exportações e Investimentos, mostrou aos empresários a importância da abertura de novos mercados para produtos brasileiros.
3: O evento é voltado para grandes, médias e pequenas indústrias.
5: O Conexões Produtivas apresenta aos estados oportunidades para o desenvolvimento da indústria, com atenção às vocações locais para exportações a partir do acordo Mercosul-União Europeia. Segundo a Apex Brasil, o mercado europeu reúne 27 países, com potencial de alcance de 780 milhões de consumidores. Um encontro também debateu a estratégia do Brasil para expandir mercados e fortalecer a indústria diante do novo cenário internacional. O ministro do Desenvolvimento, Indústria, Comércio e Serviços, Márcio Elias Rosa, destacou a importância do país conquistar novos mercados.
6: Buscar a diversificação de mercados significa buscar oportunidades para a nossa atividade industrial comercializar fora do país, né? Para além da questão simplesmente do agronegócio, que já vende muito bem, nós estamos celebrando nesse ano a abertura de mais de 700 novos mercados para o agro, para a pecuária, agora para o setor industrial, para a indústria de transformação, para a indústria de manufatura, que é muito relevante, nós devemos buscar diversificação.
5: O evento também discutiu caminhos para ampliar a presença de empresas do Rio de Janeiro no mercado internacional. O presidente da Apex Brasil, Laudemir Miller, destacou o potencial do Estado nas exportações.
7: E o Estado do Rio de Janeiro tem uma diversificação da indústria muito forte, tem uma indústria de óleo e gás muito forte, tem uma indústria da moda muito forte, uma indústria metal mecânica muito forte, uma indústria automobilística muito forte. A gente está aqui para apoiar o empresário e a empresária do Estado do Rio, principalmente os pequenos e os médios empresários, também os grandes.
5: Um levantamento identificou 602 produtos no Estado com oportunidades de exportação. Em 2025, o Rio de Janeiro exportou mais de 48 bilhões de dólares para o mundo. Desse total, 20% das exportações do Estado foram para a União Europeia. Reportagem Márcia Fernandes.
4: A financiadora de estudos e projetos, a FINEP, lançou a seleção pública do Programa Nacional de Incubadoras Tecnológicas de Cooperativas Populares.
3: Até 14 de janeiro, instituições de pesquisa podem apresentar projetos para desenvolver ou adaptar tecnologias voltadas à economia solidária.
4: As propostas devem ser feitas em parcerias com cooperativas, associações, organizações sociais ou redes de cooperação popular.
8: A chamada pública PRONINC 2026 da FINEP, a financiadora de estudos e projetos, disponibiliza até 100 milhões de reais em recursos não reembolsáveis do FNDCT, o Fundo Nacional de Desenvolvimento Científico e Tecnológico. A proposta é transformar conhecimento e inovação em soluções para problemas concretos dos empreendimentos, como explica o secretário nacional de Economia Popular e Solidária, substituto do Ministério do Trabalho, Sérgio Godoy.
9: Tecnologias sociais que apoiam o combate à fome. São essas tecnologias que a gente está buscando.
8: As propostas devem estar diretamente ligadas à economia solidária e ser construídas de forma participativa. O gerente do Departamento de Infraestrutura e Tecnologias Sociais da FINEP, Guilherme Tulli, destaca o caráter obrigatório dessas parcerias.
9: Então precisa ter uma cooperativa, uma associação, uma organização da sociedade civil. Se não houver a inclusão dessas cooperativas populares, o projeto sequer é habilitado.
8: As propostas podem ser enviadas até 14 de janeiro de 2027. As regras completas estão no edital da chamada pública PRONINC 2026 no endereço finep.gov.br. Reportagem Pablo Mundi.

0: Chegar na escola, entrar na sala de aula e estudar. Essa é a rotina diária de milhões de estudantes brasileiros.
1: Daqui a um mês, estudantes de todo o país farão a primeira prova do Exame Nacional do Ensino Médio, o Enem.
0: E cruzar os portões da escola onde vão realizar a avaliação pode representar algo bem maior, o passaporte para a entrada no ensino superior.
1: A preparação se intensifica entre os candidatos nessa reta final.
2: Há 2 anos, a estudante Isabelle Carvalho se prepara para o Exame Nacional do Ensino Médio. Ela quer fazer medicina e dedica todo o tempo que tem aos estudos, inclusive quando está no transporte público.
3: Às vezes me incomoda um pouco, porque parece que eu estou perdendo tempo no ônibus, aí eu coloco umas videoaulas para rodar, mas é a videoaula que eu já estou acostumada, eu meio que já revejo o conteúdo.
2: Com a condição rara de saúde, o estudante Miqueias José de Almeida Gomes vai buscar uma vaga em medicina. Ele quer ajudar pessoas que vivem em situação semelhante.
4: Eu tenho muito incentivo, não só da minha mãe, dos meus familiares, e também da médica, o qual faz o meu tratamento médico. É aí eu fazer esse curso de medicina, para que eu também possa alcançar outras vidas que possuem a condição rara, que é a trombastenia de Glanzmann.
2: Daqui a um mês, milhões de estudantes como Isabelle e Miqueias realizam a prova do Enem. São 2 dias de avaliação, 8 e 15 de novembro. No primeiro domingo, os estudantes respondem a 45 questões de linguagens e códigos e 45 de ciências humanas, além da redação. Já no segundo dia de prova, são 45 questões de ciência da natureza e mais 45 de matemática. Professor de cursinho preparatório há 10 anos, Rubenilson Cerqueira, dá dicas para essa reta final.
5: Esteja nesse momento de preparo, fazer muitas questões para poder fixar o conteúdo, mas é importante que tenha um momento de descanso, porque existe um equilíbrio ali entre você ter o conhecimento, mas se não tiver com a mente descansada, você não consegue colocar isso em prática.
2: Até lá, os inscritos devem ficar atentos às orientações oficiais, conferir o local de prova com antecedência e organizar os itens necessários para o exame, como documento oficial com foto e caneta esferográfica preta. Ricardo Cardoso, presidente substituto do INEP, lembra que até o fim do mês, todos os estudantes poderão conferir o cartão de inscrição.
6: Nós teremos, na última semana de outubro, a divulgação do cartão de confirmação de inscrição. A maioria dos estudantes concluídos de escola pública já tiveram acesso, né, vão fazer o Enem na sua própria escola. Mas é importante acessar o sistema de inscrição para você ver com calma, com tranquilidade.
2: O Enem é uma das principais portas de entrada para a educação superior no Brasil. As notas do exame são utilizadas para a seleção de estudantes por meio do SISU e do ProUni e também servem de requisito para o Fundo de Financiamento Estudantil. Para mais informações sobre o exame, o MEC disponibiliza o Guia do Enem, que pode ser acessado em gov.br/MEC. Reportagem Luana Karen.
0: E o Ministério da Educação oferece ferramentas digitais gratuitas para essa preparação. O aplicativo MEC Enem traz simulados e dicas de redação.
1: Tem também o MEC Idiomas para inglês e espanhol. E o MEC Livros com mais de 25 mil obras.
0: E estão abertas as inscrições para a edição do Enem voltada para pessoas privadas de liberdade e jovens que cumprem medidas socioeducativas.
1: As inscrições devem ser feitas de forma exclusiva pelo responsável pedagógico de cada unidade.
0: Caso o participante precise de algum tipo de atendimento especializado, o pedido deve ser feito pelo responsável pedagógico no momento da inscrição.
1: Para mais informações, acesse gov.br/inep.
0: Escolas situadas em fronteiras com outros países podem aderir ao programa Escolas Interculturais.
1: A intenção é promover o enriquecimento linguístico e cultural de estudantes que moram nessas regiões e que convivem com culturas diferentes.
7: O Brasil faz fronteira com 10 nações e as escolas situadas nessas regiões enfrentam desafios relacionados à inclusão, diversidade linguística e integração cultural. E como forma de promover a educação que atende imigrantes e refugiados, o Brasil criou o programa Escolas Interculturais e de Fronteira. A diretora da escola, Silveira Martins, em Santana do Livramento, no Rio Grande do Sul, que faz fronteira com o Uruguai, Elisângela Dornelles, fala sobre a experiência com o programa.
8: Os nossos alunos convivem com as duas culturas. A partir disso, nós realizamos visitas às escolas.

0: escolas, intercâmbios, encontros, participando de seminários, viagens internacionais, atividades culturais.
1: A iniciativa prevê apoio financeiro para projetos pedagógicos desenvolvidos em cooperação com escolas de países vizinhos. A coordenadora-geral da Secretaria de Articulação Intersetorial do Ministério da Educação, Jesuína Leclerc, explica como as escolas podem participar.
2: A partir da indicação de suas respectivas secretarias de educação, realizar o seu plano de atendimento. A escola passará a receber R$ 25 mil para poder dar início às suas atividades ou dar continuidade.
1: As cerca de 70 escolas de fronteira interessadas em fazer adesão ao programa devem acessar a página do Ministério da Educação em gov.br/MEC. Reportagem Cleide Lopes.
3: A previsão é que os programas interculturais sejam desenvolvidos a partir de novembro deste ano.
4: Professores e instituições de ensino de todo o país têm até o dia 12 de outubro para se inscreverem na primeira edição do Prêmio Brasil de Ensino de Matemática.
3: O concurso vai premiar até 20 iniciativas que se destacam por melhorar o aprendizado da disciplina nas salas de aula.
5: É a primeira edição do Prêmio Brasil de Ensino de Matemática na Educação Básica. A iniciativa busca valorizar experiências que contribuam para a aprendizagem e para a equidade na educação básica. O diretor-geral do Instituto de Matemática Pura e Aplicada, Marcelo Viana, explica que a premiação deve produzir subsídios técnicos para políticas educacionais.
6: Existem práticas que são realizadas aqui e lá por um professor, uma professora, e são exitosos e indicam caminhos. Mas para isso é preciso que esses bons exemplos sejam conhecidos e sejam divulgados.
5: O prêmio vai contemplar duas categorias, docentes e instituições. Sumaia Almeida Ramos é professora de matemática em Petrolina, Pernambuco. Para ela, mais que reconhecimento, o prêmio representa a valorização do trabalho docente.
7: A partir do momento em que eu começo a mostrar que estamos vendo, estamos buscando esses profissionais, isso pode incentivar para outros professores que possivelmente estejam desestimulados a quererem desenvolver projetos também.
5: As propostas selecionadas integrarão o Caderno Nacional de Práticas Exitosas, que contribuirá para a disseminação de práticas de referência no ensino de matemática. As inscrições estão abertas até 12 de outubro pelo endereço candidaturas.impa.br. Reportagem Luciana Colares de Holanda.
4: O cultivo de flores é uma atividade que requer cuidado, experiência e atenção às condições climáticas.
3: E um projeto da Universidade Federal de Santa Maria está levando conhecimento científico e capacitação gratuita para quem quer empreender nesse ramo.
4: A iniciativa já alcançou mais de 500 famílias do Rio Grande do Sul. Confira os detalhes no quadro Ciência na Prática.
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9: Transferir conhecimento científico e técnicas de produção para aumentar a sustentabilidade e o lucro no campo. Essa é a missão do Projeto Flores para Todos, uma iniciativa da equipe Fenogled do Programa de Pós-Graduação em Agronomia da Universidade Federal de Santa Maria, no Rio Grande do Sul.
10: Para todos, ele tem por objetivo formar novos produtores profissionais de flores. Nós passamos dessa fase de as flores ser uma alternativa e sim uma fonte principal de renda dentro da propriedade.
9: As espécies cultivadas pelo projeto são adaptadas para o plantio a céu aberto durante todo o ano. Isso reduz os custos de produção e aproveita o alto potencial de lucro que o mercado de flores oferece, até mesmo para pequenas propriedades.
10: As flores são parte do setor da horticultura e a principal característica desse setor é uma alta rentabilidade por metro quadrado. E por isso que se encaixa perfeitamente na pequena propriedade, onde às vezes em 30 metros quadrados a família tira um faturamento muito bom.
9: Além de movimentar o agroturismo, a iniciativa oferece consultoria gratuita que ensina o produtor a vender o seu produto, garantindo renda e reduzindo um problema antigo das comunidades rurais: a permanência da juventude no campo.
10: A gente fornece as sementes ou as batatinhas sem custo e a partir daí dá todas as orientações, desde o plantio até a colheita, pós-colheita e orientação de venda. E isso está fazendo a diferença na sucessão familiar do campo. O jovem só fica atraído se tiver renda. E a partir dali ele compra novas sementes, novas batatinhas de alta qualidade genética para dar seguimento de forma independente.
9: Acompanhe os resultados do projeto Flores para Todos na página da Universidade Federal de Santa Maria. E esse foi o Ciência na Prática. Esse episódio contou com a produção de Raquel Mariano e edição de Edinaldo Júnior. E nosso encontro com o Saber Científico volta na próxima semana. Até lá!
3: Trabalha na educação infantil já pode consultar os livros que poderão chegar às escolas.
4: O Guia do Programa Nacional do Livro Didático está disponível e reúne obras para o ensino e materiais de apoio aos professores.
3: Agora, escolas e professores podem se preparar para escolher os livros que vão usar nos próximos anos.
11: O Ministério da Educação divulgou o resultado final da avaliação das obras do PNLD, o Programa Nacional do Livro e do Material Didático para os anos iniciais do ensino fundamental. As obras têm o objetivo de apoiar a formação continuada e o trabalho pedagógico dos professores, principalmente em temas ligados à alfabetização. Elas fazem parte do acervo da Biblioteca do Professor e reúnem produções atualizadas sobre formação docente, além de exemplos de práticas pedagógicas em diferentes contextos. Com a divulgação do resultado final, o processo segue agora para as etapas de aquisição e distribuição, conduzidas pelo FNDE, o Fundo Nacional de Desenvolvimento da Educação. O Programa Nacional do Livro e do Material Didático é responsável pela avaliação, seleção e aquisição de livros e materiais didáticos para as escolas públicas. Após a aquisição dos materiais pelo FNDE, as obras selecionadas poderão ser disponibilizadas aos professores por meio do endereço pnlddigital.fnde.gov.br. Reportagem Thalita Albuquerque.
4: E atenção, candidatos do primeiro concurso público nacional unificado.
3: Foi publicada a terceira convocação dos aprovados em lista de espera para vagas temporárias no Ministério do Trabalho e Emprego.
4: Agora, os convocados precisam cumprir a etapa documental e acompanhar a publicação da lista definitiva, prevista para novembro.
3: A documentação deve ser apresentada pela plataforma sougov.br entre 20 e 27 de outubro.
4: O candidato que não apresentar os documentos exigidos no período estabelecido perde os efeitos da convocação.
3: Para mais informações, acesse gov.br/gestão, sem o tio.
4: E essas foram as notícias do governo federal.
3: Uma realização da Secretaria de Comunicação Social da Presidência da República.
4: Com produção da empresa Brasil de Comunicação.
3: Fique agora com as notícias do Poder Judiciário e do Congresso Nacional. Boa noite.
4: Boa noite, até amanhã.
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14: STF valida lei do Paraná que amplia gratuidade em estacionamentos para pessoas com deficiência.
15: TSE anula votos recebidos por Antony Garotinho na disputa pelo governo do Rio de Janeiro.
14: Furto de carro com chave na ignição enquanto segurada abrir a porta de casa não afasta cobertura securitária.
15: Boa noite, eu sou Marcela Luiza.
14: Eu sou Walter Lima.
15: O Supremo Tribunal Federal decidiu que é constitucional uma lei estadual que amplia a gratuidade em estacionamentos para pessoas com deficiência.
14: A decisão foi tomada na sessão plenária desta quinta-feira. Marta Ferreira.
16: No Paraná, as regras sobre estacionamento para pessoas com deficiência são regulamentadas pela Lei Estadual 18.419 de 2015. E pelas normas de trânsito nacionais. Dispositivos dessa norma asseguram às pessoas com deficiência um período de gratuidade equivalente ao dobro do concedido aos demais usuários. Nos estabelecimentos que não prevêem tempo mínimo gratuito, a norma garante ao menos 30 minutos de gratuidade, a fim de facilitar o deslocamento dessas pessoas.
17: A Associação Brasileira de Shopping Centers entrou com ação no Supremo Tribunal Federal pedindo que a lei seja considerada inconstitucional. A alegação é de violação ao direito de propriedade e aos princípios da livre iniciativa e da

0: livre concorrência.
1: O relator é o ministro Nunes Marques. No voto, ele destacou que a finalidade predominante da lei é promover acessibilidade e inclusão social, matérias de competência legislativa concorrente. No mesmo sentido, votaram os demais ministros. O plenário, então, validou a lei do Paraná, entendendo que a norma promove acessibilidade ao garantir o dobro do período gratuito ou, na ausência de gratuidade, 30 minutos sem cobrança.
2: O Tribunal Superior Eleitoral anulou os votos recebidos por Antony Garotinho na disputa pelo governo do Rio de Janeiro.
3: A decisão, por maioria de 5-2, determinou a retotalização dos votos da eleição para governador, Guilherme Firmino.
4: Nessa quinta-feira, o Tribunal Superior Eleitoral rejeitou por unanimidade o pedido de desistência de recurso apresentado por Antony Garotinho. O TSE também manteve um indeferimento do registro de candidatura ao governo do Rio de Janeiro. Segundo o tribunal, Garotinho não tinha as condições de elegibilidade relacionadas à plenitude dos direitos políticos e à filiação partidária. Por 5-2, os ministros determinaram a anulação dos votos recebidos pelo candidato. Com isso, o tribunal determinou a retotalização da votação para governador do Rio de Janeiro.
2: Deixar carro aberto e com a chave na ignição apenas para abrir o portão de casa não afasta direito à indenização do seguro se veículo for furtado.
3: Esse entendimento é do STJ. Fátima Uchoa.
5: Após a seguradora negar a indenização do seguro veicular, a proprietária que teve o carro furtado nessa situação entrou com ação judicial, mas o Tribunal de Justiça de São Paulo negou o pedido. Já no STJ, os ministros entenderam que a conduta da mulher, adotada para guardar o carro em segurança o mais rápido possível, mesmo deixando a chave na ignição enquanto abria o portão de casa, não representa agravamento intencional do risco previsto em contrato que justifique a perda da cobertura do seguro. A relatoria foi do ministro Ricardo Vilas Boas Cueva.
2: O Tribunal Superior do Trabalho manteve uma indenização que uma faculdade terá de pagar a um professor e jornalista de Teresina, no Piauí.
3: A instituição de ensino usou imagens de televisão do professor sem autorização. O TST considerou o uso ilegal. Simone Moura.
6: A faculdade usou essas imagens em outdoors e nas redes sociais sem autorização. Para os ministros da 8ª turma, a campanha teve alcance apenas local e por um período limitado. Foi fixado indenização de R$30 mil por danos materiais e R$40 mil por danos morais. A decisão foi unânime.
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2: Uma boa noite.
3: E até amanhã.
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9: Eu sou Paula Groba.
10: E eu sou Humberto Pinheiro.
9: E estes são os destaques de hoje do Jornal do Senado, que começa agora.
10: Senado conclui terceira sessão de discussão sobre a proposta que acaba com a escala 6x1.
9: Carros novos poderão ter alerta para evitar que crianças sejam esquecidas no banco de trás.
10: Projeto cria incentivos para startups que desenvolvem soluções de preservação ambiental.
9: Boa noite.
10: Boa noite.
9: O Senado realizou nesta quinta-feira a terceira sessão de discussão da PEC, que acaba com a escala 6x1. São necessárias 5 sessões de discussão antes da votação em primeiro turno. Se for aprovada, a proposta ainda terá de passar por discussões e votação em segundo turno. O texto reduz de 44 para 40 horas semanais a jornada máxima de trabalho sem redução de salário e garante 2 dias de descanso por semana. A mudança, no entanto, será gradual. 2 meses após a promulgação, a jornada passaria para 42 horas semanais, já com 2 dias de descanso. 12 meses depois, o limite chegaria às 40 horas.
10: Durante a terceira sessão, o senador Paulo Paim, do PT do Rio Grande do Sul, defendeu que a redução da jornada, sem diminuição dos salários, pode fortalecer a previdência social. Segundo ele, o fim da escala 6x1 pode estimular a formalização de trabalho e com mais trabalhadores com carteira assinada aumentar a arrecadação previdenciária. Paim também afirmou que a mudança pode beneficiar empregadores e empreendedores e defendeu que desenvolvimento econômico, valorização do trabalho, proteção social e políticas humanitárias caminhem juntos.
0: Quando reduzimos a jornada, ampliamos o emprego formal. Mais empregos formais significam mais trabalhadores contribuindo com a Previdência. Mais contribuintes significam mais arrecadação previdenciária.
9: E o Senado deve começar a analisar um projeto que obriga empresas a oferecerem produtos e serviços digitais voltados a pessoas idosas, com linguagem mais simples e recursos que garantam mais segurança nas transações.
10: O texto também prevê a capacitação de idosos para que eles aprendam a identificar fraudes e golpes em operações pela internet. Repórter Alexandre Campos.
11: No caso de produtos financeiros ofertados por instituições bancárias, as aplicações de internet, quando destinadas a pessoas idosas, devem disponibilizar uma espécie de botão de pânico para interromper operações fraudulentas e canal de contestação rápida para minimizar os prejuízos. A autora do projeto, a senadora Damaris Alves, do Republicanos do Distrito Federal, acredita que essas medidas são essenciais para essa parcela da população.
12: Então a gente quer que os aplicativos, especialmente de banco, do INSS, os aplicativos públicos, o do SUS, os aplicativos que a pessoa não vive mais sem eles, sejam mais acessíveis para pessoas idosas.
11: O projeto ainda prevê que essa parcela da população aprenda a identificar fraudes e golpes em operações na internet e torna crime o gerenciamento sem autorização expressa de bens de pessoas idosas e a apropriação de senha, chave criptográfica, token, assinatura digital ou qualquer outra credencial de acesso ou autenticação com o objetivo de auferir vantagem econômica.
9: Uma tecnologia simples pode ajudar a evitar uma tragédia. Um alerta no carro para lembrar pais e mães de que há uma criança no banco de trás.
10: É o que prevê um projeto da senadora Tereza Leitão, que determina a instalação do dispositivo em automóveis novos. Mais informações com a repórter Raíssa Abreu.
13: Um pai ficou de deixar o filho na creche pela manhã antes de ir trabalhar. Em vez disso, ele seguiu direto para o trabalho, estacionou o carro e esqueceu que a criança estava na cadeirinha, no banco traseiro. O bebê ficou trancado no carro fechado por horas e só foi encontrado no final da tarde, em parada cardiorrespiratória e sem sinais vitais. Tragédias como essa, que aconteceu em Santa Catarina em 2023, são mais frequentes do que se imagina. Não existem dados consolidados no Brasil, mas estudos feitos nos Estados Unidos indicam que cerca de 40 crianças morrem anualmente por terem sido deixadas em carros fechados sob altas temperaturas. Para a senadora Tereza Leitão, do PT de Pernambuco, uma das causas desse tipo de episódio é a exaustão. E aí, as mulheres, que precisam acumular a vida profissional com a vida doméstica, são também as que mais sofrem.
14: A carga de trabalho doméstico corresponde a 21 horas, mais de 21 horas semanais, enquanto a dos homens é de pouco mais de 11 horas. A exaustão física e mental que recai sobre essas mulheres é muito grande, porque a jornada não termina quando sai do emprego. Começa uma nova jornada.
13: Para prevenir esses acidentes, a senadora apresentou um projeto que obriga as fábricas de carros a instalarem um dispositivo de alerta contra a presença de pessoas e animais esquecidos no interior dos veículos, com sinais sonoros ou luzes de emergência. A mudança valeria apenas para veículos novos, e a indústria automotiva teria 2 anos para adaptação às novas exigências. A proposta vai ser encaminhada às comissões temáticas.
9: E ligações de números desconhecidos podem ganhar um novo filtro nos celulares vendidos no Brasil. Um projeto em análise no Senado prevê que celulares vendidos no país tenham uma função para bloquear, rejeitar ou silenciar chamadas de números que não estão na lista de contatos.
10: A proposta quer dar ao usuário mais controle sobre as ligações que recebe. A reportagem é de Yasmin Rodrigues.
15: O autor do projeto, senador Stevenson Valentim, do Podemos do Rio Grande do Norte, argumenta que as chamadas

0: Comidas indesejadas são um problema frequente para os consumidores e podem estar associadas a práticas abusivas e tentativas de golpe. A medida valeria para aparelhos comercializados no território nacional. A ideia é permitir que o próprio usuário escolha como lidar com números desconhecidos, sem depender exclusivamente de serviços oferecidos pelas operadoras. O senador Laércio Oliveira, do PP de Sergipe, destacou o impacto desse tipo de chamada na rotina dos brasileiros.
1: A gente sofre quase todos os dias com essas empresas de telemarketing, essas companhias de telefonia importunando a vida do cidadão e da cidadã brasileira.
0: O projeto de lei foi apresentado nesta quarta-feira, dia 7 de outubro. Vai passar pelas comissões e plenário do Senado antes de seguir para a Câmara dos Deputados.
2: Um projeto pronto para votação na Comissão de Meio Ambiente do Senado pretende incentivar empresas que desenvolvem soluções para a preservação ambiental.
3: A proposta cria critérios para o reconhecimento das chamadas startups verdes e prevê prioridade no acesso a incentivos e financiamentos. Os detalhes com a repórter Marcela Cunha.
4: Empresas que desenvolvem tecnologias para reduzir a poluição, economizar energia ou reaproveitar resíduos poderão receber incentivos específicos para crescer no Brasil. É o que prevê um projeto que inclui as chamadas startups verdes na legislação brasileira. As startups são empresas jovens, geralmente ligadas à inovação, que desenvolvem novos produtos, serviços ou modelos de negócios. Pela proposta, serão consideradas verdes aquelas que oferecem soluções para problemas ambientais, como a emissão de gases que provocam o aquecimento global, o desperdício de recursos naturais e a geração de lixo. O autor da proposta, senador Fernando Dueire, do PSD de Pernambuco, explicou que a intenção é criar condições para o desenvolvimento dessas empresas.
5: Acreditamos que, ao estimularmos essas startups, estamos não apenas criando novos negócios, mas investindo na qualidade de vida das futuras gerações e no fortalecimento de uma economia mais resiliente e sustentável.
4: O projeto prevê prioridade no acesso a programas de apoio técnico e financeiro, benefícios fiscais e editais públicos de inovação e sustentabilidade.
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3: Com edição de Paulo Groba e trabalhos técnicos de Eliseu Caires, o Jornal do Senado fica por aqui. Acompanhe agora as notícias da Câmara dos Deputados. Boa noite.
2: Boa noite e até amanhã.
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8: Projeto obriga postos a detalhar custo dos combustíveis nas notas fiscais.
9: Comissão aprova selo para premiar cidades com boas práticas no trânsito.
8: Câmara analisa dar à assinatura digital valor de reconhecimento de firma.
9: Boa noite. Projeto em debate na Câmara confere à assinatura digital o valor de reconhecimento de firma em cartório. A ideia é diminuir a burocracia e facilitar a vida do cidadão, sem perder a segurança nos documentos. Confira os detalhes na reportagem de Fabielle Pires.
10: Já pensou resolver pela internet uma burocracia que exige uma ida ao cartório? Um projeto em análise na Câmara dos Deputados quer facilitar esse processo e permitir que a assinatura digital tenha o mesmo valor do reconhecimento de firma. Antes de entender a proposta, é preciso entender como funciona a assinatura digital. Atualmente, as assinaturas digitais são feitas com certificado da Infraestrutura de Chaves Públicas Brasileira, a ICP Brasil, um sistema oficial do país que garante a validade jurídica e a segurança de assinaturas e certificados digitais. Quando uma pessoa assina um documento usando um certificado digital da ICP Brasil, é possível verificar a identidade de quem assinou e a integridade daquele documento. O que ainda não acontece automaticamente, essa assinatura substitui o reconhecimento de firma em cartório nos casos em que ele é exigido. A proposta determina que os documentos assinados eletronicamente sejam equiparados aos documentos com reconhecimento de firma. Segundo o autor, deputado Rafael Prudente, do MDB do Distrito Federal, a assinatura digital diminui a burocracia no dia a dia do cidadão. O projeto que equipara

0: Assinatura com certificado digital da ICP Brasil ao reconhecimento de firma foi aprovado pela Comissão de Ciência, Tecnologia e Inovação da Câmara e agora segue para análise da Comissão de Constituição e Justiça. Para virar lei, precisa ser aprovado pela Câmara e pelo Senado. Da Rádio Câmara de Brasília, Fabielle Pires.
1: Economia. Sóstenes Cavalcante, do PL do Rio de Janeiro, defende proposta para limitar os juros do crédito consignado de aposentados e pensionistas que recebem até 3 salários mínimos, além de beneficiários do BPC. O projeto determina que a taxa não poderá superar o IPCA, índice usado para medir a inflação oficial do país.
2: Sóstenes Cavalcante aponta que refinanciamentos feitos sem autorização aumentam a dívida de quem já tem parte da renda comprometida com os empréstimos. O texto também restringe a concessão desses descontos às instituições autorizadas e aos bancos públicos.
1: Carlos Veras, do PT de Pernambuco, defende o projeto que autoriza a União a criar uma estatal para atuar na distribuição de combustíveis, biocombustíveis e gás de cozinha. Ele explica que a ideia é recompor a presença pública no setor para assegurar a soberania energética.
2: A proposta permite a recomposição estatal por meio da compra de ativos operacionais ou participações em refinarias e bases de distribuição. Para Carlos Veras, o projeto combate aumentos abusivos de preços e garante o abastecimento em regiões remotas e de vulnerabilidade social.
1: Jefferson Campos, do PL de São Paulo, é um dos signatários da proposta de emenda à Constituição que estabelece um teto de gastos para órgãos da administração pública.
2: A proposta fixa limites orçamentários para despesas com publicidade institucional e determina um teto para os gastos do Poder Legislativo.

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7: Ariel B. Opa, tá na Atlântida, a rádio das nossas vidas. E a partir de agora tu vai ouvir o melhor do funk aqui na Atlântida. Vamos pra cima, chegou a quinta-feira, tá começando mais um B de Baile, o maior programa de funk do sul do Brasil. Então já pega o teu celular, grava um vídeo ouvindo o programa e me marca lá no Insta, no @oarielb. Vou estar contigo aqui nessa próxima hora, então me manda um direct com teu funk favorito, teu nome e a cidade que tu tá ouvindo. E agora chega de papo e bora pra música!

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9: Tá curtindo? Então tu tá ouvindo B de baile aqui na Atlântida, o melhor programa de funk do sul do Brasil. Eu sou Ariel B e tô contigo nessa noite. Quero saber de onde tu tá ouvindo. Me chama ali no direct, manda teu nome, tua cidade e o funk que não pode faltar no teu baile. E já aproveita, grava um story ouvindo o programa, me marca no @oarielb. Aqui é funk de verdade, do jeito que tem que ser. Segue o baile.

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0: Obrigado a todo mundo que ouviu e me marcou lá no Insta e curtiu aqui o melhor do funk, os hits das antigas e aquelas que todo mundo conhece. Esse foi o B de baile, o melhor do funk aqui na Atlântida. Eu sou...

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3: A curiosidade sobre essa música, chamada Rhythm is a Dancer, é que ela quase não foi o grande hit do Snap. Quando o grupo preparou o álbum The Madman's Return em 1992, a gravadora apostou primeiro em Color of Love. Rhythm is a Dancer ficou meio de lado até ser testada nas pistas e aí começou a chamar atenção. Quando perceberam o que tinham nas mãos, lançaram a música como single e aí aconteceu o estrago. Ela chegou ao número 1 no Reino Unido e em vários outros países da Europa, além de alcançar o 5º lugar.

0: nos Estados Unidos. A música trazia uma mistura de techno, rap e um vocal da soul music, uma combinação que acabou ajudando a definir a sonoridade da Eurodance que dominava a década de 90. Aqui no Brasil, teve ainda uma segunda vida na trilha sonora internacional da novela de Corpo e Alma.
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0: Seja muito bem-vindo a mais uma edição do My Club, o aquecida madrugada da nossa audiência em todo o sul do Brasil, aqui na Rede Atlântida. Começou!

0: da madrugada da nossa audiência em todo o sul do Brasil, aqui na Rede Atlântida, Fallon A.K. com Fine Lines. Teve antes Bebe Rexha, ao lado de David Guetta, com a música chamada Sad Girls. Tá chegando mais uma novidade por aqui, recentemente na programação aqui do My Club, é o som de Felix da House Cats com Fatboy Slim e a brasileira Carola com a música chamada Funk Drunk. Continue com o volume no alto. My Club fica muito mais legal se for assim.
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0: Esse é o My Club, o aquece da madrugada da nossa audiência em todo o sul do Brasil, aqui na Rede Atlântida. Dance on the Edge, música minha, Mix Silva, que eu tenho o prazer de tocar por aqui pra ajudar no embalo da nossa madrugada. A gente segue por aqui com Camel Fat e Josh Gigante. O nome do som chama-se So Good.
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0: uma sonzeira atrás da outra aqui no My Club. Jimmy Jones com Murder Mystery. Teve antes Camel Fett com Josh Gigante, So Good. E a gente continua por aqui embalando essa noite de quinta-feira aqui na Rede Atlântida. Tá chegando Calvin Harris com a Jazzy. O número do som é Satisfy.
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1: Esse é o My Club, o aquece da madrugada da nossa audiência em todo o sul do Brasil, aqui na Rede Atlântida. Esse é o som do Duo Casablanca, que foi lançado pela Circle Records, aquela mesma label que tem um projeto muito legal, que convida DJs para tocar em lugares incríveis ao redor do mundo. Essa aqui, inclusive, foi apresentada na edição onde o Casablanca toca junto de um Airbus, um A380, que facilmente você encontra no YouTube para você poder assistir. Enquanto isso, a gente resgata esse momento com essa música chamada Time is a Circle.

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1: O My Club segue por aqui enfileirando um monte de música boa na noite dessa quinta-feira. Depois de John Summit com Thin Line, tá chegando por aqui Notre Dame com No Rules. Aumente o volume, é mais uma sonzeira que a gente ouve aqui no My Club, o aquece da madrugada da nossa audiência em todo o sul do Brasil aqui na Rede Atlântida.

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1: Eu sinceramente espero que você esteja se divertindo aqui com o My Club na Rede Atlântida. Seguimos com Sony Foderay Jazzy, All This Time.

0: Esse é o MyClub, o aquece da madrugada da nossa audiência em todo o sul do Brasil, na Rede Atlântida. A Mess com Nobody Else. A gente ouviu antes Sonny Federa com Jazzy. All This Time, só sonzeira boa pra gente animar a nossa noite aqui na Atlântida. Muito obrigado pela sua audiência e parceria. Continue com o volume no alto.
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0: Tá chegando uma clássica, Stardust com Music Sounds Better With You.

0: Isso aqui é clássico, não é mesmo? Ima Tolosa, Don't Stop Till You Get Enough. Mais uma sonzeira que a gente encaminha nesse final de My Club aqui na Rede Atlântida. Dá tempo da gente tocar mais uma ainda, portanto vou deixar aqui o som do Josh Gigante com o Kimonos, Feel So Right, e desde já agradecendo a nossa audiência por ter ficado com a gente por aqui durante essa última hora, curtindo música eletrônica da melhor qualidade pra gente fazer o embalo da nossa madrugada, que já tá na área, aqui na Rede Atlântida. Nesta sexta-feira tem tudo de novo a partir das 11 da noite, assim, de segunda a sexta, entre 11 e meia-noite na Rede Atlântida, comigo, Mick Silva, @omicsilva nas redes sociais. Aquele abraço pra todo mundo, cuide-se por aí e até a próxima. Valeu, galera!
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7: E aí, meu rei, como é que tu tá, cara?
4: Que mania de tirar a roupa.
7: Cara, faz... Não, mas
4: tem cliente aí, tem cliente.
7: Faz um tempo que eu não tirava a roupa. Mas o cliente me conhece, já.
4: Não, mas não é legal.
7: Cara, por que não é legal? Isso aí é preconceito teu.
4: Não, não é preconceito.
7: Quando eu tava obesão, tu achava bonito assim,
4: não camisa. Não achava.
7: Achava assim, tu.
4: Não.
7: Tu tirava a camisa.
4: Não, claro que não.
7: Tu instigava, tu dizia, tira.
4: Não, no palco.
7: Tira, não, e no ar, no estúdio também. Tudo pretinho, tu já falou. Tu falou pra eu tirar a calça.
4: Mas pra gravar eu nunca instiguei.
7: Mas não tô gravando, eu tô ao vivo.
4: Não, assim.
7: O que tá te incomodando?
4: Não gosto. Acho antiprofissional. Não, tu tirou sem motivo.
7: Eu tô com calor, cara. Essa merda é quente.
4: Não, ninguém faz isso. Ninguém faz isso na empresa.
7: Mas eu... Pô, o Rafinha fica descalço, cara.
4: Tá errado.
7: Pô, talvez eu fique com calor então, cara. Talvez eu fique com...
4: Cara, já passou três pessoas ali. Não...
7: Tá, mas a gente é do da comédia. Tá molhadinho aqui, tá bem molhado.
4: O tema do programa é mochila.
7: Pô, eu amo mochila, cara. Eu acho que eu sou um dos caras que... Inclusive, o Vinícius Moura está em Toronto, no Canadá, com a minha mochila.
4: Ah, ele não tem mochila?
7: Não, ele foi lá em casa pegar, porque eu vi o vídeo, e o cara que eu espetava. Passa um mês em Toronto e viajava na sexta. Na quinta, ele estava procurando mala aqui na rádio.
4: É o campeão.
7: E aí eu tinha uma mala.
4: Ele esposa, ficou bravo porque eu descobri e contei para todo mundo.
7: E aí a minha esposa tinha uma mala, emprestou para eles, e aí ele estava lá em casa. E aí eu falei, tu precisa de mochila? Ele, vou só com a minha pequenininha. Eu digo, eu tenho essa aqui, ele... Essa tu é maior. Ele viu que tá leva a minha mochila. Ele pegou uma mochila que eu comprei na Bagagio. Hoje, inclusive, cara, toda mochila que eu acho a fuder, ela é muito cara. Entrei numa loja anteontem no shopping. Uma mochila amarela, grandona, bonita. Fudei a mochila. Eu tenho, quanto é que tá aquela mochila? A guria falou, R$450. Eu falei, não. Quase mandei ela se fuder, mas aí eu podia tomar uma cana.
4: Não faz isso, tá bom.
7: Não, mas 450 pila a mochila não dá, tio.
4: Não pode mandar ninguém se fuder.
7: O cara foi que nem um... Pai, eu vi um casaco de frio, no meio lá que tinha mochila, 300 pila, experimentei, ficou bonito em mim. Aí eu pensei, vou usar onde essa merda? Lugar, não comprei. O casaco custa R$1.000, tava por R$300, Rafa. Casaco bonito, mas não ia usar. Mochila eu uso menos, já usei mais, já.
4: Eu uso bastante. Eu tenho usado menos, na real.
7: É porque agora tu tá morando perto e tu tem carro, né? Quando isso. O cara tem carro, o cara não precisa de mochila mais.
4: Ah, o meu carro é uma bagunça. Meu carro tá no atual momento cheio de coisa. Não. Carro tá cheio de coisa. Tá cheio de coisa no meu carro. Então eu tenho usado menos mochila.
7: Mas sabe que o carro do cara é uma mochila com roda.
4: É.
7: Quando eu tinha carro, o meu banco de trás era tapado de roupa.
4: É que eu tenho filho, né, meu? Então, minha filha...
7: Tem filho?
4: Porque tem brinquedo no meu carro.
7: Ah, não, sim.
4: Tem a roupa, tem fralda, tem resto de comida.
7: Tem uma bolachinha.
4: Exatamente.
7: Essa dá uma rotinha e já fica bonito.
4: Ela tá com a mania agora de esconder comida no carro. Pra continuar comendo depois.
7: Aqui, isso é Porquice, cara. Que coisa nojenta.
4: Exatamente, cara. Mas ela dizia pra depois. Ela dizia pra depois.
7: Vai dar beijo no dia. Tu tá comendo lixo. Sai daqui, vai beijar meu rosto.
4: Cara, o meu, ela, mochilinha de criança é um amor, velho. Ela ganhou uma, duas
7: mochilinhas. Mas em adulto ele meio...
4: fica meio ela ganhou duas mochilinhas, é muito bonitinha ela de mochilinha. Não. E aí, velho, tu lembra da tua primeira mochila? O que houve, cara?
7: Eu lembro, cara. Era uma dos Simpsons.
4: Tá.
7: Que era o Bart, a Liz e a Maggie, os três fantasiadinhos. E a capa é como se fosse a visão de quem tá dentro da casa quando se bate pra pedir duas ou travessuras.
4: Tá, entendi.
7: Entenderam? Os três na
4: porta.
7: Na soleira.
4: Tá.
7: E aí...
4: Agora, quando tu contou a história, eu acho que a gente já fez Dois Gordos e uma Mochila.
7: Eu acho que já.
4: Mas agora foda-se, vamos fazer de novo.
7: Não, sabe, eu tive uma ideia, então. A gente pode fazer Dois Gordos e um Material Escolar e a cada bloco a gente
4: já fala. Foi Material Escolar também.
7: Ah, mas a gente não falou Dois Gordos e uma Mochila de viagem.
4: Né, mochila. Nós vamos conseguir fazer outro parte 2, paciência.
7: Mas já falamos, já agora eu lembrei da Dora Aventureira. Mochila.
4: Eu não faço a menor ideia.
7: Tu não tem vontade de mandar a Dora Aventureira tomar no cu dela?
4: Cara, eu vou ser muito sincero.
7: Tu não conhece a Dora Aventureira?
4: Eu não tenho nenhuma referência sobre a Dora Aventureira. Eu só sei que guria de cabelo curtinho e dizem que é a Dora Aventureira.
7: E é amiga e ele é a minha amiguinha dela, que eu acho que é acho que é um macaquinho, que é um amigo que troca uma ideia com ela. E é muito bom que tem um filme live action da Dora. E aí, ela fudeu porque ela tá tomando um café com os pais dela. E ela começa a falar com a câmera. E os pais dela se assustam assim. E eu pensei, puta, que piada boa, cara. Porque os pais ficam assim, com quem que ela tá falando? Porque no desenho ela fala com as pessoas. Uhum. Né? E é muito bom porque ela deixa o desenho dar um silencinho pra tu responder um negócio. E eu respondo.
4: Por que que tu assiste a Dora Aventureira?
7: Não, eu já assisti a Dora Aventureira já quando eu era criança.
4: Existia a Dora Aventureira quando a gente era criança?
7: Na Nickelodeon, assim. Ah, quando eu tinha 12, 11. Não era tão criança, mas eu era bobado. Eu gostava de saber qual também? As Pistas de Blue.
4: Eu não faço a menor ideia do que tu tá falando, cara.
7: Desenho de Nickelodeon.
4: Nitidamente, tu tava vendo uma programação que não era pra tua idade.
7: Ah, eu tava vendo desenho. Eu gostava de ver desenho. Então eu embalo e vejo. Não tem problema. Mas vou te dar um exemplo, tá? Macho e Urso. Não é pra criança.
4: Não, nunca vi também, mas eu sei que...
7: Não é? A gurezinha é uma pau no cu. Se é a vida real, aquele urso matava ela, cara. Na boa.
4: Mas tá cheio de mochilinha da Macho Urso.
7: Por quê? Bombado? Eu tenho vontade de...
4: Eu acho que a Helena tem um chinelinho da Macho Urso.
7: Porque é muito engraçado. Eu vi com uma sobrinhazinha
4: minha. Mas eu nunca vi também.
7: Cara, ô meu, tu vai te chegar de rir.
4: É que a minha filha ainda não vê telas, então eu ainda não tô conhecendo desenhos.
7: É ceguinha?
4: Não, a gente só sabe que quanto menos ela olhar nessa idade,
7: melhor. Isso é que nem Coca-Cola. Se tu não der, a criança não toma.
4: É isso.
7: Quem torna as pessoas obesas são os pais, cara.
4: Claro. Toda criança gordinha tem um pai que deixou.
7: Tá, obesa, né? Gordinha.

O beso, assim, barriguinha de vermes, né? Tua filha tem uma barriguinha de vermes, tem que cuidar disso aí, tia. Tem que dar um remédio pra vermes, que depois que essa caga assim, eu penso que ela cagou uma CPU da positivo.

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1: Dois gordos e uma mochila. Dois gordos e uma mochila ao vivo até as duas da manhã. Olha, se o intervalo do Dois Gordos e uma Madrugada fosse transmitido...
2: Cara, de qualquer programa da rádio...
1: A gente ia preso, tá?
2: Ou eu talvez eu me separasse.
1: Sabe que uma vez eu fiquei muito, muito feliz quando eu ganhei uma mochila de couro bonita.
2: Cara, eu comprei uma mochila de couro em Fortaleza.
1: E aí, velho, o que é quente? Uma mochila de couro?
2: Sério? Porra! Uma couro aquilo... tipo a mochila de... O Federer tá usando uma bolsa de mulher, eu perguntei pra ele já.
1: E ele carrega no ombrinho
2: assim? É, o dia deu uma carona e eu falei pra ele assim...
1: Você dá bolsa da Rodaica?
2: E ele falou, não, não é minha essa bolsa. Eu falei, é de mulher. Ele falou, ah, tu é muito ignorante. Mas tu veio com a bolsa hoje aqui mais cedo?
1: Eu vi.
2: É de mulher aquela bolsa. Liga pra ele e pergunta se essa bolsa é de mulher ou de...
1: Eu não vou ligar.
2: Não, não é bom brigar com ele.
1: É, essa semana não tá legal.
2: Boa, né? Deixa o cu do bote aí.
1: Cara, ganhei uma mochila de couro marrom, aí achei linda, bonitaça. Cara, aquilo no verão não é que esquenta, velho.
2: Como é que não é pra usar no verão, né?
1: Porque aquilo ali na paleta, velho, aquilo ali sua uma barbaridade. Sem falar que o couro, tu tem que tratar ele, tu tem que hidratar ele, na verdade.
2: Ah, tá, mas tu ganhou de couro. Ah, eu comprei, não, é que eu tinha de couro, era couro sintético.
1: E aí aquilo vai desgastando, vai esfarelando, vai ficando uma coisa horrorosa.
2: Eu viajei, eu precisei comprar uma mochila pra trazer coisa. Então, arrebentei a mochila ainda. Que merda arrebentar a mochila, cara. Arrebenta a alcinha na mochila. E eu tenho uma mochila hoje com a... Eu tenho que levar um cara que arruma a mochila pra ele fechar ali.
1: Meu, tá em falta os caras que arrumam a mochila, sabe? Esses tempos estragou a mochila
2: ali. Ali na Zenta, hein?
1: E aí eu tava procurando eu tinha um cara que arrumava a mochila, que era ali perto da Santa Casa, ali na parada do T9, ali
2: cara,
1: na frente do...
2: quanto mais muquifa, lojinha, ele arruma tudo. Tem que
1: aí
2: ser bem
1: mudou,
2: fudido.
1: Não é mais ali. Aí eu tinha um perto da minha casa ali. Eu fui lá também, não
2: tinha aquele
1: mais.
2: Cara que a gente foi uma vez ali pra arrumar o que? O carrinho de... Não, aquele cara que nós fomos arrumar o carrinho da Helena.
1: Uhum.
2: Ali, aquele cara arruma.
1: É possível.
2: É, aqui na rádio tem uma mala muito a fuder

0: que eu vou roubar essa malandice. Ela sumida na minha casa. Porque ela ia fuder, só dar uma bola nela.
1: Ela é bonita, ela é bonita.
0: Falei pro Vini, meu, aqui, tu é bobado, entendeu? Porque se tu pega essa malandice, levar pra arrumar, pegar pra ti, ninguém ia saber. Eu tô com uma camisa lá em casa que eu tenho certeza que era do Porã. E eu roubei, tava ali, eu roubei. Eu admito. Eu acho que quando tu admite um roubo, não deixa de dizer. Pra mim, eu acho que perde o valor de crime, sabe?
1: Eu teve uma vez que eu fui pra casa de um amigo meu, em Garopaba, acho que é. E aí ele me emprestou uma camiseta. Eu achei a camiseta muito legal, eu avisei ele. Meu, vou roubar essa camiseta. Ele falou, não. Eu avisei ele desde o início que eu ia roubar a camiseta.
0: O meu amigo Luciano Coimbra, ele me emprestou o livro Confidencial do Guardiola. Que ele falou, gordo, peguei lá e achei uma merda o livro. Eu falei, não, me empresta. Aí ele me emprestou. Aí eu roubei. Falei, mas eu vou te devolver. Mas aí eu dei pra ele um livro do Romário.
1: Ah, não, aí elas por elas.
0: Eu falei, tá, tu gosta do Romário? Ele, pô, o Romário é o maior de todos. Eu falei, tá, eu tenho um livro do Romário lá que é bem aleatório. Tu quer? Não, pode ser. Tá, então vamos trocar taco a taco. E aí trocamos taco a taco.
1: Mas no quesito mochila...
0: Já te roubaram a mochila ou não? Já te roubaram a mochila?
1: Claro, várias planeta, já roubaram.
0: Né? Mas,
1: roubaram
0: boa.
1: A mochila antes do planeta.
0: Ah, nós estávamos numa churrascaria se reunindo pra celebrar ali o pré-planeta. E, bah, estamos saindo, bah, demoliram o vidro do Rafael, roubaram a mochila dele e o notebook da firma. Que rabo que tu...
1: Não roubaram o notebook da firma, roubaram o carregador do notebook da firma. Sabe,
0: era melhor
1: lá...
0: ter roubado o notebook, era menos trabalhoso que roubou.
1: Eu tenho o notebook até hoje sem carregador. E o meu também, eu tava com os dois carregadores, sabe-se lá por quê, na mochila. Roubaram dois ingressos do planeta, que também tava na minha mochila. E... acho que era isso. Já me roubaram duas mochilas, assim, quebrando o vidro do carro. Hoje eu sou traumatizado. Toda vez que eu desço do carro, eu coloco a mochila no porta-malas, porque eu sou furtado com frequência.
0: Mas assunto é mochila. As grandes capitais se faz necessário tu colocar a mochila no porta-malas.
1: É.
0: Porque o porta-malas é mais difícil de arrumar, porque demora mais, né?
1: É, e Porto Alegre ainda não tá aquela cidade que tu anda que se tu tá no Uber mexendo no celular... de vidro aberto, o cara passa de moto e rouba seu celular.
0: Aqui, pra quem tá nos vendo, tem uma senhorinha, uma motinha bem pequenininha, que eu tô vendo no vidro aqui, eu tô achando muito engraçado. Estragou a motinha com ela bem no meio aqui da Ipiranga, porque o nosso estúdio, ele tem, dá visão
1: pra Ipiranga. Patinete elétrico, é que tem, ela botou banco.
0: Ah, velho, é foda, né, tia? Eu acho que é uma motinha, não é um patinete.
1: É um patinete.
0: Ela sentou aonde, né? Na muleta?
1: É um patinete elétrico, que ela botou o banco.
0: Mas o outro também tem, já viu o banco, Rafa? Ninguém bota dois bancos.
1: Mas olhando? É um patinete com banco, tem patinete, velho.
0: Mochila, tem umas mochilas que...
1: É que tem a mochila que vira patinete, né?
0: Claro. Tem que vira bicicletinha também. Tem a mochila que vira um bote.
1: Um bote?
0: Sim, tu puxa, ela vira um bote.
1: Sério?
0: Sim. Cara, mochila... Eu acho muito bonito mochila de galera que escala. Na Decathlon vende.
1: Eu usava uma época, porque tinha muito bolso, era bom. Com aquelas cordas,
0: mas
1: assim,
0: mas, tá, mas aí isso é ruim quando tá te cagando e chegando em casa, né? Não acha a chave. Porque tudo que é bolso, não acha a chave.
1: Pode ser.
0: O cara esquece, eu não consigo. Eu tenho o meu check-in, que é carteira, celular. Não, carteira não, celular e chave só.
1: Não, o meu era 5C.
0: E óculos.
1: 5C. Era crachá, carteira, carregador, chave.
0: E o cozinho.

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1: Deixe a mochila dos problemas fora do seu ambiente de trabalho.
2: Essa é a maior mentira da Rede Atlântida. Ah, falei.
1: Eu acho que é a maior mentira do universo, eu acho.
2: Não, da Rede Atlântida.
1: Mas explica pra galera o que é a mochila dos problemas.
2: A gente tem um lema aqui na rádio que diz o seguinte.
1: Eu acho que é um lema universal.
2: As pessoas. Não, mas é que a gente trabalha com entretenimento, né?
1: E a gente. Mas acha que a Anitta não briga com as pessoas?
2: O nosso trabalho.
1: A Anitta ganha bem e transa pra caralho, mano.
2: É. Acho que ela vai brigar bem menos.
1: Se tu ganhasse bem e transasse pra caralho.
2: E outra, a Anitta é a chefe, foda-se. Vai ter que aturar ela de qualquer
1: forma. A Anitta é mão fechada, né? Porque ela... Mas ela é legal, os caras.
2: A mochila dos problemas é a seguinte.
1: Explica.
2: Todo mundo tem uma mochila que tu carrega os teus problemas todos os dias. Todo mundo tem problema.
1: Quatro problemas, vamos lá. Ansiedade, depressão.
2: Contas a pagar.
1: Contas e micropênis.
2: E aí tu tá com...

0: a mochila do problema é cheia, tá cheia de
1: eu
0: problema.
1: Eu tenho um quinto problema. Comi pouca gente na vida e agora que eu posso, eu tô casado.
0: E aí, quando tu chega no estúdio, a gente brinca aqui, tu tem que tirar essa mochila fica fora do estúdio da rádio.
1: É baita mentira.
0: E aí tu faz o programa, alegra as pessoas, e na saída tu pega a tua mochilinha e vai pra casa.
1: Não.
0: Essa é a maior mentira da Rede Atlântica.
1: Ó, vou dizer...
0: Tu percebe no Boa Tarde do cara, se o cara tá bem ou se o cara tá mal.
1: Eu vou dizer, tá, não é puxar pro meu lado, mas eu acho que eu sou um dos mais que consegue enganar.
0: Ah, eu consigo também.
1: Não, tu é bom. Como é que ninguém tá esperando tu fazer graça. Ninguém olha pra ti, é Rafael Gomes, ninguém espera. Agora, Ivan, e aí, maionese? Espera uma piada em mim. Então, tipo assim, cara, eu escondo muito bem.
0: Pode ser.
1: Porque assim, ó, 40% dos meus dias eu não tô com culpa riso, sabe? E aí eu tenho, porque sou um profissional. Sou um profissional. Preciso ser profissional, mas eu, assim, eu sou um cara extremamente mal-humorado. Minha esposa sofre por demais. A mochila de problemas da minha esposa, eu descobri que na terapia dela eu sou muito estado. Porque a minha esposa, ela não entendia no começo que eu chegava em casa e não queria conversar. Só queria ficar quieto.
0: Cara, mas as pessoas não sabem disso também em relação a...
1: E é muito injusto a pessoa que fala que eu sou mascarado. Se a pessoa, eu sou mascarado no Instagram. Não respondo quase ninguém. Mas na vida real eu sou triquerido. Porque Instagram pra mim é coisa. Agora na vida real eu sou extremamente querido. Eu nunca disse não pra ninguém.
0: Esqueci o que ia falar.
1: Bom.
0: Lembrei.
1: Fala.
0: A gente em camarim também a gente é quieto, meu. Porque a gente.
1: Os camarim é a coisa mais triste do mundo.
0: Gasta
1: é o camarim
0: muita energia se deslocando e fazendo show. Então o camarim a gente tá só quieto, cuidando da nossa mochilinha. Pensando em todos os BO que tem pra resolver na vida. Pra não incomodar ninguém.
1: Não, cara, e assim, aí a mochila...
0: Mas eu gosto muito da filosofia da mochila dos problemas.
1: Mas ela é uma falácia, na verdade.
0: Não, mas
1: é
0: eu faço ela bastante.
1: Ah, não, tu acho que tu consegue fazer bem. Mas eu acho que o melhor de todos se chama Leandro Bortolassi.
0: Pode ser também.
1: Tu nunca sabe, o Lelê, porque o Lelê, como ele já é reclamão, ele tá sempre normal. Quando ele tá alegre, eu fiquei triste com o fim de um personagem, que inclusive fui eu que apelidei. Que era o velho da bocha, né? Que ele fazia, né? Toda sexta-feira ele ficava encostado, velho do balcão.
0: Sim.
1: Que ele ficava tomando traga no PB das 6 encostado. E ele tinha o livre-arbítrio de ficar doidão, mamado e ficar falando merda e sem julgamento. A função dele era ficar tomando um traguinho, encostadinho no balcão, no estúdio e só dando vinheta. Não tem uma mochila do Pretinho Básico, né?
0: Como assim?
1: Não tem uma mochila da Rede Atlântica. Nós tínhamos uma da RBS, que era uma boleia que nós ganhamos uma vez na Telehouse.
0: É essa que me roubaram.
1: Que é aquela cinzinha, que virava um bagulho, virava uma pochete.
0: Não, essa a minha filha usava pra natação.
1: Isso.
0: Rasgou.
1: Tu gosta de... Eu acho ridículo quem fala sacochila.
0: Ah, não. Sacochila
1: é um lixo. Ah, uma sacochila. Não, cara, é mochila... É mochila em outro formato, porra. É que nem guisado, cara. Tudo de canto é carne, porra.
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0: Inspetor de Paula!
1: Fico extremamente lisonjeado com o meu retorno para com esse programa. Tive aí envolvido aí no período eleitoral, fazendo segurança aí, evitando
0: vários. Eu não quis lhe incomodar durante as eleições.
1: Trabalhei bastante, né? Muito obrigado por ser preso aí por boquete de urna. Eu tive que fazer aí, boquete de urna, eu tive que fazer aí, né, várias... ações de prevenção, preventivamente, para evitar aí que tivéssemos aí o espalhamento de santinhos e por aí vai.
0: Até hoje as pessoas espalham muito santinho?
1: espalham muito, principalmente ali na próxima igreja matriz.
0: É mesmo? Não achei que esse ainda fosse um modus operandi.
1: Eleição é igual suruba com consentimento, vale tudo.
0: Tá, tá bem, tá bem.
1: Inclusive, meus candidatos não se elegeram, fiquei extremamente triste.
0: Ah, acontece. Essa é a graça de uma eleição, né? Um se elege, para outros não se eleger.
1: Fica aqui.
0: A maioria dos candidatos não se elege.
1: Fica aqui o meu fraterno abraço para Gugu Strait. Depositei meu voto de confiança nele. Uma pena, e aí fiquei triste, porque agora nem no rádio mais posso ouvi-lo.
0: Em breve tá de volta.
1: Estou aguardando aí o retorno dele, algum prefixo.
0: Tá bem.
1: Votei também para presidente Rui Costa Pimenta. Não conseguimos alcançar o número necessário de votos.
0: É, ficou bem longe.
1: Ficou bem longe aí, não conseguimos. E o meu senador também acabou não configurando aí, não acabou batendo aí. O meu
0: senador?
1: Milton Cardoso. Gostava de ouvir ele na Rádio Bandeirantes.
0: Tá bem.
1: Então eu não tive a oportunidade e espero aí daqui a 2 anos, aqui me radicando em Porto Alegre, que é o local onde eu pretendo aí estar com a minha família, trazer todas as minhas... uma mulher, 8 filhos e também aí 2 amantes que eu tenho que moram no Rio de Janeiro. E fazer aí uma família do bem para virar vereador aí daqui a 2 anos aqui na cidade de Porto Alegre. Outra vez é Alvorada que é mais fácil.
0: O senhor já pegou muita mochila com droga nas suas andanças
1: já,
0: policiais?
1: Já. Recentemente estive aí andando aí com... né, fazendo aí uma jirica aí próximo de alguns colégios e constatei que muitos adolescentes estavam portando drogas na sua mochila.
0: E aí?
1: E aí acabei fazendo o recolhimento aí e também a defumação das drogas.
0: Como assim defumação?
1: Porque a droga tu tem que queimar depois.
0: É mesmo?
1: Sim,
0: não sei.
1: Tu tem que... Tu incinera a droga.
0: Tá.
1: Os adolescentes aí pelo estado todo aí com muitas drogas na mochila.
0: Muitas drogas? Qual é a droga que o adolescente mais bota na mochila?
1: K-pop.
0: Tá, e o que mais?
1: K-pop... é a principal droga. E o disco novo da Anitta.
0: Mas as pessoas ainda andam com um disco físico, assim?
1: O jovem, ele quer ser velho.
0: Tá.
1: Você não sabe, o jovem agora, ele tira foto com o filme. Kodak tá voltando com tudo. Inclusive, tô pensando em abrir aí um negócio de revelar foto. Junto com o La House, tinturaria e também com massagem. E ela minuta.
0: Tá bem, tá bem.
1: E pagode, que no Rio Grande do Sul tem que ter ela minuta e pagode.
0: Faz sentido, faz todo sentido.
1: E vender Diário Gaúcho.
0: Eu gosto muito dos dois, eu gosto muito dos dois.
1: Eu gosto dos 3. A La Minuta, Pagode e Diário Gaúcho. Sou muito fã do Almir Neto.
0: Tá bem.
1: Fico triste que a TV Elisão Brasileira não chama mais o Almir Neto pra nada.
0: Mas o Almir Neto não é sambista.
1: Cara, tá tudo no mesmo escopo. Mas aí eu não vejo ele. Eu ligo no Raul Gil, ligo no Faustão, não tem Almir Neto.
0: É, fica o protesto aí, né, do inspetor De Paula para com. Vamos fazer a nossa ronda policial, que faz tempo que a gente não faz? Olha,
1: deveras importante aí para com a sua pessoa, primeiramente, dizer aí que devemos fazer a ronda policial.
0: E como é que tá a madrugada das ocorrências em Uruguaiana?
1: Tá, encontramos um homem aí do sexo masculino, onde o mesmo se portava aí carregando uma bolsa do sexo feminino, e um microfonezinho de rádio também. E aí, quando indagado se a bolsa era masculina ou feminina, ele falou que era masculina, acabou sendo preso aí pelo crime de mentira e calúnia. Tava usando bolsa de mulher e tá tudo bem.
0: Desde que admita que é de mulher.
1: Exatamente, cara. Carona é que nem cu, dá quem quer.
0: Tá.
1: É isso que eu falo. Carona é que nem cu, dá quem quer.
0: E como é que tá a madrugada agitada em Livramento?
1: Livramento aí tem sido aí muitas ocorrências aí do tráfico de erva.
0: É mesmo? Muita maconha?
1: Não, erva mate. Tá muito caro, com a suba do dólar, o pessoal tem ido para Livramento comprar erva mate para poder revender no país vizinho, que é o Uruguai, que é um país que eu tenho uma consideração muito grande. Perdi meu cabaço lá no Uruguai, numa praia.
0: Não, olha só, a gente não usa essa expressão no rádio.
1: Desculpa, então.
0: Não, o senhor
1: perdi, deve... errei.
0: O senhor se perdeu.
1: Perdão, não pode essa expressão, então vou falar outra expressão, então. Perdi meu cabaço no Uruguai, não foi no país vizinho?
0: Não.
1: Não, pode usar país vizinho nem Uruguai.
0: Virgindade, perdi a virgindade.
1: Ah, sim, perdi ela no forte lá em... No forte, no Uruguai.
0: Tá. E como é que tá a madrugada em Canguçu?
1: Deprê, né?
0: Rio Pardo.
1: O pior ainda, mais deprê que Canguçu.
0: E como é que tá Candiota?
1: Candiota tá lá, tá movimentada, né? É. O Safa da Uva, o Galvão Bueno tá bombando lá e a Fábrica de Cimento também. Há uma faca de cimento ali que agita ali bastante ali a região de Candiota, região carbonífera, onde o pessoal tem um investimento muito grande, inclusive uma das grandes empresas do governo do Rio Grande do Sul, está localizada ali, né? Vai ter bastante trabalho aí o nosso

0: Sou do Zé Amado e Coronel Zuco, que vai estar comandando o nosso estado a partir dos próximos 4 anos aí, né? Eu que acabei não votando nele, porque correntes diferentes políticas, né?
1: Tá ok, tá ok. Tem mais alguma cidade?
0: Fica um abraço aí pro nosso novo governador aí, que ele já disse, né? Já deixou claro, né? O Zuco aí, ele. Essa transição aí, ele quer ver leite todo dia.
1: Isso, claro, o Eduardo Leite precisa passar, né, as principais informações do nosso estado.
0: Todo dia pra ele, então é leite todo dia pro Zuco.
1: Tá bom, tá bom. Pra gente finalizar, como é que tá a
0: Inclusive,
1: madrugada?
0: fica aqui, eu acho que esse programa aqui deveria, em algum momento, falar com a assessoria do novo governador e o convidar pra vir aqui, que eu acho que seria aí de fundamental importância pro ouvinte aqui da madrugada, o dois gordos e um governador.
1: Olha, tu me leva mal, mas eu acho que o governador ele tem um pouquinho
0: Não,
1: mais
0: por
1: de.
0: enquanto ele tá tranquilo. É, olha agora.
1: Não, não, não, não.
0: Fica a ideia. Eu fico só pensando assim. Pergunta séria agora. O quanto aleatório seria o governador vindo dois gols à madrugada para debater aí o que tá por vir nos próximos 4 anos do Rio Grande do Sul?
1: Tá bom, tá bom. Deixa a sugestão lá no arroba do governador, né?
0: Todo mundo agora vai na última foto do governador e comendo dois gols à madrugada para ver se vai poder pintar aí.

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1: Dois gordos e uma mochila, dois gordos e uma madrugada ao vivo pra toda a rede Atlântida. Eu gostei do debate. Sacochila é mochila?
2: É.
1: Cara, é, porque é uma mochilinha, né?
2: Não, mas é mochila.
1: É a pior das mochilas.
2: Mas ela era mochila de boleiro, cara. Não era de, não era sacochila. Era a mochila que sempre todo cara ruim, que acha que é craque, chegava pra jogar uma bola na pelada com aquela mochila que é um saquinho. Que tá só a chuteira dentro e um...
1: desodorante.
2: Perfume, um perfume vagabundo, falso. Aí é a mochila.
1: Como é feia aquela mochila, meu Deus do céu. Eu tenho um ódio daquela mochila. Cara, não é prática, ela não é bonita.
2: E aí é foda, né, cara? Eu não gosto de ter mochila que vira mala também.
1: Mochila que vira mala?
2: Sim, a mala, ela também tem alça que tu pode botar nas costas.
1: Ah, mas é uma mochila com rodinha, daí é só isso.
2: Ah, é verdade. Porque hoje em dia a mala com...
1: Porque era como a gente diferenciava as mochilas no colégio, sendo criança, né?
2: Rico e pobre, né?
1: Tu tem mochila com rodinha ou sem rodinha?
2: Pô, mas hoje eu não sei se eu tenho dinheiro ou ficou muito mais acessível as mochilas.
1: Não, hoje tu tem dinheiro.
2: Não ficou acessível?
1: Não. Tu acabou de dizer que tá R$500 a mochila?
2: Não, mas tá R$500 é que eu gostei.
1: Não, uma mochila de criança é caro.
2: É... O problema é que mochila, eu tenho algumas, eu comprei outra mochila também, tem muita mochila.
1: Por que que tu tem muita mochila?
2: Eu gosto de mochila, cara, tu gosta, o que que tu gosta?
1: Não tenho, eu gosto de mochila. Não sou consumista, acho, em nenhuma área.
2: Não, alguma tu tem que ser.
1: Acho que não, mano.
2: Coca-Cola tu era consumista, agora tu tá menos.
1: Tá, mas não, também não, não é, ó, meu Deus, que caos, não tem.
2: É tipo... Não, eu gosto de mochila. Eu tenho uma mochila marrom, tenho uma mochila preta, tenho mais mochila preta. Eu gosto de mochila colorida. Mas eu acho que preta, tu, mais quando preta. Tu já tá meio velho, tu fica estranho. A não ser que seja emo, ou tu seja um velho muito pra frentex. Com a mochila roxa é foda, né? Um velho de mochila roxa.
1: Qual o problema?
2: É, né? Parece um velho bobado, um velho bobão. Um véio...
1: Ah, deixa o velho ser velho.
2: É, eu gosto de velho.
1: Vai ser feliz.
2: Eu gosto, pra mim, eu acho que... Eu não sei se o velho... Às vezes eu vejo o velho de... Tu não vê muito velho de mochila, né, tia?
1: Velho usa pouca mochila. Velho usa o leva tudo, a capanga.
2: Exato, né? Eu gosto de bolsa transversal. Tipo, bolsa do Zé Alberto Andrade, assim. Bolsa de carteira.
1: Eu já usei. Não.
2: É legal. Eu te conheci com essa bolsa.
1: É?
2: Mas eu gosto é de couro, não aquelas que são tipo pasta, assim, sabe?
1: Uhum.
2: Aquilo é muito útil quando tu é repórter de futebol.
1: É que quando tu carrega pasta e papel, aquilo é útil, né? Mas hoje em dia não...
2: Quando eu era repórter de futebol, eu fazia jogo de mochila, porque eu levava muita coisa na mochila.
1: Claro,
2: um casaco,
1: tem que usar mochila.
2: Levava outra camiseta, desodorante, porque quando o cara fazia um jogo no verão, no Rio Grande do Sul, tu arranca, tu chega uma da tarde no campo, tu vai embora 8 da noite, tu vai num azarão do caralho. Aí eu troquei muitas vezes de camiseta, assim, nos banheiros, e dei uma lavada embaixo do braço, no beira-rio, tudo... Na arena. Mas mochila é muito útil, cara. Mas o foda é que a mochila, às vezes, ela é um troço que os caras podem te roubar, assim, abrir a tua mochila, te roubar e fechar a tua mochila, tu nem percebeu.
1: Sim, meu, uma época.
2: São Paulo tem muito disso.
1: Uma época saiu a matéria, né? Que tinha que usar a mochila na frente. Porque as pessoas estavam roubando. A gangue das gordas roubava aqui em Porto Alegre.
2: Elas estão de novo aí.
1: Elas estão de volta, elas estão
2: de novo.
1: Volta.
2: A gangue das gordas é a terceira geração da gangue das gordas. Porque as gordas vão morrendo, mas elas dão a luz.
1: Como é que eu acho que o gangue das gordas é um nome, elas não são gordas.
2: São.
1: Inicialmente elas eram, hoje em dia elas não são mais.
2: É, que hoje ser gordo não dá agilidade.
1: É, né? Hoje em dia elas são a gangue do Monjaro.
2: Mas o Monjaro tá acabando com os gordos, cara. Eu não sei o que o McDonald's vai fazer com uma hora, tio. Porque eu acho que o McDonald's tinha que vender o Monjaro. O McJaro.

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1: Acabou. Dois Gordos e a Mochila, Dois Gordos e a Madrugada. Cara, a mochila é sempre um item de altíssimo consumo quando a gente é criança, né? Criança, adolescente, quando tu vai comprar teu material escolar, tu pergunta pra tua mãe, mas nós vamos comprar uma mochila também?
2: Não,
1: porque a mochila dura vários anos.
2: Não, tua mochila tá boa, hein?
1: Exatamente. Aí.
2: Mas depois chega uma idade que tu não, que também já é meio cafona tu ir de mochila pra
1: isso,
2: aula.
1: Isso, aí depois chega a idade que a tua mochila tá podre.
2: Não.
1: A tua mãe diz, tá, tu não vai trocar essa mochila? E tu, não, eu quero essa.
2: Não, mas não, eu digo que também chega a idade que tu quer ser um malandrão, que tu quer ir com um caderno e uma caneta só embaixo do braço. Cara.
1: Exatamente.
2: Então é um malandrão do colégio, que vai com o caderno e um livro. Que hoje tem aula de história, tu vai com o caderno e o livro. Porque aí chega uma idade que tu já tá cagando, que é o ensino médio. Que eu acho que não se chama mais ensino médio, hoje em dia é segundo ano.
1: Ensino médio.
2: É segundo ano?
1: Pode ser segundo ano.
2: Você foda-se, é ensino médio. E aí tu vai pra aula com um caderno grande que tem todas as matérias, mas tu não anota porra nenhuma. E aí tu 200 páginas do teu caderno, tu só tem um caderno pra tudo. E aí tu só te apavora quando tu vê que tu vai rodar.
1: É.
2: Aí ou quando tu olha, esse ano, faculdade mesmo, eu tenho um caderno pra cada bagulho. Aí quando tu tá na faculdade, tu começa

0: às 5h30 os guris me pegavam pra ir pra Pelotas e eu estava de noite. Eu cheguei a fazer duas faculdades ao mesmo tempo.
1: Que loucura, isso é loucura.
0: Sabe o que é o mais louco?
1: Ah.
0: Pra ganhar dinheiro imitando um palhaço. Olha, olha como às vezes o estudo não
1: mas
0: é...
1: Mas essa é a tua mochila de conhecimento que tu adquiriu durante
0: a vida. Eu acho que eu sou um dos caras aqui dessa empresa com o maior conhecimento inútil.
1: Não, não é inútil. Não é inútil.
0: Não. Não, os conhecimentos meio nada a ver, assim. É porque eu acho muito doido. Que eu, sabe o que eu queria, cara? Eu queria ser esse cara no Pretinho Básico, mas consigo. Que fala assim, mais solto, mas eu fico meio travado no Pretinho, assim, de destrinchar meu conhecimento aleatório sobre várias coisas. Fico, mas deve ser porque é idade, né? Pouco tempo no programa.
1: Não, e tu fico também intimidado. Muda o tom de voz, eu não sei explicar.
0: O quê?
1: Quando tu vai falar sobre alguma coisa que tu gosta, tu muda o tom de voz e fica chato.
0: Como assim eu mudo o tom de voz? Agora eu tô
1: agora tu voltou ao normal.
0: É o que eu falo com a minha voz de stand-up.
1: É.
0: Mas é que às vezes eu falo pra ficar mais claro, porque quando
1: não,
0: eu falo...
1: Não, parece falso.
0: Mas não é falso, é porque eu tenho a voz média grave. Eu tenho a voz... Então eu tenho que abrir um pouco mais, eu tenho que dar uma esganiçada na voz. Mas não fica falso.
1: Tem que falar com a tua voz.
0: Mas a minha voz é essa.
1: E daí?
0: Não, mas aí as pessoas não entendem o que eu falo.
1: Claro que
0: e eu
1: entendo.
0: Não posso falar lento no Pretinho Básico, senão tu não consegue falar.
1: Claro que pode, testa pra tu ver.
0: Vou tentar, mas aí as pessoas não querem.
1: Mas a mochila de conhecimento, essa é a única mochila que ninguém nunca vai te roubar. É assim que eu finalizo com essa filosofia barata.
0: Filosofia.
1: No programa de hoje.
0: É, pode ser. Bom.
1: Dois Gordos da Madrugada ficando por aqui. Obrigado pela parceria, pela companhia. A gente volta em qualquer momento.
0: Vem aí a mochila do Dois Gordos da Madrugada.
1: Tchau.
0: Claro que não. Claro que vem, cara.
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1: Levei do cara que entrou no bar e disse: quem aqui deu um soco no meu irmão? Deu aquele silêncio no bar, se levantou logo 2 metros de altura e disse: fui eu que dei um soco no teu irmão, porque disse que é rico soco.
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1: O Castelhano volta de surpresa e encontra a mulher na cama com outro cara. Aí o Castelhano nem pergunta nada, já sacou o revólver. E o cara, pelo amor de Deus, faz alguma coisa. Olhou pra mulher e a mulher, querido, calma. Cara, quem é esse cara, cara? Tu sabe quem é esse cara? Ele que pagou aquela nossa dívida antiga no banco.
2: Sério?
1: Sabe o nosso apartamento na praia? Foi ele que pagou também.
2: Sério?
1: Sabe o nosso carro novo?
2: Ah, vai me dizer que foi ele que pagou?
1: Sim, foi ele que pagou também. E aí? Olha, eu só queria que ele se tapasse pra não pegar de repente uma gripe.
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1: Olha só, o que tu vai ouvir agora é o resumo de tudo que nós fizemos de pior e melhor a semana aqui no Pretinho Básico. Que levou a facada!
2: Aí a esposa do mestre chega toda animada e diz: ai, mestre, hoje eu quero namorar. Estou cheia de vontade. E aí o mestre, cansado, depois subiu um monte o dia inteiro, pensa: não posso decepcionar minha gafanhota. Então ele toma dois Viagras. Pouco tempo depois, a esposa entra no quarto e vê o lençol levantando, fazendo uma verdadeira barraca. O mestre, querendo garantir o serviço, resolve tomar mais um Viagra. A barraca fica ainda mais impressionante. E a esposa pergunta: ai, mestre amor, posso olhar por baixo do lençol? E aí o mestre:
3: pode sim! Minha gafanhota safadinha, mestre, quer confusão!
2: Ela levanta o lençol e na mesma hora o lençol despenca. Sem entender nada, ela pergunta: mestre, o que aconteceu?
3: Não acredito! Ele te reconheceu!
4: Que bárbaro!
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1: O Castelhano volta de surpresa e encontra a mulher na cama com outro cara. Aí o Castelhano nem pergunta nada, já sacou o revólver. E o cara, pelo amor de Deus, faz alguma coisa. Olhou pra mulher, e a mulher, querido, calma! Cara, quem é esse cara, cara? Tu sabe quem é esse cara? Ele que pagou aquela nossa dívida antiga no banco.
2: Sério?
1: Sabe o nosso apartamento na praia? Foi ele que pagou também.
2: Sério?
1: Sabe o nosso carro novo?
2: Ah, vai me dizer que foi ele que pagou?
1: Sim, foi ele que pagou também. E aí? Olha, eu só queria que ele se tapasse pra não pegar de repente uma gripe.
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No Despertador, o Morning Show número 1 do Rio Grande do Sul, abraçando toda a Rede Atlântida no estado inteiro. E também no mundão de meu Deus, no atlântida.com.br. Salve a sexta-feira! Dia 9 de outubro de 2026, que seja uma ótima sexta-feira pra ti. Muito obrigado pelo carinho da sintonia, da conexão, da parceria!

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Vamos nessa então. Sim, você está ouvindo a voz dele, mundialmente conhecido como Embaixador do Balanço. Cá estou eu, Lépido e Faceiro, tururu, do Pagotão. Para mais um dia ao lado desta audiência chocrível. Arroba Rodrigo Adams. Sim, titio tá on. Onde tu quiser, em toda a Rede Atlântida. E on the line no Instagram, no arroba Rodrigo Adams. Vamos pra cima, chegar com a nossa pauta do dia. 7h14, a pauta do dia no Despertador tem um oferecimento de Casa Madeira. 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
1: 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Muito bem, a nossa pauta do dia chegando no despertador. O sinal marcou 7 horas 15 minutos. Hoje, como boa parte da audiência conseguiu acompanhar, retomamos o horário eleitoral gratuito, então a gente tem uma rede para abrir a partir das 7 da manhã, 7h10 termina e começamos o nosso despertador. Então vamos adiante aqui com a nossa pauta do dia, tem sido uma semana muito tri. Estamos antecipando a semana da criança, na verdade, né? O mês da criança. E olha, foi uma pauta melhor do que a outra até agora. Eu tenho certeza que hoje engaja de novo. Na pauta do dia, aquele áudio até 30 segundos no @ Rodrigo Adams. Lembrando, quem não tiver conseguindo mandar o áudio, pede para liberar ali. Essa semana, olha, foi uma loucura. Eu liberei uma galera para participar do programa. E mais uma vez explicando, gente, não é o Adams ou a Carol que criam esse bloqueio, né? É a ferramenta. Isso não tinha há alguns anos, mas enfim, faz um bom tempo em que o Instagram travou assim, né? Essa possibilidade de todo mundo mandar áudio para todo mundo, enfim. Aí eu sou meio totoca, não sei explicar como é que é, mas a gente usa o canhão a nosso favor. A gente pede para a galera seguir. Obviamente, ali a gente, né, curtir os nossos conteúdos, participar um pouco da nossa rotina, afinal, é uma continuidade do nosso trabalho, tá conectado ali junto com a audiência, e obviamente a gente quer que todo mundo participe, né? Então, se não tá conseguindo mandar, só escreve na mensagem, libera ali. E tem algumas pessoas que mandam algo, não sei se é emoji, o que que é, porque daí aparece mensagem como se não tivesse liberada, entende? Se escrever libera, eu tenho certeza que vai dar bom. Não falei a pauta do dia.

0: E ainda, deixa eu mudar a trilha então aqui. Sexta-feira, né? Estamos só pelo final de semana. Baguncinha. Meu programa de TV favorito quando eu era criança. Essa é a pauta do dia. Criança barra adolescente, enfim, mas que aquele programa que fazia tu correr pra frente da televisão, tá bom? Conta pra gente como é que era, qual era a função, quem assistia junto, a família parava, tudo. Porque qual é a ideia da pauta do dia? Mais que saber qual é o programa, é a gente fazer aquele resgate da memória, entende? Trabalhar com uma nostalgia boa, pra gente ter um dia legal. Aí é tri. Manda então pra mim a partir de agora, participando da pauta do dia, o meu programa de TV favorito quando era criança. Bora começar o despertador? Vou começar num clima bem sextou aqui, ó.
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0: Clássico absoluto da programação da Atlântida e eu gosto demais. Eu acho a cara da rádio esse som. É pra aumentar o volume, abraçar a sexta-feira. Tô falando de Like Lee. O nome do som é I Follow River. 7:18, despertador.

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Salve!

vivo na maior rede de rádios de entretenimento do sul do Brasil. Seja um ótimo dia pra ti, muito obrigado pelo carinho da sintonia, da parceria. A gente vai juntos até às 5 para as 9 da manhã, abraçando a Rede Atlântida em todo o Rio Grande do Sul. Chegando agora com a nossa pauta do dia, num oferecimento de Casa Madeira, sabores que transformam momentos em experiências. Meu programa de TV favorito quando era criança. É Semana da Criança, Mês da Criança. Segunda-feira não teremos despertador, hein? Vale a lembrança. Mas, a partir de terça, Carolzinha...

0: Já tá de volta e a gente chega chegado. Ó, liberei uma turma já aqui, vou seguir fazendo aquela liberação, mas já tem muitos áudios chegando e a gente vai começar a rodar a partir de agora, tá bem? Até 30 segundos, essa é a nossa regrinha básica. Se puder também manter a qualidade do áudio para ouvir a tua voz com excelência e qualidade também ajuda, tá bem? Vamos começar com a Dani.
1: Bom dia, Rodrigo Adam.
0: Bom dia.
1: Aqui é a Daniela de Porto Alegre. Bem? Sextou. Uhul. Semana ótima. Meu desenho preferido quando era pequena, sem dúvida, era Caverna do Dragão.
0: Tá.
1: Beijo.
0: Beijo. Não precisa ser só desenho, tá bem? Por exemplo, a família se reunia pra ver o Sai de Baixo no Domingão. Tá valendo também. Programa
2: Bom
0: de TV.
2: Dia, aqui é Yasmin de Porto Alegre.
0: Yasmin de Porto Alegre, manda de novo o teu áudio, queridona. Ficou muito barulho externo. E eu não consegui ouvir direito a tua voz.
3: Fala, Rodrigueira! Cara, aqui é o Pablo de Passo Fundo. Meu programa favorito, quando era criança, era Chaves, né, cara? Chaves era...
0: Chaves do oito.
3: Fora da realidade. Chaves sentava uma família inteira pra ver.
0: Que legal.
3: E Chaves é um troço que até hoje, cara, o cara se mata de rir. Meu filho vê Chaves de vez em quando. Cara... É muito bom. Abraço.
0: Abraço. Tamo junto, meu velho. Vanessa.
4: Bom dia, Rodrigo. Tudo bem?
0: Tudo.
4: Que é a Vanessa de São Leopoldo.
0: São Léo.
4: Meu programa favorito na infância era a TV Colosso.
0: Ó.
4: Eu amava ver a Priscila dançando e cantando. Era meu programa, assim, ó, de conforto.
0: Que legal.
4: Eu tava triste, eu olhava a TV Colosso, passava. Beijão pra vocês, um bom dia.
0: Vale lembrar que os Power Rangers estreiam na TV brasileira, na TV Colosso, na finaleira do programa ali, né? Milena.
5: Bom dia, Rodrigo.
0: Bom dia.
5: O programa que eu gostava muito quando eu era criança era o Bom Dia e Companhia. Principalmente
0: com a Eliana.
5: Tinha a minha parte que as crianças ligavam.
0: Isso.
5: Ficava torcendo pelo PlayStation. Mas eu também gostava muito do Roda Roda Jequiti com o Silvio Santos e o programa do Silvio Santos. Eu era uma jovem senhora, então eu gostava disso quando eu era criança no domingo da noite. Kikiki, sextou!
0: Oba, tamo junto! Fala, Diegão!
6: Bom dia, Rodrigão. Tudo certo?
0: Bem.
6: Cara, sem sombra de dúvidas, tá? Chapolin e Chaves, que dava no início da tarde no SBT. Só almoçava ali, já ficava no sofazão, né? Esperando.
0: Coisa,
6: né?
0: Boa.
6: O Chapolinho Chaves lá, barra, era...
0: Que almoçar assistindo isso, né?
6: Mas é isso aí. Abração, ótima sexta.
0: Valeu, veião. Tamo junto, André. Tô gostando, hein? Tá legal.
7: Fato. 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Bom dia, Rodrigo. Aqui é André de Dois Irmãos. O programa que eu adorava assistir quando era criança era O Mundo de Big Man. Bom, cara, fim de semana pra gente. Kikiki.
0: Eu era fanático também, André. Eu adorava quando ele resolvia um problema, trazia a solução de algo e ele fazia o parabim, parabam, para Big Man. Ah, que tri, cara. Que época gostosa, velho.
8: Diguinho, meu querido. Aqui é Marcelo de Caxias. Tudo bem? Cara, não tem como não falar, né? TV Globinho. Não tem como. Acho que, né, tenho 34 anos, não tem como não lembrar da TV Globinho, né? Todos os maiores desenhos estavam lá.
0: Boa.
8: Certo?
0: Certo.
8: Valeu, um abraço, boa sexta-feira.
0: Valeu, meu velho, tamo junto. Grande abraço.
9: Oi, Rodrigo.
0: Oi.
9: Meu programa favorito de quando eu era pequeno era The Masked Singer Brasil.
0: Tá.
9: E também era o Chaves, quando passava na... Eu acho que era o SBT, né?
0: Aham.
9: Era o SBT... Daí eu almoçava e depois tinha o Chaves. Eu adorava.
0: Que legal.
9: Kikiki.
0: Aqui
9: é o Dudu de Porto Alegre, tá?
0: Valeu, Dudu. Tamo junto. Vamos ver quem mais tá na área aqui, ó. Para aí. Agora veio a galera do Libera, que pediu pra liberar e não mandou áudio. Aqui mandou. Ariela, bem-vinda.
10: Bom dia, Rodrigo. Ariela, indo pro trabalho. Trabalho em Alvorada. A minha memória de infância, de programa, é esperar a TV Globinho.
0: Uhum.
10: Eu contava os minutos pra TV Globinho começar. E aí eu me deitava no sofá e assistia o Teletubbies, que era
0: que
10: o meu
0: legal.
10: Programa favorito. Bom dia!
0: Bom dia! Siga participando, já tem uma galera que foi liberada, tem outra que já mandou áudio, vai rodar em seguida, mas eu tô esperando o teu ainda. A nossa pauta do dia... revivendo a Semana da Criança.

0: Meu programa de TV favorito quando era criança. Manda pra mim no arroba Rodrigo Adams, já segue por ali. Tamo juntasso, tá bem? 28 minutos pras 8 da manhã, vou tocar um som da Luísa Sonza, novidade na programação, com Diferentemente. A gente vai pro show do intervalo e volta em seguida com mais Pauta do Dia e a tua participação no Despertador da Atlântida.
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0: Atlântida, rádio das nossas vidas, a melhor vibe do FM. 13 minutos para as 8 da manhã. É o Despertador ao vivo, Morning Show número 1 do Rio Grande do Sul, abraçando toda a rede Atlântida. Com a nossa pauta do dia, muita música legal. E a melhor vibe do FM. Vibe boa é a do Despertador, já sabe. 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Primeiro, antes de retomar a pauta do dia, deixa eu fazer um convite para a turma. Tá acabando, te agiliza, final de semana vai ficar por aí, tá vindo para Porto Alegre, quer curtir com a rapaziada do Pretinho Básico? Tem balada do Pretinho, isso mesmo, no Fuga do Quarto Distrito. Ingressos disponíveis no Simpla. Vamos lá com a gente, tocar o louco, vai ter nada mais, nada menos que Alexandre Fetter e Rafinha nas picapes. Uma banda sendo o karaokê da galera ao vivo. E a gente no palco tocando louco, por do Léo, Rafa Gomes, eu, Adams, como eu disse, Rafinha, Fetter. Toda a galera da Atlântida, toda a galera do Pretinho reunida para abraçar a nossa audiência e se divertir, obviamente. Bora pra cima, ao som de De La Soul, fazendo instrumental do Despertador, a gente tá na área. Na pauta do dia que quer saber o seguinte. Meu programa de TV favorito quando era criança. Bora pra cima, vamos ouvir o Matheus.
1: Daí, Rodrigão, bom dia. Matheus, Passo Fundo.
0: Passo Fundo.
1: Meu desenho favorito era Dragon Ball Z. Saía do colégio quebrando pra assistir o desenho. Forte abraço.
0: Forte valeu. Abraço, valeu. Hamilton.
2: Bom dia, Rodrigo Adams. Aqui é Hamilton, falo de Torres. Bom, vamos lá. O programa que eu gostava de assistir quando era criança, logicamente Chaves, né? Não tem como não. Não tem como não. Mas nos domingos eu gostava de assistir perto do meio-dia, entre uma hora, 14 horas. Eu gostava de ouvir a família Dinossauro, aquela que tinha o Baby, sabe?
0: Aham.
2: É isso aí então. Tamo junto. Sextou. Kikiki.
0: Pô, cara, e todo mundo para repetir os bordões, né? Não é a mamãe, querida, cheguei. É legal demais. Matheus.
3: Bom dia, Rodrigo. Matheus de Santa Velha. Na minha infância, eu gostava de olhar a TV Globinho, né? Levantava, acordava, ia na sala, com uma cobertinha e assistia a TV Globinho. Baita recordação. Um forte abraço aí, bom final de semana.
0: Abraço, bom final de semana, meu parceiro. Tamo junto, Lucas.
4: Bom dia, Adams.
0: Dia.
4: Eu sou o Lucas de Santa Maria. Programa favorito, eu não lembro o nome, mas era o da Angélica que dava na Manchete.
0: Clube da Criança?
4: Ah, não perdia um, eu e meu irmão, pra olhar o Jaspion, Jiraiya, Changeman, Flashman, Cybercops.
0: Bah, aí tu veio, hein?
4: É, isso aí. Sextou, Kikiki!
0: Kikiki! Provavelmente tá falando do Clube da Criança, acredito que seja esse.
5: Fala, Rodrigão, bom dia, bom dia!
0: Dia!
5: Cara, meu programa favorito de infância, só os 50 a mais vão lembrar. O Elo Perdido, cara. Era muito massa. Abraço, Rodrigão.
0: Valeu, abraço. Aqui, ó.
6: Bom dia, Adams. Aqui é Diana, de Santa Cruz
0: Tudo
6: do Sul.
0: Bem?
6: E o meu programa preferido na infância era TV Cruz. Não sei se todo mundo lembra, era um programa
0: claro,
6: que passava no SBT.
0: SBT.
6: Tipo uma TV pirata, assim. E era muito legal, os desenhos eram muito bons. E cruz, cruz, cruz. Tchau,
0: Aê,
6: tchau.
0: Tchau, tchau. Muito bom.
7: Quem quer pão, quem quer pão, quem quer pão, que tá quentinho, tá quentinho, tá quentinho. Essa era a parte que eu mais amava no show da Xuxa, que era o café da manhã. Eu sou Ana de Santa Maria. Bom dia, sextou, kikiki.
0: Kikiki, beijo, tamo junto. O áudio é até 30 segundos, mais de 30 segundos. A gente chama de podcast, tá bem?
8: Bom dia, Rodrigo, tudo bem? Luciano de Novo Hamburgo. Cara, o meu desenho predileto aí na infância era Cavaleiros do Zodíaco.
0: Uhum.
8: E outros programas de TV que eu curtia muito também era Família Dinossauro e Alf, o ET Teimoso.
0: Bah, era o ET Teimoso, né? Mas é isso.
9: Bom dia, Rodrigo Adams. Aqui é Gustavo de Torres.
0: Bom?
9: Eu esperava chegar o domingo pra ver os Trapalhões.
0: Bah, era legal, né, meu? Tu tá certo nessa, cara.
10: Bom dia, Rodrigão. Kikiki, aqui é o Marcelo de Eldorado. Meus programas preferidos aí na adolescência, na infância, era a Hora do Malandro, Ai, Ai, Ai, Blu, e os Trapalhões Eternos no domingo, né? Valeu, sextou, Kikiki!
0: Valeu, velho! Obrigado pelo carinho da audiência!
11: Bom dia, Kikiki, a Mila do Pilates, um programa que a gente se unia sempre para ver o Chico Anísio, outra era muito
0: era bom.
11: Bom
0: mesmo, né?
11: Sentávamos nós, meu pai, e a gente ficava vendo, dando risada, muito inteligente, muito bom. Beijo, Kikiki, bora, sextou!
0: Valeu, Leila, tamo junto. Eu lembro que eu assistia também com meu pai, né, o Chico Anísio. Eu morria de medo quando apareceu o Bento Carneiro, vampiro brasileiro, junto com o Calunga. Tá louco. 8 para as 8, a pauta do dia. Quero saber o seguinte no Despertador, meu programa de TV favorito quando era criança. Manda pra mim que eu vou seguir por aqui com o Armandinho.
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0: 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Sexta-feira, vem que vem.
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5: Muito bom dia a todos, uma excelente sexta-feira, véspera de feriado. Isso aí, feira diferente, ainda mais alegria. Bora lá, falar sobre a movimentação da Oscar Pereira. Ali tem que ter atenção grande pra sair da Zona Sul em direção ao centro. Tem lentidão entre os bairros Belém Velho e Cascata, já a partir da saída da Costa Gama. 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Ao longo da sexta eu volto.
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0: Vamos que vamos, é o Morning Show número 1 do Rio Grande do Sul, abraçando toda a Rede Atlântida. 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Seja um ótimo dia para ti, muito obrigado pelo carinho da sintonia. A sintonia, cortei um pouquinho. E também da audiência. Bora pra cima. Nossa pauta do dia, quer saber? Meu programa de TV favorito quando era criança. Já entramos no mês da criança e essa semana foi muito legal, pois relembramos muita coisa bacana, abrindo um baú de nostalgia. 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Bora pra cima, então, ouvir mais áudios. Tem muita galera pra rodar aqui. Deixa eu organizar a bagunça. Foi. A partir de agora, vai.
1: Fala, Rodrigueira. Bom dia.
0: Dia.
1: Eu aqui de Porto Alegre. Cara, sem sombra de dúvida, tu ficava esperando o domingo pra olhar a banheira do Gugu, né?
0: Olha aí.
1: Isso era alegria da gurizada. Abraço. Boa sexta.
0: Valeu, meu. Tamo junto. Quem mais tá por aqui?

0: Claro, todo mundo que fez história ali, que joia, hein? Vamos pra cima aqui, ó.
1: Diguilignon, bom dia, Rodrigo.
0: Dia.
1: Carlinhos de Osório.
0: Tudo
1: cara,
0: bom?
1: Cara, pra mim era correr da escola pra casa pra pegar Super Choque, quando dava, e X-Men que dava na sequência. Bah, não tinha como perder. E, velho, não posso esquecer, hoje é aniversário do meu amorzinho, a Estelinha. Minha filha tá completando 9 aninhos hoje.
0: Que legal, mano, velho. Parabéns.
1: Beijão pra ela. Te amo, filha.
0: Aí, que legal, cara. Baita dia pra vocês. Um beijo pra Estelinha. Muita felicidade.
2: Oi, Rodrigo. Bom dia.
0: Dia.
2: Ignez de Rio Grande.
0: Bem?
2: Meu programa favorito na infância era o Cavalo de Fogo.
0: Tá.
2: Ah, adorava esse desenho. Bom dia aí pra nós.
0: Valeu, bom dia, Bruxa Malvada, Princesa Sara. É, até 30 segundos vamos ouvir a Cristina, hein?
3: Bom dia, Rodrigo. Então, os meus preferidos quando criança era o Elo Perdido e os Trapalhões.
0: Legal.
3: E tinha pavor do Chaves.
0: Olha aí.
3: Vou ter que olhar de novo pra entender por que a minha criança não curtia o Chaves. Mas Elo Perdido e os Trapalhões era tudo de bom.
0: Talvez.
3: Beijão, aqui é a Cris de Canoas.
0: Talvez não faça sentido mais olhar mesmo, assim, porque tem coisas que a gente assiste com. Ah, com aquela referência da época e tal, e depois tu vai ver e tu diz, ah, como é que eu achava isso legal, não sei o quê, e tal, tal, tal. Acho que não é o caso do Chaves, mas tudo bem, né? Vamos pra cima aqui, ó. Foi.
4: Fala, Rodrigueira. Beleza, irmão?
0: Dia.
4: Cara, programa que a gente gostava de ver, mano. Me lembro muito com a minha família. O cara, no domingo, assistiu Topa Tudo por Dinheiro.
0: Ah, era legal também.
4: Era
0: lá em casa a gente via.
4: Era demais, velho. Era bom demais.
0: Uhum.
4: Isso aí, irmão. Boa sexta pra nós. Kikiki.
0: Ah, era legal mesmo, cara. Lá em casa a gente parava também.
5: Bom dia, Rodrigo.
0: Dia.
5: Bah, um desenho que eu adorava. Era Sakura. Esses dias estava passando na TV, eu parei pra olhar, meu Deus, mas eu amava.
0: Muito bem, siga participando da nossa pauta do dia, manda teu áudio até 30 segundos no @RodrigoAdams, a pauta do dia hoje relembrando meu programa de TV favorito quando era criança. Eu já volto com mais áudios da turma, é sexta-feira no Despertaverso.
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0: Atlântida, Rádio das Nossas Vidas, a melhor vibe da FM, 8 horas 28 minutos. Estamos na área, chegando com mais uma edição do Momento Fruque Minota dentro do Despertador. 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Tu vai ligar no 26400-943 e vai escolher qual é o próximo artista que iremos tocar agora na programação do Despertador. 26400-943, já tem alguém que estava pronto para ligar. Vamos ver se já participou ou não. Bom dia, quem tá falando?
1: A Catarina.
0: Catarina Mimosa, tudo bem contigo?
1: Sim.
0: Onde é que tu tá agora, Catarina?
1: Eu tô na casa do meu avô e da minha avó.
0: É mesmo? E onde é que o vovô e a vovó moram? Em qual cidade?
1: Em São Leopoldo.
0: São Leopoldo, que legal. Eu gosto muito de São Leopoldo. Tu mora também em São Leopoldo ou tá só visitando o vovô e a avó?
1: Eu só tô visitando pra minha mãe trabalhar.
0: Ah, que legal. Quantos aninhos tu tem, Catarina?
1: Quê?
0: Quantos anos tu tem?
1: Eu tenho 9.
0: 9 anos? E tu tá em qual série no colégio?
1: Eu tô no 4º ano.
0: Que legal. E o que que tu mais gosta no colégio, assim, que é de estudar, de brincar com os amigos?
1: Da hora do lanche.
0: Ai, eu também gostava muito da hora do lanche. Tu tem algum lanche favorito?
1: Sim.
0: Qual?
1: Panqueca.
0: Panqueca? Uau, panqueca é muito bom. Eu gostava muito de comer bolinho. Olha só, queridona, o que, que nós vamos ouvir agora? Bruno Mars ou Dua Lipa? O que, que tu acha que a gente pode ouvir agora, Catarina?
1: Bruno Mars.
0: É, e vai mandar um beijo, um abraço pra quem, Mimosa?
1: Pra todo mundo do mundo inteiro.
0: Tá bom, um beijo pra ti, tá bom? E muitas panquecas no teu dia.
1: Beijo.
0: Beijo, queridona. Mas tá louco, né? Duvido que tu não tá derretendo de fofura aí do outro lado. 8h30 no oferecimento de Fruque Guaraná, o sabor de estar junto. Fazer esse programa verdadeiro presente. Então bora aumentar o volume e curtir o Bruno Mars pra

0: Atlântida, Rádio das Nossas Vidas, a melhor vibe do FM, 20 minutos para as 9 da manhã, despertador no ar. Vamos nessa, abraçando a sexta-feira e colocando carvão na locomotiva da Rede Atlântida. Em todo o Rio Grande do Sul, todo mundo tá ouvindo. 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Meu programa de TV favorito quando era criança. Vou tentar fazer uma sessão escalafobética aqui de muitos áudios, tá bem? Aqui, ó.
1: Bom dia, Rodrigo.
0: Dia.
1: Tudo bem? Camila de Caxias do Sul. Eu não vi ninguém comentando ainda, mas o desenho que eu mais me recordo da minha infância é Ursinhos Carinhosos.
0: Ah, ainda não falaram.
1: Não sei se tu lembra. Cada um tinha uma cor e um símbolozinho ali na barriga.
0: Uhum.
1: Nossa, bom demais. Beijão.
0: Beijo. Tu sabe que agora nessa viagem que a gente fez pro Japão, a gente visitou muitas lojas da Adidas. E lá no Japão eles fazem muitas coisas específicas só pro público japonês mesmo. Então, pra tu comprar só indo lá mesmo. Eles não vendem pra cá. Enfim, é meio maluco isso, assim. Tem diversas collabs. Entre elas, tem uma collab com os Ursinhos Carinhosos. E é muito legal. Eu não tinha visto ainda em outro lugar, né? Pode ser que tenha. Tô falando uma grande groselha. Mas, enfim, eu não tinha visto até então, tá? Vamos ver aqui.
2: Oi, Rodrigo, bom dia.
0: Oi.
2: Aqui Bel, da Praia do Rosa.
0: Oh, coisa
2: então,
0: boa.
2: Meu programa preferido era Pantera Cor-de-Rosa, que dava nos intervalos entre uma programação e outra. Sobrava alguns minutos e ali eles inseriam um desenho e eu ficava desesperada para ver Pantera Cor-de-Rosa. E eu gosto até hoje. Um beijo, bom
0: beijo
2: dia.
0: Beijo pra ti. Pô, a galera do Brownie do Rosa, certa feita, a gente vai muito pra Garopaba, mandou pra gente alguns brownies pra provar. E olha, fez alegria, tá bom? Beijo pra vocês. Até breve, hein, turma? Daqui a pouco estamos chegando aí pra curtir com vocês.
3: Bom dia, Adams. Roger de Caxias.
0: Bem?
3: O Sai de Baixo no domingo de noite.
0: Tá, clássico.
3: Tá fazendo o tema já, que era pra segunda, e assistindo Sai de Baixo.
0: Aham. Uh-huh.
3: Valeu, Kikiki.
0: Kikiki. E o cara que fazia os efeitos sonoros na hora era o Caçulinha. Faustão,
4: fala,
0: sabe?
4: Fala, Rodrigão. E bom dia, bom dia. Aqui é Vinícius de Triunfo. Tudo certo?
0: Certo.
4: Cara, meu programa favorito quando era piá era o Eu, a Patrulha e as Crianças, que passava ali no

0: no SBT depois Sim. do almoço. Bah, que programa que era bom. É nóis, valeu!
1: Valeu, tamo junto!
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1: Ninguém
2: com
1: tinha falado ainda.
2: 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Esse era meu programa favorito. Chiquititas no SBT, primeira versão. Kikiki! Aqui é a Laísa, de Caxias do Sul.
1: Valeu, tamo junto. Grande beijo. Aqui, vai.
3: Bom dia, Rodrigo. Davi aqui de Canoa, sextou.
1: Bem, sextou.
3: Cara, tentar uma diferente, né? Quando eu era piá ali, tô no auge dos meus 40 a mais. Um programinha legal ali que eu achava tri era o... Se eu não me engano, o nome era No Mundo da Lua. Era o Lucas Silva da Silva, o Silvio Silva, que ficava falando e contando história pra um gravador.
1: Que legal.
3: Cara, eu achava aquilo sensacional, porque rolava uma história bem legal, tipo Fantástico Mundo de Bob, assim.
1: Aham.
3: Então é isso aí, sextou, galera. Kikiki!
1: Kikiki! Valeu, velho! Tamo junto!
4: Bom dia, Rodrigo.
1: Bom dia.
4: Os meus programas favoritos quando era criança era Fada Bela, TV Globinho e Sábado Animado. Nossa, que saudade de... E TV Cruze também. Saudade de acordar cedo, pegar a cobertinha e assistir todos eles.
1: Que joia!
4: Kikiki!
1: Kikiki! Tamo junto! Quem mais aqui? Ó, Lucas pediu pra liberar, liberado está.
5: Ligue, ó. Fala, Rodrigueira. Um desenho que eu gostava, dois, né, era o Dragon Ball e o Thundercats. Ah, gostava desses dois desenhos, bacana demais. Vamos pra cima, sextou, kikiki, valeu.
1: Sextou, kikiki, tamo junto. O Otávio também pediu pra ser liberado, vamos ver ele pela Palada, primeira vez.
6: Bom dia, Otávio de Novo Hamburgo aqui.
1: Bem?
6: Cara, um dos programas que eu mais gostava quando criança é aquele famoso...
7: Patrick!
6: Que, cara, Bob Esponja era absurdo. Eu olhava muito com a minha mãe, com o meu irmão, a gente dava muita risada. Eu gosto até hoje, especialmente, na verdade, só, né, das primeiras temporadas lá. Acho que se perdeu um pouco. Mas os primeiros episódios, cara, é ouro. Um abraço aí pra todo mundo.
1: Abraço, velho! Sinal vai marcar 15 minutos pras 9. Esse é o Despertador ao vivo na Atlântida. Abraçando a sexta-feira. Vamos tocar mais música, daqui a pouco eu tô de volta. A pauta do dia segue brotando ali no arroba Rodrigo Adams, meu programa de TV favorito quando era criança.
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0: Atlântida, a rádio das nossas vidas, a melhor vibe do FM, 5 para as 9, tá acabando o despertador.
1: Bongo lá, bongo cha cha cha, parla-me de Sudamérica.
0: 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Seja um ótimo final de semana para ti, um ótimo feriadão para quem for curtir o feriadão. Um feliz Dia das Crianças antecipado. A gente vai, obviamente, recuperar isso na terça-feira. Mas principalmente, vai na manhã no trânsito. Lembra que sempre tem alguém te esperando para um abraço, para curtir bastante, seja na ida ou na volta. Então seguimos por aqui com a programação da Rádio das Nossas Vidas, desejando para ti uma ótima virada de semana, um feriado legal. E o Despertador volta à terça a partir das 7h10 da manhã, durante o período eleitoral.
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0: Deixa eu fazer um pedido pra ti que tá ouvindo o Despertador e sempre ouve com a criançada, estão sempre falando da pauta do dia. Ainda hoje, agora de manhã, vou tentar ainda. Mas não, vai ser agora de manhã, certo? Tá? Fica ligado ali no meu feed, no @ Rodrigo Adams. Vou fazer uma receitinha que eu aprendi lendo revistinha em quadrinhos quando era criança. Vou replicar hoje ela ali. Aí quem sabe tu pode fazer aí também do outro lado, em casa, gravar pelo menos um stories, me mandar uma fotinho da turma reproduzindo ou fazendo a sua própria versão, hein? Vamos fazer esse tratado aí? Então fica ligado, ainda hoje de manhã tô postando ali para que tu possa curtir bastante. Peraí que eu tenho que posicionar o encerramento do despertador, agora sim, aí 3 para as 9, tô indo nessa, mas volto depois do show do intervalo com o hashtag, assim como toda a Rede Atlântida, se conectando com a tua região, tá bom? Dei uma travada. Bora pra cima, valeu, falou!
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3: E olha só a dúvida do Lupe. Então, doutor, a camisinha pode escapar durante a relação sexual? E se ela escapar, existe risco de gravidez? Olha só, Lupe, pode acontecer eventualmente de uma camisinha escapar. E se dentro da camisinha houver sêmen, e esse sêmen, né, o esperma, entrar em contato direto com a vagina, pode haver risco de uma gravidez não desejada e também, eventualmente, você pode se expor a uma infecção sexualmente transmissível, uma IST. Para ela não escapar, é importante que ela esteja bem ajustada e que ela seja colocada antes de qualquer contato íntimo. E na hora de retirar, é importante que ela seja retirada com o pênis ainda em ereção e que você segure a base do preservativo para evitar que ele escape, que ele escorregue. Se houver uma falha nessa proteção, pode ser necessário pensar em contracepção de emergência, pílula do dia seguinte e, dependendo da situação, até avaliar a necessidade de uma prevenção contra uma IST, uma infecção sexualmente transmissível. Dúvidas? Escreve pra gente no @ Jairo Bauer Oficial.
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4: Mais pro início da manhã, a EPTC precisou atender uma ocorrência na Ipiranga, junto da Barão do Amazonas, no sentido centro, que, olha, gerou bastante lentidão na região. Agora a situação melhorou um pouco. Tem retenção aí sim na Salvador França, no sentido zona norte, ali no cruzamento com a Ipiranga. Vale o cuidado maior. 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
6: Atlântida, rádio das nossas vidas, a melhor vibe do FM. Estamos chegando, 9h04, dia 9 de outubro de 2026, a lendária sexta-feira. Estamos na área no FM 94.3 com mais uma edição do Hashtag. Ao vivo para Porto Alegre, região metropolitana, Vale dos Sinos e Vale do Caí. E estamos pegando uma carona, invadindo o FM 104.7 no litoral norte. Durante as férias de Kifornari, estamos na área, em link com a turma. Seja um baita dia pra gente. Porto Alegre, nesse momento, com 21 graus. 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A partir de agora é muita música na programação da Atlântida para que tu tenha um dia muito legal. Essa véspera de feriadão aí, coisa boa, hein? Vai pegar a estrada, então vai na manha. Numa tranquila, numa relax, curtindo a rádio das nossas vidas. Tem Atlântida em tudo que é canto pra tu te sintonizar e, claro, te conectar também conosco. Rede Underline Atlântida é o nosso perfil oficial. O meu perfil é arroba Rodrigo Adams. É por ali que a gente vai trocando uma ideia. Tu pode pedir teu som, mandar teu salve, beleza? 9h05, bora começar o Hashtag, vamos começar com Bruno Mars, o nome do som é I Just Might.

Atlântida, Rádio das Nossas Vidas, a melhor vibe do FM, 9 horas 28 minutos, Billie Eilish com Lunch. Fechando o primeiro bloco de sons do hashtag, teve também Hozier, Too Sweet, Raimundos, Gordelícia, Benson Boone, Beautiful Things.

0: Dragons Believer, Newness X, Montero, Call Me By Your Name. E a gente abriu os trabalhos com Bruno Mars, I Just Might. Temperatura em Porto Alegre de 21 graus nesse momento. Muito obrigado pelo carinho da sintonia na FM 94.3, o dial clássico da Atlântida. Também agradecendo a carona da galera que está com a gente na FM 104.7 no Litoral Norte. Pessoal conectado conosco. Bora pra cima, seguimos com hashtag até as 11 da manhã, tocando muita música na programação matadora da Atlântida. Pode fazer teu pedido ali no meu Instagram, @RodrigoAdams, beleza? Vamos de Atlântida.com.br, daqui a pouco eu tô de volta com mais hashtag.
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2: E aí, tá procurando o que assistir no streaming? Então aumenta o volume que eu tenho algumas dicas pra ti. No Prime Video chega a Hipótese do Amor. No Disney Plus a gente tem Toy Story 5, com Woody, o Buzz e os brinquedos de Bonnie enfrentando uma nova realidade. A tecnologia ocupando cada vez mais espaço na infância. E quem curte romance também pode conferir Atraídos pelo Destino no Prime Video. A história acompanha a filha de um empresário espanhol que é sequestrada e libertada em circunstâncias misteriosas. Para protegê-la, o pai contrata um guarda-costas. E a convivência forçada vai virando algo muito mais íntimo. Na Netflix, o terror psicológico é Cuco. E na Apple TV tem Mayday, suspense de ação ambientado na Guerra Fria. Um piloto da Marinha dos Estados Unidos fica preso em território inimigo e precisa se aliar a um ex-agente para sobreviver. Então agora é só escolher o clima. Romance, nostalgia ou adrenalina. Para ver outras informações sobre cinema e também outras dicas até de séries, entra em atlântida.com.br. Eu sou a Babi e daqui a pouquinho tô de volta.
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5: Quem avisa, amigo, é. Conforme a última atualização, tem previsão de içamento do vão móvel da Ponte do Guaíba para as 11h30 da manhã. Já te programa aí. Nesse momento, trânsito bem carregado, inclusive próximo da ponte na chegada à capital, tem serviços acontecendo por ali. 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

0: Atlântida, Rádio das Nossas Vidas, a melhor vibe do FM. 1 minuto e meio para as 10 da manhã. Maneva, reggae, sua fé. Fechando mais um bloco de sons aqui no hashtag. Teve também a Katy Perry com Kanye West. E.T. Ia falar Skip Marley, mas é outra parceria. Ed Sheeran, Bad Habits, Anitta, Desgraça, Luísa Sonza, Diferentemente, Black Eyed Peas e Shakira, Girl Like Me. E a gente abriu os trabalhos com a dela, Nicole Kidman. Vamos dar uma olhada na temperatura nesse momento. 22 graus em Porto Alegre, a máxima deve ser de 24. Uma ótima sexta-feira para ti que está sintonizada, sintonizado na Atlântida, no FM 94.3. 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Tô indo pro show do intervalo, eu volto em seguida com mais programação matadora da manhã da Atlântida.
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0: Vamos nessa com informações da BR-116. Atenção para trânsito bem carregado em Canoas, nos dois sentidos na altura do viaduto da Boqueirão. Para quem vai no sentido capital, por exemplo, fluxo intenso já a partir da altura da estação São Luís. A rodovia do parque vai funcionando bem. 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

0: Atlântida, Rádio das Nossas Vidas, de Ferreira e de Jenny Mocelo com Deixa Sonhar, fechando mais um bloco de sons aqui no hashtag. A gente ainda curtiu Zara Larsson com Lush Life, Taylor Swift, Patient Zero. O Rapa Anjos, Harry Styles Golden, Meg Myers Running Up That Hill. E a gente abriu os trabalhos com a nova da Peach, Sobremesa, Roquinho Honesto Demais. Falar em honesto demais é a tua parceria e sintonia. Ela é bem honesta aqui no FM 94.3, no hashtag da Atlântida. 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
0: Opa! A gente continua. Calma, papai, eu quero te introduzir, vem comigo, fala comigo, padrinho. E aí, Miki, tudo bom, meu?
2: Como é que estamos, Rodrigo Aros? Um prazer estar falando de volta por aqui com essa galera do hashtag. Baita. 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
0: Valeu, Miki. Tamo junto, mano.
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10: A previsão para o próximo domingo em Porto Alegre é de tempo nublado a maior parte do dia, com chance de chuva ao final da manhã. A mínima vai ser de 15 graus, com máxima de 21. 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

0: Atlântida, Rádio das Nossas Vidas, a melhor vibe do FM, 11 em ponto, marcou o sinal da rádio, top of mind da galera. A gente tá fechando o programa com Canvas e eu tô meio com churrasco queimado aqui porque a gente tem um super momento agora dentro do Bola nas Costas. Então a gente curtiu Minha Paz aqui e tu obviamente pode seguir sintonizado com a gente durante toda a programação da Atlântida. 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Então já sabe, fica aí que depois do show do intervalo tem Bola nas Costas, pré-grenal, pré-jogo de seleção, aqui na Atlântida.
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2: 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Pra quem ama viver a Feira do Livro de Porto Alegre, tá chegando. Entre os dias 30 de outubro e 15 de novembro, a Praça da Alfândega recebe a Feira do Livro de 2026 com o conceito Essência que Faz Histórias. Neste ano, a patrona é Heloísa Pires Lima, escritora, antropóloga e educadora. Ela é a primeira mulher negra a ocupar o posto na história da feira, em uma edição que também terá forte presença feminina entre as convidadas. A programação principal começa no dia 31 de outubro com o encontro à literatura poética como forma de resistência. Aline Bey conversa com Júlia Dantas sobre literatura, experiências pessoais e novas formas de expressão. A Aline é autora de O Peso do Pássaro Morto, vencedora do Prêmio São Paulo de Literatura e de Pequena Coreografia do Adeus, finalista do Prêmio Jabuti. Essa é só a primeira atividade da Feira do Livro, mas no site tu encontra a programação completa. Então entra em atlantida.com.br e já te informa para entender quais são as atividades que tu quer participar e quais são os dias que tu vai visitar a feira. Eu sou a Babi e daqui a pouquinho tô de volta.
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7: Quem pega a Avenida Goethe no sentido Zona Norte, atenção para trânsito bem carregado a partir da Mostardeiro até a chegada na Doutor Timóteo. A 24 de outubro também com fluxo intenso desde a Lucas de Oliveira até as proximidades do cruzamento com a própria Goethe. Vale o alerta para quem for passar pela região. 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
15: Atlântida, Rádio das Nossas Vidas, é a melhor vibe do FM. 11 horas 7 minutos, sexta-feira, dia 9 de outubro de 2026. Cá estamos com mais uma edição do Bola nas Costas. A partir de agora, o assunto é futebol na maior rede de rádio de entretenimento do sul do Brasil. Seja uma baita arrancada de feriadão para todo mundo. Cuidado no trânsito, segue na maciota junto com a gente, porque a gente vai falar de bola rolando. 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Aí sim!
16: Já é,
17: liga aqui o... Como é legal...
15: Como é legal ancorando, né, Lelê? Segura aí, já te falo. 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Conheça, saudando o decano do programa.
17: Fala, velho!
15: Olá, sim, sim.
17: Como é legal quando o âncora sabe o nome do patrocinador.
15: Ah, viesse bem nessa.
18: Rafael.

0: velho.
1: Que coisa bem boa, um final de semana cheio.
0: É verdade. Tu acha também?
2: Acho incrível. Bom dia.
0: Bom dia. E tu, o que que achas?
2: Rafael Gomes. Ah, meu pré-grenal pra nós socar vocês final de semana.
0: Pera, meu, tá todo cagado, já trocou que de cueca isso, três vezes aí. Saudando mais uma vez ele. Vamos pra cima dele. Já tá até de tatuagem nova em Porto Alegre. Tá com a remeira de la selección. Não, não podemos falar espanhol esse final de semana.
3: Não.
0: Esse final de semana é Brasil, irmão. Ela.
3: É isso, cagar não, pau,
0: final espanhol, de semana velho. É a vida toda, rapaz.
3: Não, aqui, ó. Aqui, ó, e essa aí, essa é das gurias, hein?
0: Toma essa voia!
3: Vamos! Vai, Brasil!
0: Vamos! Como é que tá aí esse visual, Serginho Malanders aí? Eu gosto desse cabelo,
3: né?
0: Tom.
3: Nossa, né? Noivo, né, cara? Noivo.
2: Esse cara é foda, o Toco Savoia é incrível.
0: Não, o Toco Savoia é personagem novo. E olha aqui quem tá aqui entre nós, ó!
4: Carol Freitas! Bom dia, meu povo, a minha blusa de hoje, ó, em homenagem a ele, Rei Arthur, técnico da seleção brasileira.
0: Pô, que baita camiseta, cara. Bom, o assunto hoje é Grenal, né? Então tu dá uma seguradinha aí, né?
4: Não, nós vamos falar sobre para o jogo mais importante, né, do final de semana.
0: Exatamente.
4: Não se importa com o Grenal, né? Vamos falar sobre seleção brasileira. Tá, então. Véspera de Copa do Mundo. Tá. E aí não vai ser só eu e o Tomber. Temos uma convidada super especial aqui no Resenha das Gurias, Aline Pellegrino, gerente de competições femininas da CBF. E também, tive que anotar aqui porque é muita palavra, diretora executiva de legados e relações institucionais da Copa do Mundo Feminina.
0: Bem-vindo ao Bola nas Costas,
1: qual,
0: Aline.
1: Qual programa é, Carol?
4: Que eu
2: falei? Resenha das gurias.
0: Só espero que quando
2: nós
0: tu for lá...
2: Nós ficamos quietos pra te respeitar.
0: Só espero quando for lá, tu diga assim, ah, aqui no Bola nas Costas.
4: Vou gravar agora o resenha, já vou fazer um...
5: Bem-vinda, Aline, desculpa. Obrigada, um prazer aqui estar participando com vocês, pra gente falar um pouquinho aí de futebol feminino, dessa Copa do Mundo que chega no Brasil pela primeira vez em 2027, chega pela primeira vez na América do Sul, e que Porto Alegre é uma das cidades-sede que vai receber aí na fase de grupo 6 partidas e uma partida de mata-mata, que é a oitavas de final, e a gente tem amanhã Brasil e Argentina para a gente começar a dar essa atmosfera da Copa do Mundo. Então, Beira-Rio, 4:30 da tarde, aproximadamente 25 mil ingressos vendidos já. E é essa atmosfera que a gente quer começar a criar já para a Copa do ano que vem. Então, é um prazer estar aqui com vocês.
6: Deixa eu pegar uma coisa. Eu quero começar já perguntando para ele pelo seguinte, porque eu vi que ela está com uma camisa ali, né, digamos assim, da questão da produção da Copa, né, a produção isso. efetiva, né? E eu estive com o Rodrigo Adams, o Tomer também, estivemos na Copa do Mundo, e me chamou Diverio muito, também. O Diverio também, me chamou muito a atenção que na final da Copa do Mundo, a FIFA tinha todo o aparato tecnológico de comunicação visual. Eles não diziam assim até 2030, eles diziam até 2027 no Brasil.
5: Exatamente.
6: Né? Então eu queria que tu explicasse pra nós, assim, porque eu fiquei com a impressão que, cara, é uma Copa do Mundo com uma estrutura de Copa do Mundo masculina. É isso mesmo?
5: É exatamente isso. Hoje a Copa do Mundo Feminina é o maior evento esportivo feminino do mundo e a gente tem 3 competições de Tier 1, que é o que a gente fala, na prateleira da FIFA, que é a Copa do Mundo Masculina de Seleções, a Copa do Mundo Masculina de Clubes e a Copa do Mundo Feminina de Seleções. Então a gente tá falando exatamente disso.
6: É isso, né?
5: De uma Copa do Mundo de altíssimo nível, excelência, de entregas, para receber 32 seleções, as melhores 32 seleções, as melhores atletas. Então, é isso que a gente precisa comunicar para a torcida brasileira, que a gente vai receber uma Copa do Mundo dessa dimensão no Brasil o ano que vem, com 64 partidas. São 8 estádios, então assim, de 24 de junho a 25 de julho, final no Maracanã, abertura no Maracanã também dia 24 de junho com a seleção brasileira. Dia 11 de dezembro a gente tem o sorteio final, que a gente vai poder conhecer os grupos e entender também
0: o organograma, né?
5: Aí acho que é a hora que a gente começa já a se planejar, os torcedores principalmente, para onde vai querer ir.
6: Eu falei que a gente tinha que torcer muito para que esse sorteio caia aqui em Porto Alegre, uma seleção dessas que tem uma extrema relevância e grande público de futebol feminino, porque essas turistas vêm, né? Turistas vêm, né?
5: Não, sem dúvida nenhuma. E é uma oportunidade da gente mostrar a nossa cultura, né? São diferentes culturas quando a gente pensa nessas 8 cidades sedes. Então é isso que a gente quer levar também. Eu fui atleta da seleção por muitos anos, joguei 2 Copas do Mundo.
3: Foi
5: então...
3: vice em 2007, zagueira, isso. Capitã.
5: Batia
3: tá?
5: pouco.
3: Bem estilo gaúcho. Foi medalhista em Atenas também em 2004. E, cara, só pra falar, tipo, eu tava na última Copa do Mundo feminina, que foi na Austrália. É muito, muito legal, né? Eu tava também no FIFA Series agora em Cuiabá. Os jogos das seleções femininas, a Copa do Mundo feminina, ela tem a grandiosidade de uma Copa do Mundo, só que a atmosfera é completamente outra, né? É um ambiente muito mais familiar, é muito mais tranquilo, é muito legal. Você não vê confusão, você não vê briga.

0: chance de ganhar e acho que ia ser uma catarse irada a gente ser campeão do mundo aqui no Brasil.
1: Eu acho que é isso. É o primeiro ponto que a turma precisa entender. A gente está falando de um evento internacional, que é uma Copa do Mundo, onde o Brasil está tendo a oportunidade de ser o país sede. Então, são 64 partidas, vêm as melhores atletas. A gente precisa, e é o que essas atletas estão esperando. Então, você imagina para uma atleta hoje, que joga numa seleção brasileira, seja da Espanha, que é a atual campeã, falar, caramba, eu vou ter a oportunidade de jogar uma Copa do Mundo no Brasil, que é o país do futebol, onde conhece toda a cultura. Então, a expectativa dessas seleções de virem para cá, não tem como ser diferente. Eu estou indo para o país do futebol. Então, é essa atmosfera que a gente quer ver. Acho que todo mundo aqui tem uma história, todo brasileiro tem uma história com Copa do Mundo. A Copa das Mulheres, ela acontece desde 91. Então, vem crescendo cada vez mais. A seleção brasileira ainda não ganhou o primeiro título, então, né, que está aqui. E aí sai, a gente não tem as estrelas na camisa da seleção feminina e a gente quer colocar essa primeira estrela pela primeira vez em 2027.
2: Imagina quão simbólico vai ser, né, meu? Muito, e vocês muito. Matam algumas coisas assim, vamos dizer assim, ó, ganhamos. Cara, a gente mata
1: eu
2: alguns
1: fãs. Eu morro no dia. Depois vocês me contam se eu voltar, aqui, como foi.
2: Tá, a gente mata dois fantasmas. O Brasil de 50, né? Que todo mundo parou pra ver e acabamos sendo vice-campeões dentro de casa. E depois, 7-1, eu não quero nem falar, né, cara? Da fiasqueira que foi. Então, a gente acaba exorcizando alguns demoninhos que a gente tem, né?
1: Não, e poder jogar em casa. Então, obviamente, que hoje o nível do futebol feminino, ele é muito, muito alto. A seleção brasileira é top 10 ali e briga de igual para igual, então a gente realmente chega para brigar, obviamente que tem seleções se preparando muito, tem uma rivalidade grande, o nível é muito alto, mas a gente tem a torcida do nosso lado, A gente tem algo diferente, a gente já viu como essa torcida responde aqui dentro de casa, a gente teve dois jogos aí recentes, que foi Brasil e Estados Unidos, em São Paulo e também em Fortaleza, e a presença da torcida foi gigantesca, como eu falei, amanhã Brasil e Argentina, essa rivalidade, então é futebol. Já quase 25 mil pessoas ali para fazer essa pressão ali, né? E começar a criar esse ritmo mesmo de Copa do Mundo, essa oportunidade de receber aí torcedores. E eu tenho certeza que esse clima, essa atmosfera, ela vai acontecer.
3: A minha pergunta é justamente, vai ao encontro do que tu acabou de falar, Pelé, que é, nos últimos jogos, né, lá em Fortaleza tinha mais de 50 mil pessoas. Na Arena do Corinthians tem uma tradição muito grande de futebol feminino, por causa do Corinthians também, né? Então tinha muita gente, uma festa incrível. Nessa semana encerrou a parte dos voluntários com mais de 160 mil pessoas inscritas para serem voluntárias na Copa do Mundo. Então todas as prévias que a gente está vendo são muito positivas. E eu queria te perguntar sobre como que fica a expectativa também vendo toda essa mobilização, toda essa movimentação do brasileiro mesmo, né, para a Copa.
1: Não, é muito interessante. Foi o que eu falei, eu joguei num outro momento que tinham menos competições, menos visibilidade, menos marcas envolvidas. Então olhar tudo isso que vem acontecendo de forma conjunta. A gente teve a final do Brasileiro Feminino A1 no sábado, 49 mil pessoas também.
0: São Paulo campeão,
1: lá
0: vamos.
1: No Morumbi. tirou essa hegemonia do Corinthians, né? Então, assim, outros clubes investindo. O que a gente viu ali de torcida, família, muitas mulheres, muitas crianças, esse público lá de Fortaleza, que foi 55 mil pessoas. Então, acho que a gente tem uma série de fatores aqui que eles estão culminando para que a gente tenha uma atmosfera de Copa do Mundo única, e é uma oportunidade que demora, né? Então, a gente teve, no caso do masculino, lá em 1950, como você falou, depois em 2014. A gente não sabe quando essa Copa do Mundo feminina volta para o Brasil. Uhum. Vai voltar em algum momento, mas é uma oportunidade para a gente também, acho que, enraizar esse futebol feminino no Brasil, né? Eu tive a oportunidade de jogar o PAN em 2007 e acho que foi o primeiro divisor de águas com relação ao Brasil para o futebol das mulheres. Então, naquele momento, você tinha ali 68 mil pessoas no Maracanã torcendo para a seleção brasileira, porque é isso, é a seleção brasileira, É futebol. Foi exatamente isso que eu vi agora sábado com aqueles torcedores do São Paulo, muitos indo pela primeira vez, não sabiam exatamente quais eram as jogadoras, não, mas eles estavam ali torcendo porque era São Paulo. Você não precisa convencer um São Paulino a torcer pro São Paulo.
0: Não, ainda mais um título, tá difícil. Sim. Tá difícil a gente ir pra uma final. Então, foi lindo, foi ótimo ganhar um título em cima do Corinthians.
4: Tu
0: aí
4: sabe me dizer se no histórico, assim, das Copas do Mundo mais recentes, a gente tem uma média de venda de ingressos alta, como é a masculina?
1: Então, a gente está nessa crescente, as últimas Copas, ela vem nesse número. Então, quando a gente olha para 2019, foram 1 milhão e 100 mil pessoas, mais ou menos, nos estádios. Para 2023, isso já aumentou para 1 milhão 900 e...
2: Quase 2 milhões.
1: E a nossa expectativa, obviamente, é que esses números continuem crescendo. Em termos de audiência, por exemplo, em 2019, mesmo sem o Brasil na final da Copa, a maior audiência da Copa foi do Brasil. Então o Brasil

0: O cai cedo e ainda assim essa audiência foi maior do Brasil do que dos Estados Unidos que estava jogando a
1: Porque
0: final.
1: em 2014, né, Léo, só para não perder o gancho, a gente lembra muito assim, a gente teve os jogos aqui e, por exemplo, pô, eu nunca vou me esquecer daquele jogo da Holanda que teve aqui. Vou te ser sincero, eu não lembro muito bem, tá, o Van Persie, tal, teve um jogador famoso, mas eu nunca vou me esquecer da Orange Square, que era a concentração dos torcedores
2: Tava lá
1: holandeses
2: embriagado
1: no
2: 8 da manhã.
1: mercado público, sei lá, eram 10 mil pessoas de laranja indo passando pelo nosso centro histórico. Cara, aquilo é
0: A
1: maravilhoso.
0: gente tem que estar preparado para
1: É
0: receber eles, porque
1: isso!
0: eles vão vir aqui
1: É
0: torcer para a Holanda. É exatamente
1: isso!
0: isso.
1: É
0: Então,
1: muito lindo isso.
0: essa atmosfera ela já acontece. E na última edição foi Austrália e Nova Zelândia, que você está falando de dois polos com relação ao futebol, que não é culturalmente do país, e ainda assim os números foram absurdos em termos de espectadores. É no estádio e também da audiência. Então, obviamente, o Brasil é um país continental, né? Dia 11 de dezembro a gente vai ter o sorteio final para definir aí os grupos e também esses dias e horários que cada um vai jogar para que a gente possa proporcionar de forma técnica que as equipes tenham 4 dias aí entre um jogo e outro. Também que esses torcedores que vão estar in loco aqui no Brasil possam assistir e aqueles que também não vão vir para a gente encaixar uma agenda de dias e horários para que essa audiência também cresça em todo mundo. Ou seja, como você tinha falado no começo, é uma competição gigante. A gente está falando de competição de primeira prateleira. Hoje, a Copa do Mundo, a Embratur fez um estudo. A Copa do Mundo ela vai gerar números de economia maior do que todos os eventos recentes que a gente vai receber aqui. A corrida, a Maratona do Rio, Fórmula 1, então ela tem um potencial econômico do tamanho que ela é. Então acho que é isso é importante a
2: É
0: gente cada
2: isso,
0: vez mais
2: muito bom.
0: passar
2: É Copa.
0: para que a
2: E
0: gente queira não deixar de estar presente nesse evento, porque é algo ímpar, né?
3: falando sobre o jogo, tu citou ali a ir no estádio e não conhecer os jogadores. Para quem é leigo, todo mundo conhece a Marta, por óbvio, mas o que que tem de futuro da seleção feminina? O que que a gente já tem já de gente nova jogando na seleção feminina que o pessoal vai poder ver amanhã, por exemplo, já vai ver no que vem na Copa do
0: Sim,
3: Mundo?
0: não, é um contexto ali no caso da final do São Paulo e Corinthians, porque muitos vídeos depois a turma falando, é a primeira vez que eu vim no estádio, etc., acompanhar o feminino, obviamente que esses torcedores acompanham ali o clube, e com a nossa seleção também, a gente tem aí jogadores que acham, para olhar aqui a gente vai falar da Caroline, né, quando a gente pensa em Marta nesse ciclo que tá se encerrando, que a gente tá aí nessa expectativa de tê-la também nessa Copa o ano que vem, eu acho que a partir do momento que a Marta pisar em campo em 2027, não é a torcida brasileira torcendo para ela, é o mundo todo
1: Mundo.
0: querendo ver essa grande atleta do futebol se despedir, né, oficialmente ali de uma Copa do Mundo. Então, acho que hoje a gente pode falar da Caroline, que é a maior venda aí do futebol feminino brasileiro, a maior transação. Acabou de ir aí para o Barcelona com status, que é uma baita de uma jogadora. Então, a gente tem também Dudinha, tem várias jogadoras aí chegando, crescendo. Aqui no Sul também, o Inter faz um trabalho muito bom de base.
2: Era o que eu ia
0: E aí, o
2: dizer.
0: Grêmio começou a correr atrás. E tem sido essa briga cada vez melhor. Então, assim, as competições, né? Hoje a gente tem 9 competições nacionais, 4 competições de base.
2: Porque o
4: Temos
2: torcedor gaúcho.
4: 15.
2: Era isso que eu ia dizer. A minha pergunta vai nisso, Carol. Porque o torcedor gaúcho, quando ele vê a seleção brasileira, com todo respeito, assim, a gente é muito bairrista. Então a gente quer torcer pras nossas.
5: A Isa Haas.
2: Então eu tô indo pro jogo amanhã porque eu quero ver a Isa Haas. Porque eu quero ver a Priscila.
1: Tá na capa da Zero Hora, a Isa Haas hoje, uma foto desse tamanho
2: Até
1: dela.
2: A Duda Sampaio, que
4: Emocionada.
2: Tá, que jogou aqui, que surgiu aqui. Então a gente. O torcedor colar, o torcedor gremista, óbvio, vai ver a Lorena no gol, vai ver as suas jogadoras também, mas a gente tem esse apego com as nossas jogadoras. É que nem disse o Léo, a gente pode ter um desconhecendo, mas as do Inter eu sei quem são.
0: Não, e assim, são jogadoras hoje, quando você vai conhecendo e pensa em rede social, super acessíveis. Eu acho que assim, tem muita história para ser contada. Essas jogadoras também têm muita história. Tem essas jogadoras do passado, então a gente tem pioneiras aqui no Rio Grande do Sul, né? A Duda que fez tem uma história muito bonita no Inter. Então, é uma oportunidade também da gente dar visibilidade desse futebol de mulheres que acontece por muitos anos, esteve ali e que talvez não teve o palco do tamanho que vai ter agora e que isso fique como um legado mesmo de mudança e de enraizar o futebol feminino no Brasil.
5: Vou fazer uma promessa aqui. Posso fazer uma
4: só
5: promessa?
4: Rapidinho, só pra pegar um gancho no que a Aline falou. Essa semana a gente viu a Lorena e a Priscila dando entrevista coletiva e as duas falaram com muito carinho. A Lorena com muito carinho do Grêmio, do que ela viveu aqui, que foi quando ela começou a ser convocada. A Priscila falou ontem e também falou assim, tipo, chegar no Sesc, saber que eu vou treinar aqui, lembrar do meu início. Então elas também têm um carinho muito grande com os clubes. Para além da torcida ter com elas também, né? Então fica...
0: E no futebol feminino, o torcedor gremista, ele não vai ele não vai falar isso em voz.

0: alta. Mas ele acompanha, ele tem ali também, no futebol feminino, essa questão da torcida. Então você tem clássicos e tem torcida, torcedor do outro clube, do rival, que vai ali também porque quer estar ali, que quer acompanhar. Então é diferente, isso é algo muito único do futebol feminino, que a rivalidade está ali sim, mas no futebol feminino esses torcedores, essas torcedoras se dão ao direito de ir em jogos do adversário, curtir, acompanhar, prestigiar. Então isso é único.
1: Baita.
2: Ó, meu,
1: qual é a tua promessa?
2: Vou aproveitar a nossa gigante audiência aqui, vou fazer uma promessa, tá? Eu tenho tatuado aqui a Jules Rimet e a Copa do Mundo. Aqui, ó.

0: que.
1: E vai terminar essas
2: aqui
1: duas.
2: Aqui em Porto Alegre, né?
0: Não, aqui no Bola, meu.
3: No estúdio.
0: É o Tatu no estúdio Bola.
1: E vai terminar essas duas aí.
0: Mostra aqui, Pederneira.
4: Muito aí, bom, meu.
0: Só pra constar. Tá
5: certinho.
4: Olha, todo depilado lá. Tu te prepara quando tu vem, né?
0: Bonita, meu. E apesar da gente jogar contra a Argentina amanhã, que é rival sempre a Argentina, mas nossas maiores rivais no feminino são as americanas, tá? Então foi bom ganhar delas agora nos amistosos.
3: E tomaram um pavor, tomaram um pavor.
6: Ficaram com medo da torcida.
1: É, não, vamos fazer
2: vamos atropelar essas malandras amanhã.
1: Vamos recuperar o serviço. 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Vale relembrar o seguinte, tem que fazer um cadastro biométrico. Biofacial Sim. ali, né? Que é na hora, tu
2: já
1: faz.
2: Fiz,
1: é que,
2: barbado.
1: É que nem já, a gente já tem isso. O costume de tanto Beira-Rio e Arena, então é muito fácil, muito rápido. Olha só, tô olhando aqui nesse exato momento, tá? Arquibancada geral, portão 7, preços entre 35 e 70 pila.
0: Onde vai ficar a torcida, tá?
1: Portão bateria 8, entre 45 e 90. Portão 10, superior, entre 35 e 70. No superior do portão 11, 35 e 70. E também na Torre 14, no visitante. Vai ter visitante, será?
2: Munari?
0: Claro, né? Sim, por supuesto. Argentina,
1: sempre. Vamos ao seguinte, Adão. Ó, o negócio é o seguinte. Quem me mandar rapidão, em DM, tá? Três histórias boas aqui, por que merece ingresso. Três ingressos, pode vir na arroba Tomer Savoia. Eu vou garantir três ingressos aqui. Boa. Três ingressos, quem mandar por que merece vir pro jogo amanhã, eu garanto o ingresso. Vambora. Aline, obrigado pela tua presença. Isso. Baita trabalho.
6: Obrigada.
1: Quando voltar a Porto Alegre, a porta é aberta. Vamos na próxima. Deixar. Já viu onde é que a gente toma café, sim, tudo sim. aqui.
6: E conto com vocês aí pra trazer essa torcida do Rio Grande do Sul pra dentro dos estádios o ano que vem, 2027, e Copa do Mundo Feminina no
5: Brasil.
6: E Grêmio
5: Inter domingo, só pra te redar.
6: Empate.
1: O Bola nas Costas já volta.
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8: Trazendo o cenário de momento da BR-116 em Canoas, gente. Segue trânsito bem carregado no sentido interior, especialmente junto do viaduto da Boqueirão. Nessa região tem obras acontecendo, causando bloqueio parcial. A rodovia do parque vai funcionando melhor, é uma boa pedida. 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
6: Que vem traíra, cara.
7: Tudo bem?
6: Que vem traíra, cara. Parece um zagueiro ruim do Inter dos anos 90, com aquele... Só falta aquela figurinha, a única figurinha que o cara tem no álbum de brasileiro de 93.
7: Essa aqui é...
6: Que ano é isso aí?
7: É bem anos 90.
6: Eu acertei, nem sei o que, 91?
7: Cara, esse aqui deve ser 92, 93. No máximo 93. 94 eu tenho certeza que não é.
6: Camisa de manga comprida tem o meu apreço. Eu tenho algumas
7: acho
6: do Grêmio.
7: É 93.
6: O Adas também tá com uma linda. Essa aí é o quê? 90
5: aí? Essa aqui é 95, primeira fase da Libertadores. Que o Grêmio muda depois pra outra patrocinadora. Que não vem ao caso.
7: Não.
5: O cara tem que estar bem ligado
7: isso,
5: em tudo agora.
7: Na hora.
5: E aí o Grêmio acabou mudando, cara. Tem gente que diz que ela é de 94. É que ali, entre 93... Em 97, o Grêmio mudou pouquíssimo a camiseta. Uhum. Assim, o design, o desenho é o mesmo. Eu acho que essa daqui pode ser também de 94. Por que que eu acho? Porque a de 95 era um escudo do Grêmio em 3D, em toda a camiseta.
7: Sim, nessa.
5: Essa daqui, aparentemente, não vai ter como chegar perto, mas acho que dá pra ver no detalhe aí, ó.
6: Não, mas de 93
5: é um símbolozinho azul, mas... como se fosse da pênalti, assim, todo...
7: Eu lembro que...
5: Então eu acho que é 94.
7: Eu lembro que a do Inter, essa com gola, né, um pouquinho mais pra frente, eu lembro que quando o Argel tava muito brabo, ele levantava a gola. Quando o Argel levantava a gola...
6: É, o super-homem, né? Tira o óculos.
7: Ali, ó.
6: Ali, ó, o nosso Argel ali, ó.
5: Argel...
6: Argel Fuca.
7: Grande Argel Fuca. Aqui, eu sei que tem Grenal, mas vocês viram ontem o fim da rodada?
6: O Daronco
7: Santos empatou, o Super Santos empatou com o
6: Flamengo.
7: Tá, mas tu viu, né?
6: 2-0. Eu vi o comentário, Flamengo 2, Daronco 2.
7: É que ontem, cara, pena que o Jordan não tá aqui, cara, mas ontem, cara, eu vi uma das cenas mais constrangedoras da minha vida no futebol, cara. Principalmente na era do VAR. Cara, do momento da falta até a cobrança do pênalti, Galo, foram 9 minutos. Não tem como. É outro jogo, velho. É como se tivesse 3 tempos de jogo ontem, sabe? Porque os caras ficam parados 9 minutos no campo.
6: Acabou.
7: Pra esperar. E aí, claro, daí veio a expulsão do jogador do Flamengo e começou outro jogo. O Flamengo com a mais, os caras tudo frio. E vamos combinar, né, cara? Tu tava vendo o jogo?
6: Não.
7: O Flamengo, depois do 2-0, começou a jogar futebol, né, cara?
6: Aham.
7: Aqui,
6: é os Globetrotters,
7: Mas,
6: mas na nossa previsão ali, o Super Santos, ele perdia pro Flamengo, empatou. Perdia.
7: Tudo bem, mas é que perdia. O Flamengo subiu no salto. E teve realmente um fator ontem que mudou o jogo, né?
8: Reabriu o campeonato, que o Palmeiras...
7: O Neymar, antes do primeiro, de fazer, ele fez os 2 gols de pênalti, que é o que fica pra história. Mas o Neymar ontem, cara... Tem uma bola que ele perde, que ele fica parado, assim, cara.
8: Não, e a cobrança de falta, que ele foi fazer uma balaca...
6: Ele deu de
8: pé. Ele é destro, mas ele bate bem de esquerda. Aí ele foi bater a falta com o pé canhoto.
7: Eu vi.
8: E aí os caras dizendo, olha ali, o Neymar vai bater com a esquerda.
7: Na esquerda.
8: Cara, ele bate todo errado.
7: Cara,
8: dá um contra-ataque, o Rodinei tomou um amarelo pra segurar o contra-ataque.
5: Um pontinho separa, então, nesse momento, né, o Flamengo e o Palmeiras. E tem ainda confronto direto?
8: Tem, daqui é
2: parte final do campeonato, se não me engano, na 35ª rodada ou sexta, no campo do Palmeiras.
8: É a antepenúltima. É a antepenúltima rodada, eles se enfrentam e depois eles invertem. Os dois pegam Curitiba e Chapecoense na última rodada, invertido.
2: Então a decisão do campeonato é a
8: decisão do campeonato, é a antepenúltima.
2: Ah, mas que chatice isso também, né? Tá, parece Real Madrid e Barcelona, agora sempre
7: com a mesma. É. Não, mas conseguiram.
2: Eles
7: queriam.
2: Mais,
7: os caras queriam. Vai embora,
2: vai, pronto. Vai, some daqui, Abel.
6: É. Eu falei, não, eu já
3: quando
6: falei.
3: Quando tu ganhou um tricampeonato brasileiro ali, tu não meteu
7: essa. Mas não era assim. Mas o nivelamento...
2: O terceiro, tinha um time, do Sul que tava 11 pontos na frente. Um time azul
6: não
2: do Sul.
6: Não,
8: o Palmeiras não são competentes.
6: Não engana, fudeu, que é o time de merda aí, rapaz.
7: Mas, por exemplo, naquela época o São Paulo jogava Libertadores, não podia jogar a Copa do Brasil.
6: Exatamente. Isso é verdade.
3: Ô, meu, vamos tentar. A gente precisa otimizar só pra trazer pra turma, né? Começou o período eleitoral novamente. A gente tá transmitindo em cadeia, né? O horário eleitoral. Então, o Bola volta a terminar um pouquinho antes. Então, Diverio, tu vai ser o nosso fio condutor pro debate.
2: Então a informação da sexta-feira.
6: Ui.
2: A informação da sexta-feira é que o Inter vai ter um reforço pro Grenal.
7: Quem?
2: Vitor Gabriel.
7: Ah, voltou pro treino?
2: Tá liberado pra jogar. O Inter, com uma tradição do Tribunal de Justiça Desportiva, o jogador cumpriu metade da pena e a outra metade eles convertem, até pra não deixar o cara 200 anos fora do futebol. Então o Vitor Gabriel pode jogar no Grenal a partir de...
7: E certamente agora no futebol brasileiro, qualquer jogador que causar uma lesão grave do colega de trabalho vai ter que ficar paradinho também, né?
2: Abriu-se um precedente importante pra isso.
8: Abriram a jurisdição.
7: Importante.
2: E não é a primeira vez, já tinha tido uma outra vez isso, também com a punição revertida durante o...
7: Se fosse jogador de Flamengo, de Palmeiras, é importante
2: Tem dois mistérios no Grêmio que, se fosse em outros tempos, a gente ia dizer, tanto faz, dois laterais, né? Mas, dado o cenário, os dois mistérios do Grêmio são o Diego Caíto e o Marlon.
3: Perfeito.
2: Que não é nenhum nome, nenhum dos dois é um nome, meu Deus, a seleção brasileira, aquela coisa assim, mas como a competição vaga é muito, muito, muito baixa, faz muita diferença.
6: Eu vou ter que discordar do amigo, né? No mundo Grêmio, no mundo tricolor, o Marlon, ele é um cara fundamental.
2: Fundamental.
3: O Noriega volta também, não volta?
2: Volta o Noriega.
6: Doide tá fora.
2: E volta o Gustavo Martins. Vai tirar o Kahneman, que fez um gol ou não?
3: Eu acho que o Kahneman não vai tirar no Grenal.
2: Ah, Grenal não tem como tirar. Mano. Tem uma possibilidade de não jogar o Wallace, que é um outro mistério,
3: sim,
2: pela pancada que ele levou no nariz.
3: Eu recebi uma informação ontem, repassei pra ti, pro Gabardo, era pra gente ir atrás, assim, eu não vi depois se teve desdobramento. A informação que eu recebi é que ele tinha quebrado o nariz em mais de uma parte, teria ido direto, teria saído do aeroporto e ido pra enfim, fazer exames e tal. Pode ser que seja, Então é algo a preocupar aí. Pergunto pra ti o seguinte.
2: Uma informação que veio depois do programa de ontem, mas a gente precisa citar, é que o Alexandre Mendes, conhecido como Gabeira, auxiliar técnico do Renato, foi detido ontem, quando chegou da viagem, por descumprimento de uma medida protetiva contra uma ex-companheira. Ele passou a noite no detido, enfim.
6: Cilindro.
2: E ainda tá, pelo que eu sei, eu até vou pedir para os guris me atualizarem, mas ele continua sob custódia e, bom... Né? Tem que responder na justiça pelas coisas que ele fez pelo descumprimento.
3: Pra turma entender quem é ele no ecossistema do Grêmio, né?
2: É o cara que aparece toda hora lá do Renato.
3: Não, e é o cara que no dia a dia é o que faz o desenho e o Renato é o cara que faz o... Ele, o Renato é o cara que vai lapidando. Ah, isso eu quero, isso eu não quero, vamos fazer por ali e tal. Mas ele é um cara muito importante.
8: É o cabeçudo que tá sempre no banco ali.
3: É o cara das ideias, assim, né?
8: Ele tá cabeça de...
3: E o Renato é o chefe de cozinha, o cara que vai botar o tempero no molho.
7: Que bota a folhinha aqui.
6: Folhinha. Ele já tinha sido demitido do Grêmio quando estoura a bomba, ele é demitido do Grêmio.
2: Esse mesmo caso.
6: E aí quando o Renato meio que sai em defesa dele, depois de um tempo, aí o Renato sai do Grêmio em 2024, sim, e quando ele vai pro Fluminense, o Gabeira volta a trabalhar com ele.
2: Isso.
6: E agora nesse retorno, tanto é que acho que coincide esse período dele aí, não sei se descumprimento da medida com a vinda dele em um jogo na Arena, né?
2: O descobrimento ocorreu na Expo Inter.
6: Na Expo Inter. Não é o mesmo período.
3: Esse é o primeiro Grenal da minha vida em que eu digo assim, ó, eu tô com medo, e não é em referência tipo ao meu rival, ou o Inter tá no momento melhor, porque eu acho que não é. Acho que o momento do Inter é terrível também. Eu tô com medo do Grêmio. Da conduta, da postura que o Grêmio vai ter nesse clássico. E tá com uma cara, velho, de que os dois vão aceitar tranquilamente, passivamente, se empatar.
2: Tu acha? Ruim pro Grêmio.
3: É muito ruim pro Grêmio.
6: Não, porque o técnico
3: não é ruim pro Grêmio. Eu vou começar a mudar também isso. É ruim pro torcedor. Sim, claro. Porque não, eu não sei mais como eles pensam lá dentro. Isso vale para jogador, vale para comissão técnica, vale para dirigente. Eu não sei mais. Eu, torcedor, se tu me perguntar, eu quero passar o carro por cima e dar ré, velho. Uhum, sabe? Claro. Não é.

0: É meu rival, mano. Só que eu não tenho hoje, gurizada, essa energia vindo de lá pra acreditar, tipo, pá, meu, eu vou pra lá e nós vamos passar, sabe? Tipo, vamos ganhar dos caras. Não tem como tu acreditar nisso, cara.
1: Dentro do exagero da comunicação, eu diria o seguinte. Um empate é ruim pro Grêmio e é ok pro Inter. Uma vitória do Grêmio devolve o Grêmio pra uma condição de luta e não encerra a briga do Inter. Uma vitória do Inter, ela liquida o Grêmio. Porque liquido. O Grêmio vai precisar
0: puto, Grêmio.
1: De 5 vitórias em 8 jogos, sendo que um deles... São 9 jogos? 8?
2: É o Flamengo. Né?
1: Um deles é o Flamengo no Rio. Então tu vai ter que ganhar todos os jogos de casa e mais um fora, que até agora não aconteceu. Pro Inter, ele ainda tem que ganhar os 5 jogos, mas aí os jogos dele de casa estão mantidos, é aquela coisa assim, né? Então... E tem o aspecto óbvio do Grenal, da animação. Tipo, foi, cara, tu ganhou do outro time, cara. Tu ganhou do outro lado. Agora tu tá resolvido contigo. Bah, vamos lá.
3: É que a gente tá se pegando na questão, Renato. É só isso que o Grêmio tem.
1: Isso.
3: Só que, cara, o jogo contra o Remo, ele é muito simbólico, cara. Ele é muito simbólico.
0: Ah, é uma energia aqui, assim, ó, menos 10.
3: Cara, é muito simbólico porque tu tá ganhando o jogo e tu perde um caminhão de gol e aí tu toma no final um gol trouxa. Uhum. Onde o cara não tá marcando, na hora que tu tem que marcar...
0: E há um mês, a gente o gremista comemorava uma eliminação, eliminar o Inter...
1: Claro.
0: Com uma grande vitória, sabe? Um 3-1, pensando, bah, é um novo ciclo, é um novo
2: uma
0: começo.
2: Uma semana depois demitiu o treinador.
0: Porra,
2: cara, o Inter e o Grêmio estão numa fase tão horrorosa que a gente acabou com duas máximas que a gente cresceu ouvindo elas e comprovando elas na prática. A gangorra, Grenal.
1: Isso.
2: Tá quebrado. Os dois estão embaixo.
1: Isso.
2: E Grenal arruma, cara.
1: Perfeito.
2: Acabou isso.
4: É, mas para o Brasileirão do ano passado, terminou 15º e 16º também, assim, não é? Não é que também tá uma novidade, tipo... Tá, triste voltar aqui a Porto Alegre e ver a galera não ter mais aspiração por título, por
2: mas
4: ganhar...
2: Mas, Tomé,
1: terminou um pouco melhor o Brasileiro do ano passado, especialmente quando ganhou o Grenal. O Grêmio ganhou aquele Grenal no Beira-Rio, aí sim, ele, pô, peraí.
5: Pois é, eu discordo do Lelê, no seguinte quesito. Quem ganhar, arruma a casa.
1: Eu acho que não.
5: Quem ganhar esse final de semana...
2: Ah, mas eu discordo.
4: São 9 jogos ainda, cara.
5: Eu acho que quem ganhar, arruma a casa.
2: Se achar que arrumou a casa...
5: E briga a passos largos pra escapar do rebaixamento. Mas assim, ó. Cara, assim como a gente tava falando, a final, Palmeiras e Flamengo, eu acho que se um dos dois ganhar... Olha, a moral pra escapar do rebaixamento vai lá em cima.
3: Eu acho que mais... Não, acho que não, cara. Eu acho que só a única coisa que vai sair dali é tu sepultou alguém. Principalmente se for o Grêmio que perder.
2: Uhum. Pode ser
3: porque
2: perigoso.
3: Porque eu acho que a derrota, ela bagunça mais a casa, por óbvio, sim, do que uma vitória. A vitória pra mim é... Porque, cara, vamos falar a verdade, a gente tem esse campeonato nosso ridículo, que o Grêmio foi campeão gaúcho, tá na zona de rebaixamento, o Grêmio tá na semi da Copa do Brasil e tá na zona de rebaixamento, e o Inter é pior, porque perdeu pra esse time que tá na zona de rebaixamento. Rafa, então olha,
2: lembra,
3: que merda é o nosso futebol
2: tu
3: gaúcho.
2: Tu lembra que eu falei, cara, eu não sei se eu cheguei a falar no microfone isso, mas eu falei entre nós ali em umas conversas aqui na redação. Eu tinha medo, depois do Grenal da Copa do Brasil, que quem vencesse não adiantasse nada vencer. Falei no microfone, né? Porque falou. Depois ia coincidir os jogos da semifinal da Copa do Brasil com a reta final do Brasileiro. Então, se tu não tivesse, além de se classificar... Claro que eu adoraria ter me classificado na Copa do Brasil. Não tô dizendo isso. Só que eu tô dizendo o seguinte. O Grêmio se classificou na Copa do Brasil, tá? Beleza. Botou um dinheiro no bolso, eliminou o Inter, falta pro resto da vida, ok. Só que hoje, se tu perguntar pra cada 100 gremistas, o que, que eles preferem? Escapar... ou ganhar do Galo Mineiro, eu vou te dizer que 99 vão dizer que preferem escapar.
1: Ser rebaixado é muito ruim.
4: Não, mas tá ser rebaixado ou ser campeão, não, acho que não faz nenhum sentido. É melhor não ser campeão.
2: Pois então, mas é isso que eu tô dizendo, Toma. É isso que eu tô dizendo. É isso que eu tô dizendo. Porque assim, ó.
5: Ainda mais na situação financeira.
2: E aí que tá, Rafa.
5: Ser rebaixado.
2: Eu acho que a própria vitória do Grêmio na Copa do Brasil e o astral que a torcida ficou deu uma relevada na cobrança que a torcida tinha que continuar tendo sobre o time. Mas tanto seguiu... que, uma semana depois, o treinador é demitido.
5: Mas não aliviou a cobrança.
3: Não aliviou nada. A gente vibrou porque era o Grêmio,
2: tudo
3: não
2: bem,
3: era
2: gente, mas, claro. Mas o que eu tô querendo dizer é o seguinte. É, por isso que eu discordo de ti na questão desse Grenal do domingo agora. Se o Inter ganhar, beleza, arrumou a casa, negativo.
5: Quem ganhar sai do Z4, foca, véio, porque o Palmeiras vai ganhar do Corinthians.
0: Que será que o...
5: Quem ganhar sai do Z4.
0: Que será que o Krovinovic fez pro Renato?
2: Talvez não consiga conversar.
0: Tá maluco? Não, cara fala português, fala cara fala caramba, mano não. E truta e o caramba.
1: Ah. Velho. Fala bem, cara.
4: Cara, só um negócio, a gente tava falando ontem do Memphis Depay, né? E vai ter Palmeiras e Corinthians. Sabe quantos gols o Memphis Depay, que ganha o maior salário do futebol brasileiro, fez na CT.

0: temporada? Chuta, vai, palpite. Quanto
1: 5? 7.
2: 8.
0: 1. Porra, contra o Santos. Um único gol, Memphis Depay, o cara que mais ganha dinheiro no futebol brasileiro.
2: É, vou poder falar no futebol da América do Sul. Não é só
0: e o Brett White? O que tu quer?
2: Então, o Brett White não cara, o Brett White ganha bem.
0: Quanto ganha o Depay?
3: Ah, não. Brett White ganha
0: mais de 3.
2: Mais de 13, 13
3: e o Brett White ganha uma lotequinha por mês aqui, velho. Uma, todo mês.
2: O meu, o Brett White é um cara que, assim, eu não sei se você tem a mesma impressão que eu. Podemos fazer. O Brett White.
3: Dos que a gente,
2: cara,
3: não quer.
2: Isso. O Brett White é o seguinte, Adas. Tu vê ele em campo, tu sabe que não vai sair nada. Cara, é impressionante. Ele entrou contra o Remy e tu falava assim: tá, ah, não vai sair na boca.
0: Cara, mas outro. Ele não era assim antes, cara.
1: Não era. Ele era bom de bola.
0: Ele era um titular absoluto.
4: Ele. A lesão, até agora, ele não voltou.
0: É.
4: Ele fisicamente tá.
0: E nunca antes, mais voltou.
4: Né? Não voltou. Eu não vi com muita atenção o último jogo, assim, a participação dele.
2: Não,
4: a não ser o gol ridículo que ele perdeu.
2: É isso aí, tá tudo
4: bem. É inexplicável um centroavante errar aquele gol. O goleiro tava deitado. Quando agora, ele enquadrou o corpo, o goleiro deitou. Era tirar o goleiro e fazer o gol.
0: Só perdeu, mano, mano, aliás, ela tá caindo de maduro, essa gurizada nova aí que mexe rapidinho na internet, os vídeos aí, tá caindo de maduro um vídeo com os gols perdidos do atual Campeonato Brasileiro.
4: Ah, tem
0: mas tá caindo de maduro.
3: Ó, a gente tem 7 minutos, vamos fazer um mano a mano?
4: Vamos, agora, vamos, rapidinho.
0: Aí, o namorado pode jogar o próximo jogo?
4: Pode.
0: Pode. Tá, se ele for o cara que fizer o gol da vitória no Grenal, o que, tá, que tu promete?
4: Tá perdoado.
0: Pensa, só pensa, tá? Pro final do programa tu fala. Você que ama o enamorado.
3: Eu estou enamorado.
4: O Everton ou o Anthony?
2: O Everton. Aí é o Badamac.
4: Badamac. Vou adaptar as posições porque eu jogo em um sistema diferente, tá? É o Aguirre ou o Diego Caíto?
0: Diego Caíto.
4: Tu acha que vai o Gustavo Martins ou o Wallace? Quem tu acha que vai jogar?
2: Não, se o Wallace, com o nariz quebrado.
3: Se ele conseguir respirar.
2: Ele joga, não joga o Gustavo Martins.
4: Não joga o Gustavo Martins. Então o Wallace e. Quem que vai ser o zagueiro pela direita do Inter? Bruno Gomes.
3: Wallace também.
2: Não, Bruno Gomes nem zagueiro, é.
4: Kahneman ou Mercado?
3: Mercado. Essa é a grande disputa.
1: Mercado.
3: Até,
1: mercado. É o Mercado. O Kahneman a gente não sabe nem se é titular.
3: Tá, é uma boa defesa.
4: Ala esquerdo vai ser o... Do Grêmio deve ser o Marlon e do Inter o Bernabei.
3: O Bernabei vai jogar na esquerda, na lateral.
4: Como jogou na outra,
3: Bernabei.
4: É como ala, né? Eu tô adaptando um pouquinho.
2: Não, o Marlon é melhor lateral que o Bernabei.
3: É melhor lateral. O Bernabei, se jogar na meia ali, eu acho ele mais perigoso.
4: É que deve ficar ruim pra comparar, porque o Grêmio não vai ter um meia esquerdo. Então, vamos ter que fazer essa adaptação.
2: Caiu, mano.
1: Bernabei.
2: Reparamos no meio.
0: Não, é o Bernabei. Bernabei, o Marlon. Não,
2: o Bernabei é melhor que o
1: Marlon. Toma ele de velho, vai. Decide aí.
2: Decide aí.
0: Não, Marlon.
4: Marlon.
2: É que o Marlon é melhor lateral, o Bernabei não é lateral.
4: Vou adaptar o Noriega, que eu acho que vai voltar pro time. Acho que vai voltar o Noriega com... Ué, vai ter que ser, sei lá, o Juninho, porque é o terceiro zagueiro do Inter. Noriega e Juninho.
2: O Noriega também acaba sendo um zagueiro, por hora.
4: Por isso, por isso que eu baixei o Noriega.
1: Né? Acho que essa é a pior comparação.
2: Eu acho que o Noriega é melhor que o Juninho.
0: Peraí. Acabou de usar o argumento que o Bruno Gomes não é zagueiro. O Noriega não é zagueiro.
2: O Noriega é zagueiro. O Noriega é zagueiro também.
0: Não.
2: É sim, cara.
1: Não, o Bruno Gomes
0: o Bruno também. Gomes é, então.
1: Tá, é o Juninho.
0: Tu acabou de dizer, o Bruno Gomes nem é zagueiro. Então vou dizer, com o teu argumento. O Noriega nem
4: é
0: zagueiro.
4: Eu acho que vai jogar, eu acho que o Juninho também.
2: Mas ele é zagueiro também, né?
1: O Juninho
2: é zagueiro.
1: Ah, o Bruno Gomes
0: mas também. Mas o Bruno Gomes também, cara.
4: Vijagra.
0: Tá, mas quem conhece aí? O Juninho?
1: Juninho.
4: É o Juninho.
2: Juninho. Vijagra e Vila Sante?
4: Vijagra, não, acho que é o Vijagra e o Danilo Barbosa.
1: Vijagra.
3: O Gomes determina.
1: Não, mas é que o Vijagra é o melhor jogador do Inter. Se ele não entrar nessa seleção, não tem seleção.
4: Aí, acho que
2: se mas tu bota ele com o Vila Sante, ele não entra.
1: Claro que entra.
2: Não entra? Não, é melhor que o Vila Sante.
1: É óbvio que entra.
2: Não, mas não é melhor
3: que o Vila Sante. Tá vendo o quê?
1: Não, vocês não estão vendo o Vijagra.
2: Não.
4: Gostei da loucura.
2: É, pouquinho.
4: Ficou bom.
2: Não, o Vila Sante é
1: melhor. Cara, o Vijagra é melhor que qualquer volante do Grêmio.
0: Deixa.
2: Não é melhor que o Vila Sante.
0: Deixa.
4: Thiago Maia e Vijagra.
2: Dois, Vila Sante.
4: Thiago Maia e Vila Sante.
2: Vila Sante.
4: Vila Sante.
2: O Alan Patrick. Grêmio não tem 10.
4: É que não tem. O Grêmio não vai ter um 10. Então é o Alan Patrick e o Amuso.
0: Alan Patrick.
1: Tá.
0: Essa foi a mais fácil do rolê.
2: Não, mas vai ser o goleiro.
4: Pavon.
0: Não, depois do último jogo? É. Não sei, né, cara?
3: O Amuso.
0: Tinha gruda nesse último jogo só, né?
3: Assim, o Amuso.
1: E nada mais.
3: Talvez as melhores atuações dele até agora sem Grenal. Mas isso. Vocês estão analisando muito mais o contexto histórico do que o momento, é isso?
0: É, não. Ah, quer dizer que o momento do Amuso é melhor que o Alan Patrick?
3: Não.
1: Nem o histórico, nem o momento.
0: Do
1: cara, o Alan Patrick é melhor nos dois, no histórico e no momento.
3: Não, eu não acho. Eu acho que o Alan Patrick fez é essencial pro Inter, mas eu acho que nesse momento o Amuso é tão importante pro Grêmio que ele acaba equilibrando
0: o esse O Amuso é titular do Grêmio hoje?
3: É. Porra,
0: óbvio. Absoluto?
2: Claro que é.

0: Te digo mais, o jogo do Grêmio passa diretamente por ele, Lelê.
1: Mas eu
2: discordo... Talvez por isso o Grêmio esteja na zona de rebaixamento.
0: Mas eu discordo. Cara, talvez por isso ele pegou o Grenal e, tipo assim, ele deu tapinha pro Krovinović dando olhando pro lado. Cara,
2: com
0: ele
2: tava mais fácil. Eu também dou tapinha olhando pro lado.
0: Tá, mas sempre
2: assim. Não, cara, continue achando que o Amus joga essa bola, velho.
1: Não tinha uma mais, não tinha.
2: No primeiro Grenal,
1: tava com mais. Olhou pro lado, tava 11 contra 11. Tomaram 3 gols, tava.
2: Não. O primeiro Grenal.
0: Eu tô falando o último.
2: O primeiro Grenal do Gauchão, quando ele deu tapinha aquele olhando pro lado.
1: Não foi
2: no. Foi no Gauchão, cara.
1: Meu Deus. Foi no brasileiro, cara.
0: Tá, Lelê, ele também fez no. O velho perdeu o tempo.
2: Não, tá, beleza, que ele também faz
1: todos os jogos. Ele é craque. Eu acho que
2: se ele tá fazendo esse mágico, não, ele é craque.
1: O Alan Patrick, ele é o Everton de vocês. Se vocês não têm ele, está o pior. É que nem a gente sem o Everton.
0: É isso, velho.
1: Se vocês não têm o Alan Patrick, você já estava lá embaixo. É que nem nós, a gente
0: com o Everton. Só quis ponderar que eu acho que o Amuso, ele vai bem, cara. Ele é o norte ali pro Grêmio hoje, junto com o Carlos Vinícius, para fazer os gols.
3: Especialmente quando o Inter
0: bobeia. 2 minutos e 50.
3: Pavon ou o Vitinho?
0: Pavon. Não, menos pior.
1: Não, menos pior, né? É. Joga a camisa pra cima.
4: Eu acho essa mais equilibrada.
3: Eu Pavon. Os dois são lateral e atacante.
4: É, eu acho essa mais equilibrada.
1: Pavon, velho.
4: Os dois, os dois a torcida não é muito, mas eles vão lá e resolvem o jogo. Os dois são bem parecidos.
1: Quem tu vai, Rafa?
3: Levando Pavon.
4: Ah, eu não sei, velho. Essa aí é
1: Pavon.
3: Tá. Fechou o Pavon, então. Carlos Vinícius ou Alejandro também é uma luta...
1: Não.
2: Carlos Vinícius.
1: Carlos Vinícius.
3: É Carlos Vinícius. Só que o último gol dele, tirando do Grenal, foi contra o Mirassol, lá quando a gente tava lá na Argentina agora.
0: Ó, só pra gente assinar rapidamente, porque daí a gente precisa fazer o bolão também, tá? 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Desculpa atropelar, mas é que realmente a volta
2: 7-4, então ficou?
3: Não sei, depois a gente
2: vê. Grêmio favorito, então. Fechamos, né? Pelo mano
0: a mano. Joga em casa? Pra jogar em casa, talvez.
2: Né? Não, mas no mano a mano 7-4 é muito favorito.
0: Não é muito favorito, cara.
2: Porra!
0: É uma quebra de 2, cara.
4: É favorito.
0: Tá, vamos lá. Então, o Grêmio é favorito pro Grenal.
3: Vai.
0: Bolão do Bola, Lelê.
2: 1-0 pro Internacional.
0: Beleza. Gomes.
4: 1-0 pro Inter. Gol do Alejandro.
1: 2-0 Grêmio.
0: Aí pipoca. É pra fechar o Grêmio, cara.
3: Não pipoca.
0: 1-1. Pipoqueiro. Eu acho que vai ser 2-0 o Grêmio.
3: Olha a Carol no bolão. Tem uma armadilha ali pro Inter, hein?
2: Acertei 3 placares no bolão e não saí da
3: lanterna. Grêmio ganha de 1-0.
0: Tá.
1: Seu namorado fizer o gol da vitória.
2: Como é que é, velho?
3: Acho que o Grêmio ganha de 1-0.
1: Eu mando fazer uma camisa, namorado.
0: Tá bom.
1: Chegou a camisa, namorado, segunda-feira.
3: Vamos ver se...
2: Tá. Eu quero auditoria nesse bolão.
3: E aí, Gordô?
0: Segunda-feira a gente.
1: Fio, hein? Pô, eu tava lá em sexto.
0: Segunda-feira a gente desdobra um pouco mais aí, agradecendo o carinho da audiência. Amanhã, gurizada no Jogo do Brasil. Domingo no Grenal. Enfim, é o Grenal.
3: 4-0 pro Brasil amanhã, só pra constar.
0: Tá boa. Rapidão, 6, então. 6, 10 segundos.
4: 6.
0: Vai.
4: 4-1 Brasil.
0: Vai.
2: 3-0.
1: Povo mascarado, 7-0, ele tira os caras mais mascarados, até o mendigo é mascarado na Argentina, puta que pariu.
0: 5-0, 5-0 Brasil, bola volta segunda-feira.
2: Camisa horrorosa essa da Argentina.
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6: Hoje a movimentação vai ser grande pela Freeway em direção às praias. A expectativa da Motiva Via Sul, concessionária que administra a rodovia, é de pouco mais de 40 mil veículos. Pegando a Freeway rumo ao litoral norte, a movimentação deve aumentar especialmente a partir das 4 horas da tarde. 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

no Supernatural de 1999. Eles mirilhando a guitarra e um monte de vocalista desfilando do lado dele. Baita disco, tem que ter, discoteca básica. 1999 também é esse som do Capital Inicial que a gente vai ouvir agora. É pedido de ouvinte no arroba Real Fetter no Insta. Eu tirei um monte de fotinho lá em casa e postei dizendo assim, cantinhos da minha casa. Convidei uma galera para fazer a mesma coisa e me marcar. Como é legal dar uma olhadinha de leve na intimidade das pessoas. Ver o que as pessoas têm em casa, que na verdade são seus valores. Muito legal, segue a viagem!

A música é do Kiko Zambianc. Primeiros Erros, um grande clássico da música pop brasileira dos anos 80, revisitada pelo Capital Inicial no final dos 90. Meio-dia 22. 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E agora tem Queen e David Bowie, Under Pressure.

0: rapidão e já volta pra seguir a viagem.
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2: A previsão para o próximo domingo em Porto Alegre é de tempo nublado a maior parte do dia. A mínima vai ser de 15 graus, com a máxima chegando aos 21. 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

consigo ver a cara do querido ouvinte berrando no carro, cantando junto com o Bon Jovi, Living on a Prayer, aqui no Discorama da Atlântida. Aliás, o Discorama existe pra isso, pra gente resgatar essa emoção da música que a gente ouvia lá atrás no tempo da nossa vida. Segue a viagem, agora tem um Fleetwood Mac dos anos 70.

Dai essa música chamada Malandragem. Na interpretação da Cássia Eller pra letra do Cazuza e a melodia do Frejá. Aí fica fácil, é só chegar a Cássia Eller e botar a voz. Que espetáculo de canção. Segue a viagem do Discorama e agora eu vou reunir os dois juntos aqui. O Frejá e o espírito do Cazuza, e meus bons amigos. Para

por essas. Eu tô pelo amor. Ah, que delícia de som, que letra maravilhosa. Dedico aos meus bons amigos. Barão Vermelho. 7 minutos para 1 da tarde. A 1h30 Pretinho Básico. A maior audiência do rádio no sul do Brasil. Fala de alegria, fala de entretenimento, fala de arte, fala de cultura, fala de música, fala de um monte de coisa que nos interessa, que nos bota pra cima, que nos leva pra frente. Segue a viagem. 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
15: Olá, olá! Muito boa tarde, amigo e amiga ligados na Atlântida. Estamos chegando com o Pretinho Básico nesta tarde, início de tarde de sexta-feira, início de feriadão. 1:04, o Pretinho Básico chega até você no mundo inteiro com os amigos dos saborosos, deliciosos e formidáveis biscoitos Zezé. 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Muito boa tarde, a estrela móvel desta sexta-feira é a Rodaica. Tudo bem, Rodaica?
16: E aí, tudo?
15: Tudo. Dá uma paradinha aí, conta até mil.
16: Dá um beijo pra nossa audiência que tá aqui ligada numa sexta-feira.
15: Uhul!
16: É, todo mundo faz feriado na segunda, hein?
15: Não sei.
17: E na terça, os colégios, né?
16: Os colégios na terça que dão uma puxadinha do dia 15, né?
15: Não, todo mundo não, né? Vai muito tudo.
18: É a padroeira do Brasil, é um feriado nacional.
15: Ok, cara, mas não é todo mundo que para de trabalhar, é isso que eu quero dizer.
18: Eu sei, mas é um feriado nacional. Quem não para ganha dobrado pelo feriado.
15: Certo.
18: Tese é um feriado para o Brasil inteiro.
15: Certo. Muito boa tarde, Rafael Gomes.
18: Muito boa tarde, Alexandre.
15: 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Muito boa tarde, Léo Oliveira.
19: E estaremos lá hoje à tarde, eu e Rafael Gomes.
15: Hoje à tarde, podemos dizer pra quê?
19: Pode.
15: Podemos dizer pra quê? O Stock Center vai colocar, Rodaica, os presentes, os prêmios que nós estaremos entregando para as pessoas que participarem do nosso show de calouros karaokê amanhã na Balada do Pretinho no Fuga aqui em Porto Alegre.
16: Bah,
15: então
16: legal.
15: Tu já pode imaginar a qualidade dos prêmios e dos presentes.
16: Imagino.
15: Muito obrigado ao querido Heron lá do Stock Center.
19: Um beijo.
15: 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Leandro Bortolatti, boa tarde.
17: Muito boa tarde, um excelente
5: excelente início de sexta-feira, Feriadão, cuidado nas estradas, por favor.
15: 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Trouxe um moranguinho pra nós, Rafinha?
10: Não, mas eu trouxe abraços da galera aí.
15: É, que... tava legal a festa lá.
10: Legal, legal, a chuva trabalhou um pouquinho, porque a galera precisa estar com a moto, né?
15: Daí... Assim, é um evento de moto, né?
10: É, mas pô, é um evento muito legal, um abraço pra todo mundo lá, o Leandro, o Adriano,
15: bom
10: o
15: princípio,
10: Miro.
15: Bom princípio, né?
10: Bom princípio, e hoje tem mais, vai até o dia 11, vai ter evento.
15: Bacana. Avan, 200 lojas plantando alegria pelo Brasil. E o Pretinho Básico tá começando com os destaques
19: aí, meu irmão. Melhorei já.
15: Tá aí, tá melhor.
19: Entendi, na pena. Né, meu irmão? É. Entendi,
15: assimilei
19: a derrota.
15: É. E agora vai fazer o que em relação a isso?
19: Vou seguir por aqui focando com as minhas bandas de reggae.
15: Tá
19: com
15: certo.
19: Com as minhas atrações e tá voltando certo. Com tudo com o V, a banda Muleto 2027.
15: Tá ótimo. 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
19: Não, 27?
15: Não, 27 não.
19: Não, soube que teve.
15: Não, não. 27 não, já tá fechado. 27 já tá fechado.
19: Como eu entreguei?
15: 27 já tá fechado. Presta atenção. Sabe ler labial, leitura labial? 27 já tá fechado.
19: A galera tá ansiosa agora.
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10: É... parece o nome de uma banda, 27 tá fechado.
15: 27 tá fechado.
10: Vai tocar amanhã. Vai tá não.
19: Dia 9, na opinião, 27 tá fechado.
15: Deu 30 pra 1, né? Essa coisa aí, 30-30.
5: Dia 9 em Jaguarão.
15: 20, 27 pra 1.
19: Banda dia 9
10: fechado. Atitude 67.
5: Dia 9 em Jaguarão, um baita nome.
15: Dia 9 em Jaguarão, um baita nome. Eu fiz uma camiseta pra mim. Onde eu vou com a camiseta dia 9 em Jaguarão, as pessoas perguntam, onde é que tem pra vender essa camiseta? Eu digo, lá na Hagentag do Cacláudio.
19: Isso aí.
15: Busca lá que tá lá, a camiseta do Maionese. E aí, Maionese, boa tarde.
19: Boa tarde, Alexandre. Alexandre, Leandro,
15: Rodaica,
19: Rafaelzinho, nosso Mato Morango, e um ótimo tarde a todos Mato e um Morango. Feliz Dia da Criança.
15: Que pra... é dia 12.
19: Mas como não estarei aqui dia 12, já antecipo
15: Antecipa.
19: O meu Dia das Crianças, e às 6 eu não venho.
15: Mas vai estar lá no Fuga Amanhã, fazendo o acústico, aliás, a capela, praticamente, a capela Renato Russo.
19: Desenho toda a calçada... Acabo giz, tem tijolo de construção. Eu rabisco o sol.
5: Foi estudar o repertório, né, querido?
19: A chuva apagou. É que essa é que o gordulhão mais gosta.
15: Ah, muito giz. Bom. Ah, vai ser muito essa, legal. Essa não perca é isso. Amanhã é um momento histórico, um e único. Um e único momento histórico da volta... da balada do Pretinho, com uma nova formação, com um novo elenco e uma nova proposta.
19: E o baile?
15: E baile. O baile do Joia.
5: Toma, toma.
19: Pô, a vinheta é boa, cara, eu ouvi a vinheta.
15: É boa, claro.
19: Aí
15: é.
19: A vinheta.
15: É boa. Ó, hoje é dia dos Correios, dia dos Correios. Hoje eu também, estiveram em greve agora há pouco os Correios ou ainda estão?
18: Não estão mais.
15: Não estão mais, então estiveram em greve agora há pouco os Correios, mas não estão mais.
19: É isso aí, né?
15: Tem e aí, Ivan, boa tarde.
19: Boa tarde. Tem muita discussão em relação a estatizar os Correios ou não, enfim, mas eu acho que...
15: É, mas essa discussão vai acabar logo.
19: Ah, vai acabar, vai, tudo vai acabar. Logo acaba.
15: Logo acaba a discussão.
19: Logo acaba...
15: E acaba a greve também, não, a greve não vai poder ter
19: acaba
15: também.
19: Acabar a discussão.
15: É, isso acaba a discussão.
19: Nós vamos tirar do dicionário
15: a dia do açougueiro hoje.
19: Aê, aê.
15: Ah, que beleza, dia do açougueiro. Quero mandar um abraço pro meu amigo Ferrari. 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Hoje também é dia do atletismo.
19: Aê.
15: Ah, pô, não posso esquecer do meu amigo Moacir também. Né, que começou como Casa de Carnes, Moacir. Não, Moacir da Casa de Carnes, né, cara? Claro. Meu amigo também.
10: Oh. Cara, tem que ter um açougueiro de confiança na vida.
15: Que é? Melhor se tiver dois.
10: É bom, aí sim.
19: O que é? Açougueiro, médico...
15: advogado, mecânico, dentista...
5: Barbeiro. Urologista.
15: Urologista.
10: Barbeiro. Um babante!
19: Barbeiro. Barbeiro tem que ser de confiança.
15: Barbeiro, né? Barbeiro não influencia no claro rumo influencia. Da tua vida.
19: É óbvio, sim, cara. É óbvio, não, não é óbvio que influencia. O cara erra o teu cabelo.
18: O cara erra a barba,
15: cresce. Aí cresce o cabelo. Cresce, outro vai lá e corta todo ele.
18: Não.
5: Hoje é dia mundial do atletismo ou nacional do atletismo?
15: Calma, nacional. Não chegamos lá ainda, Lelê. Não chegamos lá. Tu
5: acabou de falar dia do atletismo.
10: Mas ele voltou pras carnes.
15: Isso, voltamos pro açougueiro. Mas hoje é dia do atletismo. Também. É mundial ou nacional?
18: Nacional.
15: Nacional.
5: Então, por isso que eu queria fazer uma rodada aqui. Quem vem à cabeça de vocês? O primeiro nome que vem à cabeça quando tu fala em atletismo?
15: Atletismo, o primeiro nome que vem à cabeça, o João do Pulo.
10: O Robson.
18: O Bolt.
5: O que me marca é o Joaquim Cruz, cara.
15: Joaquim Cruz.
5: Olimpíada de Los Angeles, 82. Lembra? Foi uma vitória inesperada.
19: A maior imagem. Né?
5: Malra imagem.
10: Qual é aquele que foi atrapalhado pra pinta que anda?
18: Vanderlei Cordeiro
5: de Lima. Isso, também. É bah, aquilo ali é uma
19: ajudaria. Ele tá de lá, tá louco?
18: Ele é embaixador da Maratona de Porto Alegre.
5: Ali a violência seria
10: necessária. Não, ali é o tapão, é verdade.
15: Cara, eu queria estar na torcida isso. Naquele momento, porque eu ia bater naquela
19: pinta. Mas lembra que tem o tiozinho que invade pra tirar o...
10: Tem. Mas depois, ele já perde a sequência ali.
5: Ele perde a aceleração.
19: Ele ganhou aquela medalha bonita. Que é a medalha
18: Pierre de Coubertin.
19: Que só dois ou três caras. Dois tem. Um é um cara que parou de competir pra salvar uma criança que tinha caído na água.
5: Isso.
19: E o outro foi ele. Ficou em terceiro na maratona.
10: Ali foi de uma trairagem violenta.
16: Que triste, foi. Né? É. Aliás, domingo agora tem a meia do mercado.
18: Opa!
16: E é interessante aí, porque a maratona passa por dentro do mercado.
15: Pô, demais!
10: Já dá pra tomar um
16: faz o trajeto ali. Em vários pontos bacanas ali do centro histórico, da Orla. E.
5: Saladinha de fruta ali na passada? Ali,
16: ah, não, né? Se quiser, dá uma paradinha.
18: Assim, sorvetinho.
16: Pra quem não tá tão comprometido
15: com o sorvetinho.
16: Tempo, né? Quem na banca é 43, um sorvetinho. Sorvetinho e segue o baile. Estarei lá com a de corpo.
15: Vamos dar-lhe aqui então no Petinho Básico. Gomes, tu fez isso pra me sacanear.
16: O que houve agora?
18: Pra te destruir, Alexandre.
15: O Petinho Básico é o Fenrir.
19: Bah, Fenrir lá,
15: é um pastor alemão, coisa mais linda, de 4 anos.
18: Pode ser pai do teu.
15: Lindo, dos tutores cara. Alice Ingrid Miguel, de Viamão. Se ele for pai do meu, o nome do meu vai ser Loki.
18: Loki é legal.
16: Quê?
10: Já vi que
15: não vai perdão, ter nem cachorro perdão, nem perdão. Não.
16: Tá por ti.
15: Não, eu tô vendo aqui, eu fui procurar quem é o Fenrir. Né? Porque o Fenrir, ninguém bota o nome de um pastor
5: qual
15: alemão
5: é o motivo?
15: Do nada de Fenrir.
5: Quem é Fenrir?
15: O Fenrir, cara, ele é o irmão da serpente, ele é da mitologia nórdica.
5: Ah.
15: Ele é da mitologia nórdica e inclusive foi um personagem do Harry Potter.
18: Foi.
15: Então eu fui procurar aqui a origem do nome. Isso. E aí, então, ele é um lobo, o Fenrir.
18: É, ele era um lobisomem no Harry
15: Isso. Potter. E aí, então, ele é um pastor alemão de 4 anos, dos tutores Alice, Ingrid e Miguel, de Viamão. Lindo bicho.
18: Cara,
15: lindo bicho.
19: Já tive a oportunidade de conviver com dois e é maravilhoso.
5: Lobo ou pastor alemão?
19: Pastor alemão. Bah, é incrível, é uma raça de
16: eu também cachorro. Já
15: caminho,
16: já
15: o meu tá caminho, o meu tá caminho.
18: Loki é um deus nórdico também.
15: Loki, isso, é um deus nórdico.
16: Primeiro exatamente. Que não vai ter, segundo que se tivesse não seria esse nome jamais.
15: Filho... Ah, mas o nome a gente negocia.
18: Mas ele é filho
16: não,
18: de Odin.
16: Porque a gente não negociou a chegada do
10: A gente já viu quem é o Loki então. Né?
18: Tá, então beleza. O pastor não alemão vem e a Rodaica escolhe o nome.
15: Isso, tu não, escolhe o nome.
16: Não, tu escolhe outra casa pra tu morar.
19: Que nome tu acha legal
15: pra... Mas que delicadeza.
5: Parei, vamos começar a negociar que eu tive duas baixas
15: tem
5: lá,
15: uma
5: né?
15: casa pra alugar, né?
5: Não, dos três só tem um agora.
19: Tu quer um pastor alemão? Tu quer um?
10: Morreu?
15: Não, peraí, calma aí, o pastor alemão do programa, o primeiro que vier é meu.
18: Já tá negociado.
16: Olha só, não, isso é uma coisa muito séria que nós estamos tratando.
10: É isso também. Aí, não pode não, botar um não, animal é sem a, concordar é com os moradores.
16: É que a casa
10: moradores.
16: É minha, entendeu? Ah, bom, e agora,
15: como assim?
16: Nesse momento...
15: Desculpa, só um pouquinho.
10: Não, a casa é dela.
15: A casa é nossa,
16: a gente tem que entrar num consenso sobre exato. Tudo que entra e sai lá de dentro.
18: Exato. Ah, mas não tem quatro
16: então,
18: pessoas morando lá?
16: Então nós não entramos em consenso nenhum. Se a gente não entrou em consenso, não tem cachorro.
10: Não, e dá um ruim, Rodaica.
15: Tá, não
10: combinaram da princesa, que é o hamster, que eu não sabia.
16: E aí?
10: Morreu
15: não, mas tu
10: em
15: matou
10: seguida.
15: O hamster, né?
10: Bem capaz, eu jamais faria isso.
18: Ele tava

0: Na terra. Na terra.
1: Na terra por muito tempo. Isso. Demora ele para o céu.
0: Isso aí. Aniversariantes famosos, começando com Jacob Batalon. O ator Jacob Batalon tá fazendo 30 anos.
2: É o melhor amigo do novo Homem-Aranha. Ned.
3: Bah, mas daí aí
0: é da novíssima geração,
3: não,
0: né, daí cara?
3: Não pegamos ninguém. Ou bota o Homem-Aranha ou não bota, né?
2: O novo Homem-Aranha é o filme de super-herói. Não,
3: mas o melhor amigo geração. Do Homem-Aranha é, da nova geração.
1: Daqui a pouco tá botando o cara que entrega
3: gás. Porra, é o cara que...
2: É desconhecimento nosso não falar dele.
0: Tá, é isso aí. Bom, boa, Gomes. Maravilha. Gostei disso, Gomes.
1: Tira mais foto que ele no centro. Não tira. Faço contigo.
0: Tyler James Williams também é ator. Tá fazendo 34.
1: Ah, um baita de um Loki, esse é um baita otário.
4: Não me lembro.
0: Por que? Não sei o que ele fez.
1: Ele é um baita otário, sim. Ele fazia aquele Todo Mundo Odeia o Chris. E aí, só no Brasil essa série é famosa.
0: Tá aí.
1: E aí ele fala mal do Brasil, que os brasileiros são chatos.
5: Porque eles botaram ele daqui, então.
1: Eu não boto mais nada.
5: Eu não boto nada aqui.
1: Ele não gosta do Brasil.
2: Ele é o Chris do Todo Mundo Odeia o Chris.
1: Mas ele não gosta do Brasil.
0: Ele tem o direito de não gostar do Brasil.
5: Para um pouquinho. Ele é o Chris do Todo Mundo Odeia o Chris.
0: Aliás, isso. Quase nenhum americano gosta do brasileiro. Qual é a surpresa?
1: Mas ele não gosta porque ele posta o negócio.
4: A surpresa é ficar postando que não gosta. Vai se deitar e falar mas do país dele.
5: Mas não é pra todo mundo odiar ele. Então ele vai ficar falando coisa que a gente não gosta pra gente odiar ele.
1: Não é falar. Ele fica bravo porque que ele posta o negócio que invade os brasileiros. Isso. Só bomba, ninguém.
3: Tá bom, mas aí...
1: Nos Estados Unidos ninguém sabe ele quem é.
2: Que a rede social dele é inutilizável porque os brasileiros são muito fãs da série. Todo mundo odeia o Chris. Então todo mundo só fala sobre isso no Instagram dele. Entendi. E ele disse, cara, é um trabalho que eu fiz há 30 anos atrás.
4: A paciência... O Chris é a Ana Júlia da vida
0: tu
4: dele.
0: É exatamente. Isso, exatamente. Tu é responsável pelas pessoas que tu cativou com o teu trabalho. Não tem o que fazer.
2: Pequeno príncipe.
1: Aí o outro
2: ator... é responsável por tudo aquilo que tu cativa.
0: Isso, Sandrinho.
1: Aí tu pega o outro ator, o Terry Crew, tá sempre no Brasil.
5: Pergunta pra ele. Pergunta pra ele qual foi o...
2: Ele é das branquelas também.
5: Pergunta pra ele qual foi o último show que os Stones fizeram que eles não tocaram Satisfaction. Deve fazer 50 anos. É do jogo, velho.
0: É do jogo.
5: Tem que fazer.
0: Muito bem, vamos em frente aqui com a lista de aniversariantes. Cristiane Dias. Cristiane Dias é jornalista fazendo 46.
5: É gaúcha, né?
0: Não sei,
5: eu tenho quase certeza que ela é gaúcha.
1: Ela tá no Charla agora.
5: Tava no Sport TV,
1: não. Não.
5: Eu tenho quase certeza que ela é gaúcha. Ela
4: Globo Esporte um tempo,
1: é,
4: né?
1: Não, ela tá na Cazé ou não?
4: Eu depois acho saiu que ela da Globo.
2: Agora ela entrega... Ela é gaúcha, ela é gaúcha. 46 anos, nascida em Porto Alegre.
3: Ela entrega conteúdo de esporte direto, isso, segue fazendo. Vai surf, um monte de coisa.
0: Guillermo del Toro, cineasta, fazendo 62.
4: Muito bom.
0: E por último, cara, aí é uma tristeza. John Lennon. John Lennon faria hoje 86 anos. Imagina, cara, o Paul McCartney com 84, tá do jeito que tá. Imagina se o Lennon fosse vivo.
2: Imagine,
0: com 86, né, imagine.
2: Imagine
0: all the people.
5: Puta, cara, que
0: Pereceu em 1980. O John Lennon foi assassinado por um cara chamado Mark Chapman na frente da casa dele, no edifício dele. Por um cara que se dizia fã dele.
1: É. Tá valendo o apanhador no campo de centeio, sentadinho na beirola da calçada o dia inteiro, quando o Joleno voltou do estúdio.
0: Na frente do Central Park.
1: Apple TV, nós vimos no Baratinho um documentário muito bom que mostra detalhes nunca contados sobre o incidente que envolve o assassinato do João Lennon.
5: Pô, aliás, falando do documentário, uma dica, né? Pra quem gosta da banda, né? Hoje o Disney Plus está disponibilizando, a partir de hoje, o documentário Don't Look Back in Anger, da volta do Oasis, né? Os shows, cara.
0: Ah, velho, que baita nome.
5: É isso que eu vou fazer hoje de noite, né, cara?
0: Baita, um vinhoto, baita.
3: Acabou.
5: Né, cara? Duas...
3: Acabou a lenha.
5: O quê?
3: Acabou a lenha.
5: Acabou, não.
3: Leva lá.
5: Não, tu errou. Errou o endereço.
3: Errei? Errou. Eu fui na outra casa dele. Aquela tá mais vazia.
5: Mas é, cara, tá disponibilizado hoje. É porque eles passaram o filme no cinema a questão de um mês atrás. Em sessões muito, assim, era duas sessões por cinema. Eu achei que isso foi estratégico. Botaram ali, até porque eu não consegui ver no cinema. Daí, o que estreia hoje é com cenas que não passaram no cinema. Olha além, claro que é o roteiro básico, mas com cenas extras que não tinham no cinema. Então, tá no Disney Plus, pra quem esteve, como eu. Eu apareço, inclusive.
0: É mesmo, galera?
5: Tem uma cena, assim, do estádio do River.
0: Que massa.
5: De trás do palco, que eu sei que eu tô lá.
0: Tá.
5: Eu apareço, sim.
2: Não, não, então tu não aparece.
5: Não sei se dá pra me ver, mas eu tô
0: lá. O que importa é que a pessoa acredite.
4: Não.
5: Tu tá no estádio.
2: Do jeito que ele falou.
5: Eu sei o lugar que eu tô.
0: E tu viu, tu te viu.
5: A cena de trás do palco, tu vê lá, é lá
0: que eu tava. Tua cabeça lá.
5: Não, aí eu vou ter que dar um zoom, né?
0: Tá, então o que importa é acreditar, porque vê mesmo que tu não viu, né?
5: Não sei, hoje eu vou.
0: Segunda-feira eu te digo.
5: Tá, não, mas eu vou ver junto, a gente se fala.
0: Se tu me vê, tu manda mensagem.

0: uma live combinado. No Instagram, vocês dois.
1: Combinado. Fazendo ao mesmo isso. tempo, tem play, ao mesmo tempo faço
0: tipo live. DVD. Tipo
2: 1:20 Agora a gente entra nos destaques do Pretinho Básico, trazendo uma notícia triste aí, meu irmão.
0: O que houve, velho? O que houve, meu irmão?
2: Um idoso, meu irmão.
0: Quantos anos também?
2: Um idoso, eu não lembro a idade dele, não sei a idade dele. Ele fabricava dinheiro em casa para pagar profissionais do job.
0: Olha, isso não é triste.
2: Aí, mestre! Não, é triste pra quem recebe, né?
3: Maravilha! Mas o Alexandre, eu cumprimento o mestre.
2: Ô, mestre, boa tarde, mestre. Desculpa.
3: Dia das crianças tá chegando, né?
1: Por isso que é dia da criança, não dos velhos.
3: Deixem as crianças serem crianças, né, Alexandre?
2: Aliás, os velhos, cara.
0: É grave. Deixa os velhos ser velhos, pô.
4: É. Vai. Tá, isso aí é nítido, que é um velho.
3: Esse é da Loculade.
4: Não tinha o que fazer. Tá, vamos fazer dinheiro, então.
1: No Sergipe. Vamos. No Sergipe, Lelê.
0: Não acredito. Ah,
4: no Brasil?
0: Ai, não acredito. Até que vim.
2: No Sergipe. Mas não é um ouvinte, é uma notícia que vem de lá.
1: Começa assim. A polícia desvendou uma máquina que fazia um dinheiro muito semelhante ao original.
0: O homem copiava.
1: Muito semelhante.
2: Deus o livre ter essa máquina pra vender. Onde é que tem?
1: Exatamente. A empresa em questão disse que foi adaptada.
0: Cara, um fax.
1: Ela é uma impressora portátil que foi adaptada.
2: Para a marca?
1: Para imprimir uma cédula semelhante a um papel que faz cédulas de dinheiro.
2: Bah, o idoso... chamado papel moeda.
1: Pois é um papel muito difícil de se encontrar justamente para que as pessoas não possam repetir
2: isso. Só os governos têm. Né?
1: Exatamente. Então, era um papel semelhante, uma máquina que foi adaptada e descobriu-se, parece que muito tempo depois que o idoso aplicava esse golpe. Por quê? As mulheres do job, quando recebiam esse pagamento em dinheiro, elas não desconfiavam. E muitas vezes conseguiam repassar o dinheiro. A polícia não sabe calcular quantos mil reais impressos por este senhor foram colocados em rotatividade no estado do Sergipe, porque por ser um trabalho, digamos assim...
5: Informal.
1: Não tem nota fiscal,
2: claro. Não tem o rastro do dinheiro.
1: É muito difícil rastrear e esse senhor também não sabia dizer quanto ele já tinha feito.
2: Certo. Não temos a idade dele, porque podia fazer uma média, assim.
0: Vamos falar real, tá? Quando a polícia chegou, o tiozinho falou, tá, gente, me leva. Sorrindo, me leva.
1: Tá, valeu. A única coisa
0: valeu,
1: que ele fazia...
0: Foi bom, valeu. Foi pouco tempo, mas valeu. Vivi cada segundo.
1: De acordo com a polícia, a única coisa que ele fazia era ele não repetia encontros com as garotas.
0: Claro, certo, figurinha né? repetida Óbvio, não
1: comentava. Só que aí lá pelas tantas, uma delas identificou o dinheiro falsificado, chamou a polícia e conseguiu fazer o rastreio da polícia, que foi à casa deste senhor e encontrou a impressora de cédulas... E o prendeu em flagrante.
2: Bandido, né? Bandido. Não pode imprimir dinheiro falso, cara.
1: Não pode, né?
2: Não pode.
0: Cara. É isso aí, não. Mas é um problema. Mas assim, ó. A gente tem que ver que o brasileiro, ele é criativo. Por bem e por mal.
1: O comentário, comentário mais curtido dessa notícia que eu achei no Instagram era: ela finge que te ama e tu finge que paga ela.
0: eu acho que...
2: Tem próximo que... destaque, Ivan. Músico é condenado à prisão por fraudar plataformas de streaming com ouvintes fantasmas.
1: Tem bastante, né? Está aberta uma jurisprudência porque... Tudo leva a crer que o Michael Smith é o primeiro músico a ser preso por um novo crime, né? Esse crime digital, tem vários novos crimes com o mundo digital que a polícia vai entendendo a gravidade deles. E o Michael Smith, ele é músico e empresário, foi condenado a 18 meses de prisão por fraudar plataformas de streaming com o uso da IA. Com a inteligência artificial, ele criava robôs e dava cliques nas suas próprias músicas ou as músicas que ele tinha direito autoral para que ele recebesse o valor do clique, digamos assim, né? Ele recebeu também uma multa de 40 milhões de reais, porque de acordo com o Departamento de Justiça dos Estados Unidos, ele fez isso de 2017 a 2024.
2: Puta merda.
1: Então é possível... que ele tenha feito alguns milhões de dólares fazendo isso. Só pra ter ideia, dos
5: plays... Só robozinho ouvindo ele.
1: Dos plays isso. que ele tinha, Rafinha. Ele fez 80,9 milhões de reproduções
5: Caramba.
1: No YouTube, tá? Sabe o que é isso? A Taylor Swift, que hoje é a artista que tem mais...

0: 10 plays nas músicas dela no YouTube, na média desse mesmo período, ela tem 9 milhões de plays. Ele fez 80.
1: É. Chamou então, a atenção demais pra ele, o garoto.
2: Mas a própria plataforma não identificava?
0: A plataforma identificava, mas era difícil de tu criminalizar isso, porque era um crime novo,
2: Roberto. Ah, então é porque tem a legislação agora.
0: Então não tinha como condenar ele, porque não se tinha jurisprudência pra entender que o que ele tava fazendo era um crime. Então eles conseguiram perceber que ele tava tirando dinheiro de monetização das plataformas, tanto o YouTube quanto o Spotify. E ele foi preso. 18 meses de prisão. Ainda é, entre aspas, um tempo curto, porque é um crime novo que a gente tá entendendo, mas ele é o primeiro músico a ser preso.
3: Mas era boa a música dele?
0: Não sei, não escutei, Iva.
2: Eu acho que só os robôs vão saber.
3: Não, mas é que é importante, vai que o cara tem talento e tá fazendo coisa errada.
4: Se fosse boa, ele não precisaria. Ele vai trabalhar como todo mundo daí.
3: Não, mas tem gente que é boa e não tem oportunidade.
4: Não, mas hoje em dia tem. Hoje em dia tá, beleza. Precisa chegar, mas é bem mais fácil.
3: Não, pelo contrário, é mais difícil.
4: Não, não.
3: Tem muita gente, gente.
4: Não interessa.
1: Mas tem mais maneiras de
4: tem muito mais exposição.
2: É que tudo que diz respeito ao digital, se a gente pensar a fundo. Ainda é uma coisa, assim,
4: tudo
2: muito contraditória.
4: Tudo é manipulável.
2: Porque tu quer ver uma coisa? Se tu colocar, por exemplo, um post teu e...
4: Tudo. Hã? Ah, nada, eu tava pensando alto.
2: Se tu postar alguma coisa e ir lá e impulsionar, tu tá pagando pra rede social
1: entregar
2: aquele conteúdo pra mais pessoas que não estão a fim de ver aquilo ali.
3: E vão pular.
2: Mas aqueles 2 segundos já vão contar como viu.
3: Claro.
2: Pra tu entregar um resultado que tu precisa pra tu ganhar alguma coisa, porque senão tu não tava impulsionando. Então é uma grande contradição, tu entendeu? Eu não tô defendendo o cara, porque eu acho que tudo isso é muito errado. Né? Talvez o mundo ideal e até mais verdadeiro é que a gente jogasse as coisas na internet e elas fossem consumidas organicamente.
4: Verdade.
2: Porque aí sim tu teria o real número de quem curte o teu trabalho, de quem gosta, de quem quis te assistir, né? E não uma timeline. Hoje vocês não têm na timeline de vocês pelo menos 50% de conteúdo que vocês não seguem?
3: Claro,
2: aquilo ali é impulsionado, ou de alguma
0: forma
2: algoritmo.
0: E sem falar que é muita coisa antiga.
2: Exato.
0: Porque eu sigo muita página de esporte.
2: E aí como é que tu mensura isso, né? Se a partir do momento que tu nem olhou direito já tá contando o teu view, aquela pessoa lá que só pagou por isso, tá fazendo um número que não é real.
4: Isso vem ao encontro, desculpa interromper, só pra gente não perder o timing, vem um encontro desta notícia que eu trago aqui. Exatamente. O criador do Orkut lança uma petição contra o algoritmo e sinaliza um possível retorno da rede social, do Orkut.
0: Que loucura, parece que a Rodaica sabia o que ia ser dito, porque o Orkut...
2: No caso, eu não sabia. Tá?
0: Principalmente essa mulher. Buyu Kökten, que é o ele é turco, né?
4: Pode repetir o sobrenome dele?
0: Buyu Kökten, acho
3: que é isso. Ele não tava esse campo aqui?
0: Sim, ele vem ao Brasil e Porto Alegre, acho que ele já veio 3 vezes.
4: Acho que ele tava no...
0: South Summit. South Summit.
3: Ele veio na redação aqui.
0: Sim, ele veio no South Summit. Acho que do ano passado ele tava, esse ano não. Ele lançou uma petição e tá compartilhando nas redes sociais dele para que as pessoas assinem, que sejam contra os algoritmos. Porque ele disse... que as redes sociais atuais, elas não estão mais baseadas numa conexão social.
2: Uhum.
0: Ele disse, eu criei uma rede social, que o principal objetivo era conectar pessoas com interesses semelhantes. Hoje em dia, tu não te conecta com pessoas, tu te conecta com um algoritmo que muitas vezes é induzido a te conectar com coisas que tu não quer.
4: Sim.
0: Ele fala justamente sobre isso.
4: Coisas que tu segue, por exemplo, e eu te sigo,
0: exatamente,
4: acabam vindo pra eu dar uma olhada naquele conteúdo que tu segue, sem eu saber que tu segue, então, sem eu saber que é tu que segue.
0: É isso. E aí ele inclusive fala que dependendo do sucesso dessa petição, que tem muitas assinaturas já, tá bem viralizado esse manifesto dele na rede social, ele tá cogitando seriamente retornar com o Orkut para tentar, em números, combater os algoritmos. Uhum. Ele disse, eu sei que toda rede social precisa ser monetizada. A minha também era, tá tudo certo. Mas eu colocava anúncios e as pessoas tinham os seus anúncios como todos os sites da internet.
4: Sim.
0: Eu não ocultava um anúncio dentro de um engajamento social, que é muito do que é feito hoje. Então ele...
2: Mas é um processo dos dois lados, né? Porque se tu pensar, o Instagram também nasceu dessa forma, como uma rede social. Só que num determinado momento, as pessoas enxergaram ali uma possibilidade de se mostrarem. Os seus serviços, os seus produtos, as suas roupas, as suas coisas.
3: Virou um emprego. Ah,
2: e o virou um lugar, virou uma vitrine. Mas e aí o que o cara que é o dono da loja pensou assim, pô, mas só um pouquinho, o cara tá ganhando aqui com a minha vitrine e eu não faturo nada, a loja é minha.

0: Se a gente for lá atrás, o Instagram ele era só pra foto.
1: Isso.
0: Sim. Aí o cara tenta comprar o Snapchat não vende.
2: E
0: aí vai e rouba na cara dura a ideia do Snapchat.
1: Tu vai pro início do Instagram, a ideia inicial do Instagram não era pra tu tirar foto tua. Era pra tu mostrar o que tu estava vendo.
3: É, exatamente.
0: Era o teu ponto de vista.
1: Só que daí as pessoas começaram a se mostrar. A gente teve uma explosão de um negócio que é a selfie.
0: Com o Oscar,
1: o que explode a selfie no mundo é o
2: Instagram. Muitas pessoas morrem botando selfie, Lele.
3: Isso é verdade.
2: Em alto dos morros.
3: E é muito louco. Ele fala nesse manifesto também. Eu nunca tinha prestado atenção nesse raciocínio. Ele quer o retorno da timeline. A gente fala muito hoje em timeline. O que é a timeline? É a linha do tempo.
1: Sim.
3: Antigamente, nas redes sociais...
1: Que não tem mais no Instagram.
3: Isso aí,
1: não tem
3: mais. Tu via o que era postado por último.
1: Isso.
3: Então, é por isso que é a timeline. Ele disse hoje, nenhuma rede social tem timeline.
1: Sim.
3: Todas têm um algoritmo que te indica o que ver.
0: Mas o retorno do Orkut... Do zero, né? Não vai, tipo, o que passou já foi, não existe mais aqui.
1: É, uma nova versão do Orkut, mas com a proposta de ser uma timeline real.
0: Porque tem uma galera que fala assim, mas vai voltar com o que eu tinha no Orkut quando acabou.
1: A comunidade, não. Todo mundo vai ter que se inscrever de novo.
0: As fotos que tinha naquilo já passou.
2: Mas acho legal ter a rede social com a consciência de que ali é uma rede diferente do Instagram, que hoje a gente pode dizer que é uma rede social e comercial.
1: Sim, também.
2: Né? Não é, ela não tem só esse intuito de conectar pessoas, ela conecta negócios.
1: Mas o pior de tudo isso, tá tudo certo que as pessoas ganhem grana com suas influências, com seus públicos, tá tudo. O pior de tudo é a gente perceber que o algoritmo, ele é manipulável por gente que não são as pessoas que consomem aquilo ali.
2: Uhum.
1: Alguém... muito cuidado para falar sobre isso nessa hora, mas o algoritmo manipulável, ele pode mudar um resultado
3: de
1: uma eleição.
3: Ele manipula.
2: É, ele pode interferir radicalmente na opinião das pessoas. Assim.
1: Ele pode interferir numa pesquisa, tipo, tu pode contratar uma pesquisa para ver o resultado do teu produto, digamos assim, e ele pode interferir.
3: Pode.
1: Porque é isso aí, cara. Às vezes, o que tu parte do seguinte princípio? Cara, eu tenho ali os perfis que eu sigo que eu me interesso. Eu não vejo nada contra, assim, numa rede social que tu te disponha a botar um tempo ali, que o algoritmo me sugira conteúdos parecidos.
3: Que é muitas vezes legal, né? É legal porque tu vê um perfil de música, ele vai te sugerir
1: mandar outros. E eu acho bem legal isso, tá?
3: Eu também.
1: Desde que haja um limite. Porque às vezes eu acho que cruza.
0: Não tem,
1: velho. Agora, tem momentos assim, e aí sim eu acho que interfere, porque a eleição é uma coisa mais polarizada, mas uma coisa, sei lá, cara, tu tá falando, tu gosta de tal tipo de música. Eu gosto muito de rock. Aí o cara vai me mandar lá pelo algoritmo uma indicação de um sertanejo. Não vai!
3: Mas é que isso já existia, Lelê. A aba Explorar, que a gente tem todo mundo, era essa aba.
1: Sim, mas é que hoje esta aba Explorar vem viciada pelo teu consumo.
3: Tá, mas é que a aba Explorar, ela tá também misturada na tua linha do tempo, digamos assim. Tu encontra muita coisa que iria pra tua aba Explorar antes, tá na tua linha do tempo hoje.
2: Sim, porque já entra automaticamente. É que isso, na verdade, é um grande problema pra nossa evolução como seres humanos pelo seguinte. Antes da internet... A gente tinha as experiências das nossas vivências reais, que precisavam ser presenciais, não tinha outro jeito.
1: Sim.
2: Com a internet, a gente ficou cada um no seu quadradinho e começou a consumir as coisas que gosta. O algoritmo entendeu isso.
1: Sim.
2: E nos colocou onde? Numa bolha.
1: Sim.
2: Aquela bolha virou
1: perfeito.
2: Nosso mundo.
1: Perfeito.
2: E a gente tem a sensação, quando a gente entra numa rede social, que todo mundo pensa igual a gente.
3: Exatamente.
2: Que todo mundo come as mesmas comidas,
3: vai nos
2: mesmos
3: mesmo
2: lugares, vota nas
1: todo
2: mesmas
1: é
2: pessoas,
1: rico.
2: Que todo mundo faz tudo igual, ou que aquela pessoa, no mínimo, faz o que tu desejaria fazer, que é aquilo que, né, que é o motivacional, que é aquilo que tu quer ser. Então a gente tem a falsa sensação de que vive num lugar... de seres que pensam as mesmas coisas e se limita da experiência do outro.
1: Sim,
2: o que faz com que o ser humano seja cada vez menos empático.
1: Perfeito.
2: Com opiniões diversas, com vivências diversas, que é o que a gente tem de mais rico no
1: verdade.
2: Mundo.
1: Perfeito.
2: Porque se tu te coloca num lugar que tu tá aberto pra conhecer a experiência do outro e pra olhar ela com bons olhos e absorver o que aquilo ali tem de bom, tu enriquece como ser humano.
1: Claro.
2: Né? Aconteceu, por exemplo, na minha vida profissional, quando eu fui repórter de rua. Durante 15 anos eu ia pra rua todos os dias sem saber aonde eu ia parar. vendo histórias completamente diferentes da minha realidade. Aquilo ali abriu a minha cabeça para o mundo.
4: Histórias verdadeiras.
2: De uma forma que não abriria se eu tivesse ficado lá no meu buraquinho, entendeu?

0: Mas aí, hoje, infelizmente, a gente tá num lugar onde as pessoas não se abrem mais para o diferente. E aí, normalizaram achar ruim o diferente e julgar o diferente e querer botar regra no diferente.
1: É porque agora tu te encontra com a tua tribo.
0: Exato, é a tua bolha.
1: E, assim, ó, e tu falou viciado. Não, o Instagram tá terrível. Ele é o viciado no nível que tu tem que internar. Porque, cara, tu olha a notícia, pô, política mesmo, tu olha a notícia de um candidato, de alguma coisa que aconteceu depois das eleições. Cara, e não para de vir coisa.
2: Sim, e antes a gente mais... sabia que as outras bolhas existiam. O que, que era o Orkut? Tinham as comunidades onde tu entrava pra conversar com a tua bolha.
1: Se tu não entrou, daqui a pouco, tu não vai aparecer pra ti.
2: Tu podia olhar a outra bolha. Tu ia na outra comunidade, tu olhava lá o que eles estavam falando e dizia, não, eu não vou entrar, mas tu tinha, inclusive, acesso às outras bolhas.
0: Né? Depois não existe mais isso. Não existe mais um caminho saudável que percorra todas as formas de existência, todas as formas de pensamento. E isso é uma coisa extremamente perigosa, porque isso nos leva para um lugar de intolerância. Intolerância social, intolerância econômica, intolerância religiosa, intolerância política, como a gente está vendo agora. Então, a gente acaba vivendo num mundo onde não existe mais conexão entre as pessoas, não existe mais conversa. E é nessas horas que o mundo parte para o radicalismo. Porque algum grupo majoritário assume o controle e todo o resto passa a não existir mais. E isso é muito grave. A gente deveria estar atento a essas questões, porque isso está nos colocando num lugar onde a gente para de ser humano, né?
3: E é uma tendência global, né? Inacreditável.
0: Infelizmente. É. E aí é toda essa questão que envolve internet, que infelizmente eu trago aqui com muita frequência, que para mim é o grande lado negativo da internet. É. Ela nos colocou nesse lugar onde a gente parece que está evoluindo, emburrecendo.
1: Mas não é,
0: e sendo cada vez mais intolerante com o diferente.
3: Muito bem, 23 minutos para as 2 da tarde, a gente vai ocupar o programa inteiro, não vai chegar, nós não vamos parar de esgotar, esse assunto ele é inesgotável, a gente sempre vai ter uma coisa a mais para trazer. Vamos dar aqui, deixa eu trazer um outro momento, que é o de ser criança. E aí eu lembro, eu chamo vocês ao exercício do nos ver criança.
0: A memória.
3: Nós crianças, eu com 10 anos há 50 anos. Há 50 anos eu tinha 10 anos. Oi. Como era tudo tão diferente.
0: Como era bom, né?
3: Porra, era maravilhoso. Naquela época, era 1980, inclusive, lá quando eu tinha 10 anos e ganhei um radinho de pilha. Aliás, ganhei em 79 um radinho de pilha de aniversário, para ouvir os jogos do Internacional, que meu pai me deu. E aí eu ouvi neste radinho, por exemplo, a notícia na Rádio Gaúcha da morte do John Lennon.
4: Caraca.
0: Eu lembro como se fosse hoje em casa, com os meus pais, vendo na TV a morte do John Lennon, meu pai chorando muito.
3: Imagina, teu pai tinha uma banda que tocava Beatles.
0: Exatamente.
3: Bah, que loucura. Mas ser criança é transformar qualquer momento em alegria e diversão, é correr sem parar até cansar, inventar brincadeiras, o amiguinho que não existe, dividir o lanche e ter sempre um pacotinho de biscoito Zezé por perto. Nesse dia 12, pô, alguém podia pegar uma ondulada pra mim ali, né? Podia
0: uma onda, ali. Eu vou surfar,
3: podia
0: barão.
3: Pegar uma ondulada pra mim ali, Ivan?
1: Eu vou lá, eu
3: pode ser, pega pra nós, Ivan, pega pra nós ali.
2: Vou ser bem sincero. Acho que comemos
3: todos. Eu acho também. Não é possível.
5: Tu não... Cara, tu deixa aquela caixa de Zezé ali, naquela mesinha do lado da mesa da Amanda, e tu acha que as crianças ficam passando ali e não tocam.
0: Deixa aí as crianças serem crianças.
2: Porque ontem eu fui procurar uma e não encontrei.
3: Deixa mandaram, a Zezé mandou pra nós aqui uma caixa com 100 pacotes da ondulada de vários sabores, cara. Faz uma semana, mais ou menos, que mandaram.
0: Eu mesma não comi nenhuma, né?
5: Eu vendi na escola da filha do Arão.
3: Bandido.
5: Fiz um dinheirinho pra comprar presente dessas crianças.
3: Ah, é verdade. 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Toda criança adora. 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Deixa eu ver aí.
2: Não, o que ele pediu não tem.
1: Ó, denúncia aqui. Posso fazer denúncia?
3: Pode ser.
1: Sandrinho comeu tudo.
2: Aqui eu.
1: Foi tu que eu vi. Eu vi.
2: Não fui eu nada.
3: Tu tava atracado de detalhe.
2: Eu comi uma.
3: Pelo menos tem aqui a batata palha. Não é a ondulada, mas é a palha. Aqui é essa aqui.

0: Aqui é o que eu falei agora, o lanchinho pequenininho, pacotinho pequenininho, que é uma merda, porque tu come três daí.
1: É. Então é bom, mas tem que ser, tu pelo menos come três diferentes, então, né?
0: Não, daí eu como vários. Os três no mesmo, rosquinha de chocolate é a minha preferida,
2: a rosquinha de chocolate. Deixa eu comer uma rosquinha.
1: A minha preferida é a de doce de leite.
0: Ai, papai.
1: Toma aí, então. É muito gostosa.
0: Toma aí. Quer batata palha? Batata
3: eu
0: palha.
3: Vou querer hoje, tem estrogonofe lá,
0: lá. Vai lá. Estrogonofezinho. E aí eu vou ficar com pãozinho de mel, divido contigo.
1: Obrigada a ficar com pãozinho de mel,
0: divido contigo. 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Hoje eu postei uma sequência de stories. Tava sensível hoje de manhã, tava pensativo, reflexivo.
2: Olha, a gente teve um brinco.
0: E vi os cantinhos da nossa casa lá, da minha casa, um monte de livro, um monte de disco. De
2: astronauta.
0: Um monte de astronauta, planta, tá tudo coisas que a gente... Não, eu cara, coisas com as quais eu me identifico, é cultura, arte, música, cinema.
2: Astronauta.
0: Ciência, me identifico com tudo isso. E aí postei ali cantinhos, e aí um cantinho especial da nossa dispensa. Onde tem os biscoitos Zezé. Fui lá e postei os biscoitinhos Zezé também.
2: Pô, que legal, cara. Pô, parabéns.
0: A gostou.
2: Que delícia tua música.
0: Gostou da minha rosquinha?
2: Que loucura, gente, que tu abre o pacote.
0: Gostou? Gostei. Olha só, daí que tu não estraga, né? Eles falam, é que as embalagens, elas são pensadas pra isso, né? Aí tu inteligentemente abre a embalagem, que é intuitiva,
2: isso.
0: Né? E não estraga a embalagem. Depois que tu comeu, tu bota de volta.
2: Pra não amolecer, né? Olha,
0: exatamente.
2: E fecha. É ruim quando amolece.
0: Que embalagem, né? É uma coisa que me pega. Não adianta nada. Tu abrir um troço e o troço é maravilhoso e a tua experiência com a embalagem te irrita antes de tu comer o troço.
1: Aí é brabo.
0: Aí é brabo. Bota uma pra nós aí, Rodak, antes que comece.
1: Antes que comece
0: o quê? Olha aí, começou
1: tu
0: já.
1: Tu tem certeza que tu quer partir pra isso?
0: Tô brincando.
1: Tu vê, né? Semaninha. Quando eu começo a achar que tu vai indo bem, tu larga uma dessa, né? Lombo abaixo, assim.
0: Quer que eu te dê um pãozinho de mel?
1: Não, não vou querer agora. Vou querer depois do almoço.
0: Então vai aí.
1: De sobremesa, inclusive.
0: Boa.
1: Vamos ver o caso dessa moça aqui, que eu fiquei bem... Bem triste por ela. Vim pedir uma luz pra vocês. Ouvindo o relato do cara que escreveu pra vocês, contando que tava se sentindo mal no ambiente de trabalho, resolvi escrever também. Trabalho há 10 anos na empresa do meu irmão, onde eu sou gerente. Eu adoro meu trabalho, sou feliz fazendo o que eu faço, mas existem alguns pontos com os quais me identifiquei no relato do outro cara. Como a empresa é do meu irmão, ele me pede para fazer serviços fora do meu horário de trabalho.
3: É, aí é uma merda. Né?
1: Cobrir as faltas dos funcionários e assim por diante. Tem coisas que só eu e minha mãe sabemos fazer na empresa.
0: Mãe.
1: E como a minha mãe já tem uma certa idade, eu acabo assumindo essas tarefas para poupá-la de esforços. Mas, pretinhos, o meu salário é o mesmo há 6 anos. Nos últimos anos, o meu irmão vem mantendo cada vez menos funcionários e, consequentemente, jogando cada vez mais funções para mim e para os meus pais. Quando converso com ele sobre receber um aumento ou conseguir uma folga, ele sempre diz que está passando por um momento difícil, que não tem como e que precisa esperar.
0: Ah, é.
1: No fim das contas, eu nunca consigo nada. Mas, quando um funcionário pede aumento ou folga, aí ele sempre dá um jeito de conseguir.
3: É, esse é o lance de trabalhar com a família, né?
1: Pretinhos, eu nunca tirei férias nesses 10 anos de trabalho.
3: Ah, não, trabalho escravo.
0: Tá errado isso aí.
1: No máximo,
0: CLT? CLT?
2: Processo, meu irmão.
1: No máximo, consigo tirar 3 dias pra resolver alguma coisa que preciso fazer, mas até isso acaba sendo motivo de briga, porque eu preciso me ausentar. O que que eu posso fazer nessa situação? Me deem uma direção, porque, sinceramente, já não sei mais como lidar com tudo isso.
3: Ah, que merda.
1: Sou fã de vocês e sou o público do Rafinha.
0: Cara,
1: Rafinha.
0: Justiça do trabalho.
3: Muito obrigado.
0: O caminho é a justiça do trabalho.
1: É o irmão dela, né? Claramente, ela tá tentando resolver de uma forma mais amigável, né?
0: É, mas se não há nem a boa intenção, né, do parente querer te ajudar, né? Então aí já
3: nada
0: era.
3: Nada contra a família, né? Mas eu acho ruim meio que fazer negócio em família, assim.
2: Daí eu não...
3: Ter uma empresa e fazer... É, e tá, a não ser que seja muito, muito bem alinhadinho, assim, no papel.
2: Do contrário.
3: Porque daqui a pouco tu vai te indispor profissionalmente.
1: Não, e a empresa... A empresa não, é do irmão, né? De certa forma, ele tá construindo um patrimônio e ela tá ali trabalhando pelo 6 mil. Mas é,
3: pelo visto, ela segura a bronca direto.
1: É,
0: pois é.
1: Deveria ser o braço direito. O negócio é dele.
0: É o tipo da coisa que não vai terminar
1: bem.
0: Eu
1: acho que ela deveria fazer o seguinte. Contar, eu acho que ela deveria ir pro mercado e tentar uma colocação em outro lugar, pelo jeito

0: Ela tem uma experiência muito bacana, porque ela sabe fazer o trabalho de todo mundo aqui, ela tem que substituir
1: em
0: todos.
1: Em silêncio, né, Rodaica? Chegar pro mano
0: e
1: assim,
0: não,
1: mano,
0: em silêncio.
1: Dando vazare.
0: Quando rolar, ela chega pro irmão e diz, olha, eu consegui uma oportunidade melhor, eu vou ser mais respeitada, eu vou ter...
2: Só larga a cartinha na mesa e vaza, porque o irmão dela, com todo respeito, é um babaca.
0: Só que aí ela tem que convencer os pais também de darem uma segurada, né? Porque ele vai sobrecarregar a mãe.
3: Por isso aí não, deve, pessoa... não deve nem ser carteira assinada, porque não, na carteira assinada aquele... tu é obrigado a sair de férias.
1: É. Pois é.
3: Isso aí é na parceria.
0: Deve ser aquelas coisas de família, né?
2: Ah, então é melhor ainda, processa, pá, toma ali tudo, pode deixar de ser otário.
4: 14 pras duas, bota uma pra nós aí, Rafinha, o que, que vem daí, Rafinha?
1: Olá, Pretis, boa tarde.
4: Boa tarde.
1: Vendo o destaque que passou no PB de ontem, às 18, eu não estava no programa, sobre um mecânico trabalhando no motor com a van em movimento. Lembrei de um ex-colega que fez exatamente a mesma coisa nos anos 90 para enganar as esposas. Ele foi com um amigo para uma baguncinha por aí numas bandas e os dois perderam na hora de voltar. Na volta para casa, qual seria a desculpa para dar às mulheres? O carro estragou. Antes de chegar em casa, o menor dos dois abriu o capô do Chevetinho, pulou para dentro do motor e o outro seguiu dirigindo. Qual foi a desculpa? Arrebentou o cabo do acelerador. E o jeito que conseguiram voltar pra casa foi acelerando com a mão diretamente no carburador, agachado dentro do motor.
4: Claro.
1: Deu certo.
4: Comum.
1: Viveram pra contar a história.
4: Bem viável, bem viável.
1: Não, o cara pra dar um migué quase morre.
5: Ah,
1: um
5: mas abraço. Se a esposa não entendesse de carro, eu entenderia, acreditaria.
3: Ah, hoje em dia um chat GPT tava ferrado essa mentira. Não,
1: acho que Chevetinho,
5: mas era nas antigas.
1: Era um Chevette,
5: acho que colou. Não, colou. Então,
1: colou,
5: não, com certeza colou, mas colou só porque a mulher não tinha uma noção básica.
1: Eduardo de Cachoeirinha.
4: Imagina, Lelê, é um movimento sincronizado, tá? Porque dentro do carro, com a mão no volante, fazendo as marchas, porque o Chevette não era automático.
1: Não era.
4: Fazendo as marchas.
1: Não sei que era um transforme.
4: Não era. O que que tá acontecendo? O cara tá lá dentro do capô do Chevette, com a mão lá no carburador, onde ele vai ter que puxar, ele vai acelerar, ele vai puxar o cabo e a gasolina vai ter que entrar. Então ele vai puxar o cabo, ele vai acelerar. Até que horas? Quando é que o cara que tá lá dentro vai saber?
5: O cara ficava falando.
4: A hora de debrear pra botar a outra marcha.
2: Puxa
4: mesmo! Miguel é violento.
1: Puxa mesmo, puxa mesmo.
0: Deu certo, né?
4: 12 pras duas, Lelê. O que é que vem daí?
5: Galera do PB, eu me chamo Wilson. Sou de Floripa, mas moro em Salt Lake City, em Utah, nos Estados Unidos. Utah. E aqui temos vários amigos que também ouvem vocês. Sempre que nos falamos, nos cumprimentamos com... Alô, maionese.
2: Alô, maionese.
5: Vem cá, o Tarso é tia? Abraço pro Tarso Oliveira, ouvinte assíduo assim como eu. Esse e-mail é pra falar bem do... Rafinha.
1: Isso é um milagre, calma. Nunca vem um elogio sozinho.
4: Não, cara, teu público é gigante.
1: Ele é gigante, né?
5: E é na América, né?
1: Sim. Aliás, um abraço pra minha comunidade na Flórida e no Havaí.
5: O Rafinha é o melhor. O mais sem noção, o mais retardado, o mais maluco. Falei? Tem uma coragem ímpar de enfrentar o Midas do rádio e uma velocidade incrível de pensamento. Mas sempre errado.
4: Mas errado.
1: Às vezes certo.
5: Mestre, manda um...
0: Logo lá de pilocada!
5: Pra Thaís, minha esposa.
0: Vamos, Thaís, hoje é dia de loculagem.
5: Ah, eu tenho um amigo meu de Passo Fundo, Jason. Ele tá meio ruim da hemorroida. Qual remédio ele deve usar?
0: Babosa, babosa! Não, para, corta, tá louco. Babosa! Isso é natural.
5: Rafinha!
0: Não, é perigoso,
3: babosa. Não pode mandar a pessoa enfiar uma babosa no...
5: Barbosa?
0: Barbosa.
5: Rafinha, continua assim, não muda em nada.
4: Médico, tá com problema de hemorroida, médico.
5: As tuas loucuras são as mais engraçadas. Tu pira o ambiente, deixa todo mundo maluco contigo, é isso aí, é demais. E as crianças?
0: As crianças amam o mestre, deixa as crianças serem crianças. Dêem presente para as crianças, Alexandre. As crianças merecem, a infância curta é uma só e os adultos estragam as crianças.
4: Tá certo, mestre.
5: Aliás, sobre essas mudanças que a gente tá falando aqui de tempos e tal, ontem eu cheguei em casa, minha esposa deu um presente antecipado pro nosso filho, um Robin. Ah, como tá forte o Robin novo, né? Tipo assim, pô, o Robin na nossa época era meio...
1: Não tô ligado.
0: Que é o Robin? Né?
4: O Robin do Batman?
5: Sim,
4: não tô ligado.
1: O Robin do Batman, agora caiu a ficha.
5: Que você achava que era o Robin?
0: Podia ser o Robin Hood, o Robin Williams. Ele era mirradinho mesmo, ele era mirradinho, ele era um coitadinho do lado.
3: Ele era uma criança, ele era um gurizinho.
5: O Batman na nossa época, ele era alto, gordo.
1: É.
5: E o Robin, ele
1: era um adolescente.
5: Era um adolescente. Cara, daí ontem chegou em casa e o Rafa... Papai, olha o Robin!
4: É, que o Robin hoje tá na seringa e tá no suco.
5: É, não, meu, tá. Uma porradão, tá músculo saco, pra e, tudo que é lado.
1: E grossou a voz, o Robin.
2: É, ele era meio...
3: Mas o Robin, né? Tá bom, tem os Jovens Mutantes, acho que o é. E o

0: O Abel é o protagonista.
1: Ah, é isso. E tá sem capa.
0: Isso.
2: É. Tá bem. Batman era meio Dinda, né, no passado, né?
1: Dez minutos para as duas, uma fofoca do Fetter pela metade.
3: Ih!
1: Eu não li, vamos ver. Olá, pretinhos, espero que estejam bem. Estamos. Me chamo Stephanie, moro na Serra Gaúcha, em uma cidade chamada Picada Café.
4: Bem legal, inclusive.
1: Ouvi vocês lá em 2010 e 2011, inclusive na época mandei um e-mail que gerou muitos debates sobre como o nome dos furacões são escolhidos. Parei por algum tempo de ouvi-los e agora estou totalmente viciada em vocês de novo. E venho, em nome de todos os ouvintes curiosos, pedir... Não nos deixem sem saber das fofocas dos bastidores. O dia que o magnânimo largou tudo por 2 dias, deu problema? O que que aconteceu? Rafinha e Léo levaram mijada?
4: Sim.
1: O Fetter voltou com um humor tão bom porque vai largar de fato o programa?
0: Sim.
1: Ou porque ele saiu na mão com o Rafinha e cagou ele a pau sem perder a amizade?
4: Quase.
1: São tantas as perguntas da audiência.
0: Foi muito quase.
3: Tudo por uma creatina!
1: Vocês são demais! Eu sou o público do Rafinha, do Adams e da Rodaica.
4: Ah, nossa sintonia, né, Rodaica?
1: As biomédicas amam o mestre.
3: Fala com calma. Por favor, repete de novo.
1: As biomédicas amam o mestre.
3: E o grupo RMS ama o mestre também. Uma parte do grupo.
1: Com todo o amor e curiosidade do mundo, mandou aqui nosso ouvinte Stephanie de Picada Café. Valeu aí, Stephanie.
4: Legal.
0: Teve uma reunião fechada, 4 paredes.
1: Nós aqui somos pelo amor e pelo entretenimento.
0: Não foi o que a gente
1: nós
0: ouviu.
1: Nós somos longe, não estamos na vibe do ódio. Não,
0: agora nós estamos.
1: Estamos
4: na vibe do beijo.
1: Não
0: estamos. Ame ou deixe.
1: O Pretinho Básico volta já.
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12: Estamos de volta com o Pretinho Básico, faltando menos de 1 minuto para as 2 da tarde. A gente precisa colocar aqui a eleição do craque do episódio para os amigos da Cerveja Imigração. Mas antes, deixa eu dar uma dica para o fim de semana da nossa audiência, para o feriadão que está se aproximando. 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
3: Ele vai comprar uma carne.
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0: 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Isso, isso. 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
0: No copo, cara, fica ali. 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Toma, claro. Mas tem uma geladinha na geladeira ali, se quiser levar gelada já.
1: Fim de semana.
2: Tá bem. Bom tomar quente, né? Dá um batidão na hora.
0: Não é bom tomar quente, cara. Vamos votar aí. Pode sair votando então, Lelê.
1: Ah, cara, eu vou votar no Rafael Gomes.
0: Rafael Gomes.
1: Hoje, destaques, assim, que muito nos bem. Levaram Rafael quase Gomes. O programa inteiro.
0: Seu voto, Rafael Gomes?
4: Eu voto na Rodaica, eu gostei muito do debate sobre rede social.
0: Certo.
1: Também, era a minha dúvida.
0: Rafinha Meregaso.
2: É, eu tô na dúvida entre eu e a Rodaica, eu vou na Rodaica.
0: Não, é que tu não pode votar desculpa. Em ti, né? Tu não pode votar em ti, então tu não pode ter dúvida entre tu e a Rodaica. É a Rodaica daí.
2: E
0: né?
2: A gente tem a mesma... Connect Cut.
0: Claro, tem a mesma Connect
2: Sintoniana.
0: Cut. Exatamente, Connecticut. Aliás, pra falar em pronúncia de estados americanos, tu falou agora há pouco, Utah, né?
1: Utah
0: fica em...
2: Nos Estados Unidos.
1: Utah.
0: Não. Utah é a cidade, não é?
1: Não,
0: Utah
1: é o estado. A cidade é Salt Lake City.
0: Ah, tá. Isso, tá. Então tá. Então é Utah. Tem também, agora aqui que a gente falou da nossa ouvinte...
4: Minnesota.
0: E o teu professor de inglês ontem me mandou uma conversa que ele estava tendo com uma colega. É, uma aluna, e a aluna chamou... Pá, não sei se eu posso falar.
1: É, cuidado.
3: Eu acho que não deveria.
2: Vai queimar a aluna?
3: Que coisa constrangida.
1: Olha, eu tenho muito medo dos conteúdos do meu professor de inglês.
4: Eu prefiro que tu não fale. Vai queimar o professor ainda
0: que ele manda fala. É verdade.
1: O que ele manda no privado é perigoso.
0: Mas é que foi muito engraçado.
3: Mas
0: desculpa.
3: É que daí o professor de português compartilhar os conteúdos que tem com a aluna...
0: Não, é de inglês. É uma palavra. É porque é divertido. É porque a gente fala em inglês e tudo mais. Não, tudo bem. Vamos lá. O que tu quer? Teu voto.
5: Eu quero convidar a galera. Vou votar na Rodaic. Quero convidar galera, porque todo Pretinho Básico tem o Elefante Letrado, correto?
0: Correto.
5: E segunda-feira é Dia da Criança, no canal do Elefante Letrado BR no YouTube, estreia o desenho animado da Turma do Elefante.
0: Que lindo.
5: Olha aí! Que eu fui convidado pra dublar um dos personagens.
0: Que lindo!
5: Então todo mundo tá convidado. Oh. Então, segunda-feira, no canal do Elefante Letrado, os dois primeiros episódios.
1: Qual é o
5: episódios.
1: Personagem que tu faz? Nada pra falar?
5: Ricardo.
1: É?
5: Eu faço o pai do...
0: Do elefante.
1: Fala uma frase pra nós aí.
5: Cara, eu tenho não sei qual das vozes que aprovou. Eu vou descobrir na segunda-feira.
0: Segunda-feira todo mundo descobre.
5: Todo mundo convidado. Tá muito lindo o desenho do elefante.
0: Que legal,
5: letrado,
0: que legal.
5: Tá...
0: Parabéns, que momento.
3: 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Tem os links, tem as informações, já
5: e
3: tem
5: o
3: algumas...
5: E da turma do elefante letrado já tem o Instagram
3: que tem
5: dela.
3: Também, mas tá lá junto, tá tudo
0: Isso.
3: junto.
0: Boa.
3: Então é o lugar pra ver, né?
0: Muito bem. Vota em quem, Rodaica?
3: Vou votar no Gomes.
0: No Gomes, tá bem. Eu voto em ti também, vou votar em ti. Gostei do teu bom humor hoje, tá bem-humorada. Tô brincando.
4: Pô, liberou. Hoje ela tá bem-humorada.
5: Ah, quando é que liberou o pastor alemão, né?
3: Porque qual foi teu objetivo hoje comigo aqui?
4: É que amanhã nós vamos pra balada junto com a Rodaica.
0: Tô brincando.
3: É, ingresso, vou ver se eu vou, hein?
0: Vai
3: não,
0: sim.
3: Não vai.
0: Não, vai sim, vai sim. Não tem escolha, vai
5: tem
0: sim.
5: Tem ingresso, ainda acabou os ingressos.
0: Tem ingresso. Não, ainda tem ingresso. Até porque é modulável o espaço, lá a gente pode aumentar e tal. Mas já tinha mais de 400 ingressos vendidos, ou seja, a casa tem uma capacidade de 500 e pouco, 600. Vai lotar, vai lotar. Todo mundo vai estar lá com a gente amanhã, estamos te esperando. O Pretinho fica por aqui, volta logo mais às 6 da tarde. 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
4: na noite levar o Fuca
0: de amanhã no Fuga. Sim, a gente vai levar o Fuca, vamos deixar na frente do Fuga, para as pessoas poderem fazer a sua foto pro Instagram.
1: O Fuca no Fuga.
0: Tchau!
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7: Sabe que o túnel da Conceição tá bem movimentado nos dois sentidos? Pois é, tanto em direção à rodoviária, quanto para quem vai no sentido da Sarmento Leite. A Castelo Branco até aqui vai funcionando sem grandes problemas nos dois sentidos, e na chegada a Porto Alegre pela região do aeroporto também boas condições. O seu coração já é bem cuidado, conte com a gente para ele continuar assim. 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Daqui a pouquinho eu tô de volta.
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8: Estamos no ar com o ATL DJ Banrisul, na melhor vibe do FM, pra gente abrir o final de semana nessa tarde de sexta-feira com muita energia positiva e muita música, fazendo a sua trilha sonora oficial. Eu sou arroba Guzanotto, seja muito bem-vindo por aqui. Aumenta seu volume pra gente seguir juntos até as 3 da tarde. 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Bora abrir de músicas. Eu vou começando já a edição com a cara do final de semana. Sonzeira de Huggles, vocais é de Ultranate, o nome da faixa é Moving to the Sun.

0: Esse é o som de Taylor Swift com The Fate of Ophelia, pra gente fechar o primeiro bloco. Rolou também por aqui a faixa de Fisher versus Kesha com Favor e Diane. Antes disso, Jennifer Lopez e Alok com Everything's Fine. Rolou também em bloco da Candy Shop. Toquei ainda minha música junto com Marco Antônio Mac, chamada Stay With Me. Antes disso, Duffy com Mercy, pra gente fechar o primeiro bloco de músicas.
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0: A faixa de hoje é do americano Cascade, um dos DJs mais premiados e bem pagos da história da música eletrônica. Inclusive, ele já apareceu até no ranking da Forbes. Essa faixa é de 2008, do álbum Strobe Light Seduction, com os vocais de Tamara Keenan, e virou um dos primeiros grandes hits internacionais da carreira dele, entrando no top 5 das paradas dance dos Estados Unidos. Cascade, Tamara Keenan e Angel on My Shoulder, tocando agora no Memories.

Rihanna com Disturbia, pra gente fechar mais um bloco de músicas do Atari DJ aqui na tarde da Atlântida. Também tocamos Disco Line com No Brook Boys. Na sequência, rolou por aqui a faixa de Prospa com Free Your Mind. Também Bad Bunny com Nueva Yol. Antes disso, Jazz Fly com a faixa Mind. Rolou por aqui também o som de Madonna com a faixa Music vs Fisher. E assim a gente fecha a tarde de sons do ATL DJ Banrisul.

nesta sexta-feira aqui na Atlântida, cofrinho da conta Banriway. 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O ATL DJ voltará na programação logo mais às 8 da noite. Eu já te convido para voltar junto com a gente para você conferir a playlist na íntegra. Você pode acessar o @ATLDJOficial. E também quero deixar o convite para você para o Réveillon da Privilege. Eu toco junto com o Dub Dogs. Os ingressos já estão disponíveis no Simpla para você colar junto com a gente nessa virada de ano. Obrigado pela sua parceria, uma ótima tarde para você. Pra gente fechar de músicas, eu vou tocar Benny Benassi e Dua Light com o clássico na versão 2026 para California Dreaming. Uma ótima tarde para você e até mais.

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4: E olha só a dúvida do Beto. Doutor, caminhar faz mesmo bem pra nossa cabeça? Sim, Beto. Caminhar pode fazer muito bem pra nossa cabeça e eu explico. Atividade física regular está associada a benefícios para melhorar o humor, controlar a ansiedade, contribuir para um sono de melhor qualidade e também para o nosso bem-estar. E não precisa começar com uma esteira na academia ou com uma corrida. Caminhar alguns minutos, principalmente se suficiente, fazer parte de uma rotina, já pode ser um primeiro passo. Além do movimento, sair de casa, mudar de ambiente e reduzir o tempo sentado também podem ajudar. A melhor atividade física não é necessariamente a mais intensa, é aquela que você consegue incorporar à sua vida e manter ao longo do tempo. Para melhorar essa caminhada ainda mais do ponto de vista de bem-estar, saúde mental, qualidade de vida, eu recomendo fortemente que você caminhe com alguém com quem você possa conversar, com quem você possa se conectar e, de preferência, ao ar livre, vendo uma paisagem. Isso, segundo as pesquisas, também pode fazer uma super diferença. Boa caminhada. Dúvidas? Escreve pra gente no @JairoBauerOficial.
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5: Temos que dar uma olhada na Carlos Gomes, porque mais uma vez tem trânsito bem intenso no sentido Zona Norte, pegando desde a altura da Protásio, ali do viaduto Mendes Ribeiro, até a chegada ao cruzamento com a Plínio Brasil Milano. Na Dom Pedro II, sequência da Carlos Gomes, as condições melhoram, mas depois volta a travar pela Souza Reis. 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
2: Muito bem, senhoras e senhores, estamos de volta aqui na Atlântida. Todo mundo tá ouvindo a rádio das nossas vidas. Sexta-feira, coisa linda, sua linda. Dia 9 de outubro de 2026. Estamos chegando para mais uma edição do nosso Tá Vazando. Nessa finaleira de semana, início de feriadão. Eu tenho certeza que a nossa grande audiência tá feliz da vida. Feliz da vida nessa sexta-feira. E se você não estiver feliz da vida, então tem um desafio pra você. Ficar ligado na programação aqui da Atlântida durante toda essa tarde, que a nossa trilha sonora é feita especialmente pra você se divertir, aproveitar, entrar na melhor vibe. Então é isso que a gente vai fazer a partir de agora no nosso Tá Vazando, que vai assim até às 5 da tarde ao vivo por aqui, sempre com a parceria da Unicinos, graduação Unicinos. Inscreva-se já, nossa grande parceira de Tá Vazando, de segunda a sexta-feira, entre 13 e 5 da tarde aqui na Rede Atlântida. A gente sempre convida a nossa audiência para ajudar a gente a fazer a programação por aqui. Inclusive, você pode participar desde já pelo Rede Underline Atlântida ali no Instagram. A nossa edição do Tá Vazando Dobrado de hoje logo logo estará disponível ali no nosso stories, nos nossos stories. E aí você pode chegar junto, votar na sua preferida e deixar o seu voto, né, pra gente poder tocar duas músicas na sequência durante essa tarde. Mas eu já adianto que de um lado a gente tem Milk Chains e do outro lado nós temos a Nati Roots pra gente curtir no nosso Tá Vazando Dobrado. Qual vai ser a sua preferida? Qual vai ser o seu voto? Passa ali, Rede Underline Atlântida no Instagram, participa porque o Tá Vazando tá só começando. E no mais, você pode colar junto comigo ali no @omicsilva nas redes sociais. E claro, a gente vai tocando junto essa edição do Tá Vazando aqui na tarde dessa sexta-feira. Então, uma excelente tarde de sexta-feira pra todo mundo e um excelente final de semana que vem pela frente.
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0: 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A gente começa com Olivia Dean, Man I Need.

Tá na Atlântida, todo mundo tá ouvindo o nosso Tá Vazando por aqui com Joe End of Beginning. E a gente segue por aqui com mais uma sonzeira chamada Espresso. Essa é da Sabrina Carpenter. Agora...

0: tá na Atlântida, todo mundo tá ouvindo a Rádio das Nossas Vidas e o Tá Vazando. Chegando no final de mais um bloquinho com Dua Lipa, We're Good. A gente ouviu também por aqui o som da Anitta com J Balvin, Downtown é o nome do som. Música que a Anitta lançou lá em 2017, quase 10 anos atrás. Esse ano ela tem um monte de música nova, né? Já lançou 2 álbuns, Equilibrium Parte 1 e 2, já fechou na capital gaúcha, tá circulando no Brasil com a sua turnê e tocando muita música dela na programação aqui da Atlântida. E antes disso ainda, a gente ouviu a Shakira com Burna Boy, a música chamada Die Die, teve Sabrina Carpenter com Espresso e a gente começou ainda com Olivia de Man I Need. Mulherada tá toda nesse nosso primeiro bloco de músicas aqui do Tá Vazando. Vem aí, cheiro intervalo, e daqui a pouco a gente volta com mais músicas e também pra gente tocar mais uma edição do nosso Tá Vazando aqui na tarde da Atlântida. De um lado tem Milk Chains, do outro lado tem a regueira da Nath Roots. Qual é a sua preferida? Qual é a sua vibe que tá a fim de ouvir duas na sequência? Pra você escolher o seu preferido, vota ali no Rede Underline Atlântida no Instagram, acessa ali. E aí, gente, já volta, que a gente já volta, né? Logo depois do show do intervalo, com o resultado por aqui, a gente toca duas do vencedor da nossa enquete do Tá Vazando Dobrados. 13h30, a gente já volta, vem cá aí.
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1: Se tu curte Breaking Bad, aumenta o volume porque tu vai gostar dessa notícia. A série foi eleita a melhor do século XXI pelo New York Times. O levantamento ouviu 516 profissionais da televisão, entre atores, roteiristas, produtores. Cada um indicou 10 produções lançadas a partir do ano 2000. A série estreou em 2008 e acompanha um professor de química que, depois de descobrir que tem câncer, passa a produzir e vender metanfetamina com o ex-aluno Jesse Pinkman, para garantir o futuro da família. Ao longo de 5 temporadas, a série acompanha a transformação de Walter White e as consequências de cada escolha dele. Mas não é a primeira vez que a produção recebe reconhecimento. Foram 16 prêmios Emmy, incluindo 2 vitórias consecutivas de melhor série dramática, além de 2 Globos de Ouro. Se tu ainda não assistiu, talvez seja a desculpa que faltava para maratonar ou também revisitar uma das séries mais importantes da TV recente. Para ver outras informações sobre isso, entra em atlantida.com.br. Eu sou a Babi e daqui a pouquinho tô de volta.
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3: É, já foi liberado o acesso para a Avenida Castelo Branco por trás da rodoviária. Hoje foi mais cedo, geralmente às 5 da tarde, hoje foi por volta das 3 horas, para facilitar o trânsito na região que já é bem carregado, viu? Claro, véspera de feriadão, movimentação intensa pelo túnel da Conceição, a Castelo Branco, por sua vez, funciona bem. 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

0: edição do nosso Tá Vazando Dobrado. Hoje a nossa audiência votou entre Milk Chains ou ainda Nath Roots. E a galera tá no clima da Nath Roots, tá afim de ouvir essa
1: 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Duas do seu artista ou da sua banda na sequência.
0: Tudo bem que Milk Chains é uma vibe legal também, mas Nath Roots, aí pegou pesado, né? Vamos começar com essa aqui então, chamada Tudo Vai Dar Certo. E na sequência tem Na Positiva. Obrigado pela sua audiência e parceria por nos ajudar a fazer a programação aqui da

o som do Michael Jackson e Justin Timberlake, lá de 2014, um dueto póstumo do Michael Jackson ao lado do Justin Timberlake, com produção do Timberland. Essa música aqui é chamada Love Never Felt So Good, original lá do início dos anos 80. Mais uma sonzeira que a gente relembra aqui na tarde da Atlântida com o Nosso Tá Vazando. Ainda antes a gente ouviu por aqui Harry Styles com American Girls, Nathy Roots com Na Positiva e também Tudo Vai Dar Certo, na dobradinha de hoje da nossa edição do Tá Vazando Dobrado, que a nossa audiência ajudou a gente a escolher. Tudo ali pelo arroba @rede_Atlântida no Instagram. 8 minutos faltando pras 4. A gente segue com a Luísa Sonza, Diferentemente.

0: da Atlântida, todo mundo tá ouvindo a Rádio das Nossas Vidas e o som da Tyla com Water. Fechando mais esse bloco de músicas aqui no nosso Tá Vazando, teve também Benson Boone com Mystical Magical, Kungs com This Girl, Luísa Sonza Diferentemente. E a gente começou ainda com a nossa edição do Tá Vazando Dobrado hoje, dobradinha da Nath Roots, que a nossa audiência escolheu pelo arroba Rede Underline Atlântida no Instagram. Teve Na Positiva e Tudo Vai Dar Certo. É o nosso desejo para esse feriadão que tá se encaminhando nessa sexta-feira, segunda-feira. É, todo mundo de folga, criançada feliz da vida, enfim, a gente espera que você curta sempre a programação da Atlântida a qualquer momento, desde o final de semana. Se for viajar, eu sei que tem muita gente se locomovendo nesse momento, se preparando para pegar estrada, saindo de Porto Alegre, indo em direção ao litoral, em direção ao interior do estado. Se você for nessa banda aí, obrigado pela parceria e leve a Atlântida junto contigo aí para cima e para baixo desse nosso estado do Rio Grande do Sul e Santa Catarina também. A gente tá junto. Vem aí o show do intervalo. Daqui a pouco a gente já volta abrindo mais uma hora de sons aqui do nosso Tá Vazando e pra tocar também a nossa música da semana.
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7: Fazendo uma ronda pela BR-116, atenção, pois segue lentidão em Canoas, próximo do viaduto da Boqueirão, no sentido interior, e também trânsito bem carregado em Esteio, mas aí no sentido capital, já a partir do Parque de Exposições Aço Brasil. Ah, a rodovia do parque vai funcionando bem dos dois lados, é uma boa pedida. Neste feriadão, volte bem, você tem muita vida pela frente. 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

0: 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Só valeu, até daqui a pouco.
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2: 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Música da semana. A nossa música da semana é o som da Adela, artista nova que tá tocando na programação aqui da Atlântida. Já tá bombando nas principais paradas de música do mundo inteiro. E a música nova chama-se Nicole Kidman. É isso que a gente ouve mais uma vez por aqui. Agora 4h13.

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0: Todo mundo tá ouvindo a rádio das nossas vidas. O som é da Rihanna com Drake. O nome da música chama-se Work. Fechando mais esse bloquinho de músicas aqui no nosso Tá Vazando. A gente viu também Temper City com Self Aware. Teve Um Quilo com Deixe Me Ir. Taylor Swift com Patient Zero. Música nova da Taylor Swift tocando na Atlântida. A gente ouviu também Vitor Clay com Joy Salani, A Bala Psicológico. 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Lá no início teve também Marcelo Falcão com a Cíntia Luz, sexta-feira, além da nossa música da semana com a dela, Nicole Kidman. 23 minutos, faltando para 5. Show de intervalo e a gente já volta com o nosso bloquinho saideira de hoje aqui do Tá Vazando. Daí.
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45: A previsão para o próximo domingo em Porto Alegre é de tempo nublado a maior parte do dia. Mínima de 15 graus, com a máxima chegando aos 21. 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

0: Atlântida com uma música chamada The Lazy Song. Chega no final de mais uma edição do nosso Tá Vazando aqui na tarde dessa sexta-feira na Atlântida. Tem também por aqui Isabela, ex-Nath Roots com Fica Comigo, Rosalyn com Snap, além do som do Armandinho, Qual Que É, e Alex Warren com Ordinary. Foram as músicas que a gente ouviu nesse bloquinho saideiro do Tá Vazando dessa sexta-feira por aqui. Segunda-feira tem tudo de novo. Apesar de ser feriado, a gente estará por aqui com o Tá Vazando no modo automático, cheio de música boa pra gente curtir uma trilha sonora especial de feriadão aqui na Atlântida. E claro, ao vivo na terça-feira, tudo de novo por aqui. 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Inscreva-se já, é a nossa dica para a gente fechar essa edição do nosso Tá Vazando durante essa tarde de sexta-feira. A gente se encontra ainda hoje, a partir das 19 horas, logo depois do Pretinho das 6, para mais uma edição do After, fazendo o início da noite aqui da Atlântida e, obviamente, encaminhando o feriadão em definitivo para você que curte Atlântida em todo o nosso sul do Brasil. Muito obrigado pela sua parceria. A gente se encontra ali pelo @omixilva nas redes sociais. Cuide-se por aí. Logo depois do show de intervalo, vem aí o Vibe Sunshine. Valeu!
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4: E olha só a dúvida da Luana. Doutor, nos últimos 3 meses, tomei pílula do dia seguinte 7 vezes. Isso pode fazer mal para minha saúde? Luana, contracepção de emergência, a pílula do dia seguinte, é considerada relativamente segura e pode ser uma opção importante depois de uma relação desprotegida ou quando o seu método usual, como a camisinha, por exemplo, falha. No caso da camisinha, o rompimento da camisinha. Mas a pílula do dia seguinte não deve ser usada como método contraceptivo habitual, principalmente porque ela é menos eficaz do que os métodos regulares e porque ela pode causar algumas alterações temporárias no teu ciclo menstrual, como antecipação ou atraso da menstruação, a depender da fase do ciclo em que você está. E uma coisa muito importante, se você já está grávida, ela não vai interromper uma gravidez já estabelecida, além, claro, dela não proteger contra uma IST, uma infecção transmitida pelo sexo. Moral da história, se nos últimos 3 meses você precisou usar pílula do dia seguinte 7 vezes, não é melhor você pensar num método mais regular de proteção contra uma gravidez não desejada? Eu recomendo fortemente que você converse com seu ginecologista e escolha um método que se adequa melhor à sua vida e a esse momento. Dúvidas? Escreve pra gente no @JairoBauerOficial.
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5: Opa, opa, opa, atenção! Tem relato de ocorrência na Castelo Branco, no sentido da Freeway, um pouco antes da estação São Pedro. E aí já viu, né? Tem fluxo bem carregado, com alguns pontos de arranque para a partir do túnel da Conceição. Passando o local dessa ocorrência, as condições ficam melhores, aí não trava mais. 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
9: 5:09, estamos atrasados aqui na rádio das nossas vidas. Vibe Sunshine no ar, sexta-feira, tarde de sexta-feira, nublada. Mas tá calor, né? Enfim, o tempo tá estranho. O importante é que estamos ao vivo com a galera que cola aqui na Vibe Sunshine. Segunda a sexta, 5 da tarde, até ali por volta das 20 para 6. Para entregar no horário e a gente recebeu quase nada. Já anota aí o 26-494-3. Telefone para você participar do quase nada daqui um pouquinho. Mas agora, para pedir aquele som e interagir comigo, vai direto ali no @rafinha.menegasso. Beleza? Vamos agradecer a nossa audiência que interage, que leva a Vibe Sunshine aí na carona, principalmente a galera no trânsito. A rapaziada já se preparando para esse feriadão de Dia das Crianças. Coisa boa! Tamo junto, vai acompanhando a programação da Atlântida. 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Ainda dá tempo de garantir. O recado saideiro aqui é que amanhã tem a balada do Pretinho, Fuga Bar do Quarto Distrito. E ainda dá tempo de garantir teu ingresso no simpla.com.br. Vai ter de tudo um pouco, bem como é o programa. Então vale a pena, até porque domingo é domingo. Aí segunda, feiradinho. Não dá pra derreter na boa no sabadão. Tá? A gente espera todo mundo lá e espero ter o som por aqui. Elaia! É o som do Rael.

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Jack Harlow, aqui na Vibe Sunshine. Essa vibe é muito legal desse som. First Class é o nome da faixa. Teve ainda Regue Sua Fé com a banda Maneva, música nova, Foster the People, Pump It Up Kicks, Rael Elayá. Obrigado pela audiência. Daqui um pouquinho tem Quase Nada, na sequência Pretinho Básico e a diversão sem fim é no Beto Carreiro World. 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Pediram Vitão aí.

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1: A previsão para o próximo domingo em Porto Alegre é de tempo nublado a maior parte do dia. A mínima vai ser de 15 graus, com a máxima chegando aos 21. 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
3: Faltando 17 minutos para 6 da tarde, tá no ar o Quase Nada ao vivo para toda a Rede Atlântida, a rádio das nossas vidas. 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
7: Boa tarde, Rafael Boa tarde. Gomes. Tá a bem? Pauta de hoje é qual o presente...
3: Tu tá bem?
7: Eu tô bem.
3: Que
7: tô
3: bom,
7: bem.
3: Cara. Que
7: tô
3: bom.
7: Tranquilo.
3: Preocupado contigo.
7: Sexta-feira.
3: Ganhou de 9-1 do cara na redação.
7: Ganhei,
3: né?
7: Do Marcelinho. Boa. De 9-1.
3: Marcelinho, 5 horas. Um beijo pro Marcelo Rosinski.
7: Deve estar indo pro aniversário.
3: Se você é amigo do Marcelo Rosinski, saiba que ele acabou de perder de 9-1.
7: Cara, qual é o contexto? Ele ia embora já às 5 horas. Ele pensou, não, vou jogar uma partidinha. Tomou 9.
3: A gente não fala de consumo interno, mas 9-1 tem 9 que falar.
7: 9-1 é...
3: Marcelo Rosinski, tá? Um beijo pra ele. Beijo, Marcelinho. Bom fim de... Vem aí o dia das crianças, né?
7: Vem o dia das crianças e todo mundo aqui já foi criança. E qual presente era o teu sonho de consumo na infância?
3: O telefone é 51-26400-943. 26400-943, o meu presente, sonho de consumo, cara. Eu lembro que eu queria muito ir pro Beto Carreiro.
7: Tá.
3: Eu queria muito ir pro Aqualux. Sabe que eu só fui com o Aqualux com a Atlântida?
7: Sim, eu também.
3: Era meu sonho de
7: mas
3: criança.
7: Mas era meu sonho.
3: Mas era meu sonho de criança. Eu queria ter ido. Deixa eu lembrar que de presente, velho. Acho que era um carrinho de controle remoto.
7: Cara, o meu era parecido, mas era um helicóptero de controle remoto.
3: Ah, mas tu é muito moderno.
7: Só que eu ganhei uma vez e não funcionou. E aí o meu padrinho foi trocar e não achou, sei lá, aconteceu, ele me deu um carrinho de controle remoto. E eu, tá, carrinho é carrinho.
3: Não, o meu é pior, meu, porque eu queria um carrinho de controle remoto e me deram um com fio. Que, tipo assim, tu tinha que andar com o controle remoto correndo atrás do carro, tipo assim. Não fazia nenhum
7: sentido.
3: Não tem sentido. 26400-943, o telefone é o DDD51 pra falar conosco ao vivo aqui no Quase Nada, até às 6 da tarde. Vamos ver, tem gente na linha. Alô, tá no ar no Quase Nada, quem fala?
8: Oi, é Lucas.
3: Fala, Lucas, tudo bem?
8: Tudo certo, vocês?
3: Tudo certo. Faz um favor, então, pro tio. Baixa o volume do teu rádio, por favor, pra não dar eco. E aí, me ouve só pelo telefone, por favor. Valeu, Lucas. Qual é a tua profissão?
8: Eu sou Uber.
3: Maravilha, maravilha.
7: Velho, qual o preço?
3: Peraí, ô, Lucas, tu não baixou o volume do rádio, tá? Não...
8: Peraí, tava no Bluetooth, tava no Bluetooth.
3: Tio, obrigado.
7: Ô, Lucas, qual presente era o teu sonho de consumo quando tu era criança?
8: Era um Camaro amarelo.
3: De brinquedo?
7: De brinquedo, né?
8: É.
3: Como assim é, meu?
8: É que era a época da música.
3: Ah, né? Pode crer. Tu queria ter um carrinho, um Camaro amarelo.
8: Não, de um grão de verdade, né?
7: Mas daí criança não pode dirigir,
3: é,
7: né,
3: meu, brinquedo, cara. Brinquedo, é dia da criança.
8: Era meu sonho.
7: Ah, tá.
3: Tá bom, bem. Lucas, tá bom. Quer mandar um abraço pra alguém?
8: Quero, queria divulgar o Instagram da minha filha.
3: Claro, divulga aí.
8: É Manuela Mirandoli.
3: Maravilha.
7: Tá bem.
8: A gente tá fazendo uma vaquinha pra ajudar ela num exame.
3: Claro, meu, claro. Arroba Manuela Mirandoli, isso?
8: Isso, no Instagram.
3: Maravilha, vamos realizar esse
8: aí
3: sonho
8: tá
3: de criança.
8: Aí tá tudo então. Lá as informações.
3: Valeu, obrigado, tá, Lucas.
8: Beleza?
3: Claro que sim, boa sorte, viu? Tomara que dê tudo certo.
7: Obrigado, Lucas.
3: Arroba Manuela Mirandoli, em pleno Dia das Crianças, vamos ajudar aí uma criançada. Arroba Manuela Mirandoli pra fazer a vaquinha dos exames da pequena Manu. O que mais que tu tinha de sonho?
7: Cara,
3: de
7: eu queria uma cama elástica também.
3: Bah, eu dei uma cama. Era o sonho da minha filha, eu realizei.
7: É, eu queria uma cama elástica.
3: Cara, eu descobri que é muito mais barato do que eu imaginava uma cama elástica.
7: Não, provavelmente.
3: Cara, eu fui alugar uma cama elástica, era tipo 300 pila. Aí eu olhei o Mercado Livre, 200. Comprei uma cama elástica.
7: Não, mais barato que alugar?
3: Não, era tipo, era o contrário. 200. Ah, tá. Aí eu comprei uma cama elástica. Entendi. Ela brinca todo dia. 26400-943, tá no ar, não quase nada. Alô, quem fala?
9: Alô, é Thiago.
3: E aí, Thiago, beleza?
9: Tranquilo.
3: Tira do Viva Voz ou do Bluetooth, Thiago, por favor, e fala comigo pelo telefone que fica mais fácil.
9: Já tirei, já.
3: Qual é a tua profissão, irmão?
9: Irmão, eu sou técnico em refrigeração.
3: Oh. Maravilha.
7: E, velho, qual teu presente era o teu sonho na infância?
9: Ah, os negros vão entender, era o Atari, né, irmão?
3: O Atari, ah, claro.
9: Pá, jogar Atari na casa do vizinho não dava mais.
3: Bah, um gamezinho na minha época era o Super Nintendo e o Nintendo 64.
9: Bom, o 64 nem se fala, é, aí era dos playboy, né?
3: 64 era demais, eu nunca tive, nunca tive. Os gurizinhos jogavam o Super Mario, 007.
7: Tinha futebol?
9: 007 tinha um vizinho que era viciado.
3: Era massa o Nintendo 64, mas eu não
9: era
3: tinha.
9: Era massa.
3: Beleza, irmão. Quer mandar um abraço pra alguém ao vivo na Atlântida?
9: Ô, meu, um abraço pra vocês todos.
3: Valeu.
9: Dizer que o Pretinho Básico salva a minha tarde, irmão.
3: Ah, coisa boa.
9: Eu
3: a minha também.
9: Eu acompanho das 13 e das 8.
3: Coisa linda. Sim. Valeu, irmão. Aquele abraço.
9: Valeu, valeu. É nóis.
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3: 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Alô, tá no ar no Quase Nada. Quem fala?
5: E aí, pessoal? Aqui é o Clio de Porto Alegre.
3: Fala, Clio!
7: Fala, Clio! Meu velho, qual presente era o teu sonho na infância?
5: Ah, cara, no meu tempo, já tenho os 46 anos, meu sonho era uma bicicleta chamada Caloi Cross Extra Light.
3: Ah, essa eu lembro, já ouvi falar.
5: Isso aí era um absurdo. Até hoje é intocado de conseguir, custa 10 pau uma bicicleta dessas, né?
3: Hoje é foda, não é fácil.
5: Era mais legal possível.
3: Valeu, irmão, quer mandar um beijo, um abraço pra alguém?
5: Quero um abração pra vocês aí. Um abraço, um beijão pra minha filha que tá me escutando. E amanhã a gente se encontra lá no Fuga.
3: Coisa linda, te esperamos lá. Abraço, Cleu. Tamo junto. Vou pedir pro povo, pro 51264943, quando tu ligar, desliga o Bluetooth do celular. Isso. E tira do Viva Voz. E também baixa o volumezinho do teu carro, pra gente, do teu rádio, pra gente poder te ouvir e pra geral poder ouvir o teu recado aqui no Quase Nada. 26400-943, alô, quem fala?
6: Eduardo, de Terceirinha.
3: Olha aí que som bom, hein?
7: Faz o que da vida, Eduardo?
6: Adivinha, motorista de aplicativo.
3: Ah, maravilha. Sim. Tá por onde agora, meu?
6: Cara, tô descendo de Farroupilha agora.
3: Na estrada, te cuida aí, meu, te cuida aí.
7: Tá com passageiro ou não?
6: Não, sem.
7: Ah, tá.
3: Eduardo, fala aí, qual era o teu sonho, brinquedo, sonho de criança? Vem aí o dia da criança e a pauta é dos adultos nostálgicos. Qual era o brinquedo que era o teu sonho ganhar?
6: Cara, era o Ford Apache, que na época era caro pra caramba.
3: Bah, tu matou a pau. Era o meu também. Bah, tu desbloqueou uma lembrança minha agora. Ford Apache. Tu nem sabe o que é isso, Natan.
7: Não faço ideia o que seja.
3: Natan, o Ford Apache, na época, era muito, muito moda as brincadeiras de bang-bang, de índio e de cowboy. Tá. E o Ford Apache era o forte, tanto do cowboy ou do índio, tinha dos dois, porque tu montava o teu forte, era tipo assim, a base completa. Tá, dos teus brinquedos. Era pra tu guerrear, era legal demais.
6: Isso aí era só pros milênios,
3: né? É só pra nós, só pra nós. Quer mandar um abraço, irmão?
6: Cara, pra minha filha, Maria Eduarda, que deve estar escutando, pra toda a galera do aplicativo aí.
3: Belíssimo nome. Beijo pra Duda, viu?
6: Feito.
3: Valeu, abraço.
7: Cara, eu quero...
3: 26400-943, Natan.
7: Eu quero mandar um abraço.
3: Claro, pode
7: primeiro
3: mandar.
7: Primeiro pro meu pai, o seu Epaminondas, que hoje está fazendo 70 anos.
3: Caraca!
7: E também pra minha irmã mais velha, que hoje deu à luz a Manuela, que recém...
3: Olha aí, nasceu!
7: Nasceu no mesmo dia que o avô.
3: Bah, coitado do avô, nunca mais vai ter um aniversário.
7: É, agora é os dois.
3: Bah, perdeu. Bah, seu Epaminondas, sinto lhe dizer... Mas até os seus 85, o seu aniversário está cancelado.
7: Exato.
3: Está cancelado.
7: Perdeu o foco.
3: Perdeu. Agora. Ninguém mais vai dar bola pro seu aniversário.
7: Então, um beijo para ele, também pro meu cunhado, Luiz.
3: Que baita presente pro vovô.
7: E parabéns para todos.
3: Parabéns. 26400-943. Qual é que é o nome da tua sobrinha?
7: Manuela.
3: Manuela, maravilha. Alô, quem fala?
10: Boa tarde, é Darlan.
3: Fala, Darlan, tudo bem?
10: Tudo jóia, com vocês.
3: Qual é a tua profissão, irmão?
10: Eu sou coordenador operacional.
3: De
10: manutenção industrial.
3: Maravilha.
7: Agora a gente entendeu.
3: Claro.
7: Meu velho.
3: Qual manutenção presente... industrial, Natan, não é difícil.
7: Qual presente era o teu sonho na infância?
10: Ah, era ter um Super Nintendo, cara.
3: Ah, esse
10: era, o desejo.
3: Esse eu demorei, mas minha mãe realizou. A mãe conta hoje em dia, irmão, que ela gastou todo o salário de um mês nesse, mas que valeu a pena pelas horas que eu ficava distraído ali.
10: Ah, na minha época,

0: a gente não tinha condições. Hoje meu filho tem um Play 5 aí,
1: né? Pois é, hoje é mais fácil, né?
0: É, hoje é mais fácil, mas na minha época era bem difícil.
1: Bah, nem me fala.
0: Hoje só jogo o Play 5 com o rapazote.
1: Que tu joga? Que tu joga?
0: Ah, a gente joga Free Fire.
1: Maravilha.
0: Eu jogo com ele futebol e o FIFA.
1: Ah, o Fifinha é bom. Nós tava jogando aqui agora na redação e teve um colega nosso que tomou 9-1, tu acredita?
2: É. Marcelo Rosinski, o nome.
1: Marcelo Rosinski, o nome dele.
0: É. Ele tem que passar, ele tem que pagar, né? Pagar pelo menos a meia dúzia.
1: Não, inacreditável. Tem que botar uma, tem que botar uma ceva pros guris, tá?
0: Não dá. Não, tem que botar um churrasco e uma ceva. Não dá pra perder de
1: não,
0: novo.
1: Mais de cinco, tu patifa o jogo. Não dá, não dá.
0: Não
1: dá.
0: Não, e tem que fazer um videozinho dizendo quem que era o melhor.
1: É isso aí, tem que fazer um videozinho dizendo, esse aqui é meu pai, tá? Ele fez 9 ao
2: Imen.
1: Esse
2: é o meu papi.
1: É, e postar nos stories, nós devia ter feito isso, né? Tá bom.
0: Não, tem que fazer isso, tem que ser lei.
1: Abraço, irmão.
0: Feito, abraço. Falou.
2: Que resenha.
1: 26.400.943, mas a melhor parte do jogo é a resenha.
2: Sim.
1: A gente só joga videogame pela... Meu, eu não gosto de jogar contra o computador, meu.
2: Sim.
1: Não gosto. Bah, uma Super Nintendo, eu lembro... Bah, eu me emocionei quando a minha mãe me deu. Foi muito massa.
2: Uhum.
1: E eu jogava Super Mario com a minha avó.
2: Sério?
1: Juro, a minha avó era boa, velho. 26.400.943. Alô, quem fala?
3: Oi, alô?
2: Alô? Quem fala?
3: Oi.
2: Teu nome?
3: O Dija, de Porto Alegre.
2: Quem?
3: Dija, de Porto Alegre.
2: Dija, de Porto Alegre. Faz o que da vida, meu?
3: Cara, eu vim salvar a classe, né? Sou taxista.
1: Ah, taxista, aí sim. Tá, e tu já trocou a cor do teu táxi? Já tá branco?
3: Já tá branco.
1: Ah, tá, tem uns laranja ainda por aí, tá acabando o prazo.
3: Sim, os caras vão até 2030, vão.
1: Eles vão, né, eles vão.
3: Aham.
1: Tá, meu, e qual era o teu sonho de criança, de ganhar o brinquedo? O que que tu queria ganhar, cara, de presente quando tu era criança?
3: Eu tinha dois sonhos, cara, era bike e o comandos em ação, aquele que meu amigo tinha.
1: Puto, comandos em ação eu também queria.
3: Ah, eu era muito fã daquilo, cara.
1: Era legal demais, era legal.
3: Aham.
1: Então tá. Quer mandar um abraço pra alguém, mano?
3: Cara, eu vou mandar um beijo pra minha filha, a Dulce.
1: Ah, que nome bonito, Dulce.
3: E pro meu afilhado Thomas, que todo dia ele pede pra mim botar na rádio pra vocês.
1: Pô, a gente agradece, manda um beijão.
3: Acabei de deixar ele agora em casa, ele falou, vai, vamos ver o coordenado. Eu falei, bah, não vai dar tempo, acho.
1: Manda um beijão pra ele, manda um beijão pra ele.
3: Ele chegou em casa agora e já começou vocês.
1: Coisa linda, tá, beijo, Thomas. Valeu, irmão.
3: Valeu, abraço.
1: 26.400.943.
2: Eu tinha um sonho de ganhar também a pista da Hot Wheels.
1: Bah, eu também tinha.
2: Furiosa.
1: Cara, esses dias eu postei nos stories, meu, que tinha a propaganda do Hot Wheels, que era, no primeiro andar ele lava, no segundo ele enxágua, e no terceiro secagem rápida.
2: Nossa.
1: Uau, é o lava rápido de três andares Hot Wheels.
2: Imagina,
1: mostra
2: só
1: o caminho. Matel, era, meu, é que na nossa época as musiquinhas ficavam muito na cabeça.
2: Sim.
1: E como é que era? Hot Wheels, mostra o caminho, atravessando
2: a cidade. E aqueles efeitos especiais ali, meu
1: Não,
2: Deus.
1: Era o cara brincando, era um gurizinho brincando. Era muito legal. As pistas do Hot Wheels, eu nunca tive Hot Wheels. 26.400.943. A minha filha já tem, tu vê. Alô, quem fala?
4: Alô?
2: Teu nome, meu querido?
1: Tu tá nos vendo no YouTube, irmão, e nós já atendemos.
4: Tá, pô.
1: Alô?
2: Alô?
4: Boa tarde.
1: Quem tá falando?
4: Davi, de Santa Maria.
1: Qual é a tua profissão, meu amigo?
4: Aposentado.
1: E qual era o seu brinquedo que você queria ganhar quando era criança, o seu sonho de consumo?
4: Ah, era uma bicicleta que tinha no Beto Carreiro, tipo uma barra circular.
1: Bah,
4: eu era apaixonado pela bicicleta.
1: Você é a raiz, você é a raiz. E quer mandar um abraço pra alguém?
4: Lá pros ouvintes da Santa Maria, de todos aí da...
1: Coisa linda, um beijo pra Santa Maria, o coração do Rio Grande. Abraço, meu amigo.
4: Abraço.
1: Coisa linda. Pô, gostei. Esse aí era amigo velho, esse era a raiz.
2: Pode, nego velho, né?
1: 51-26-400-943. Alô, quem tá falando? Alô, quem fala?
5: Alô, é Carlos de Rio do Sul.
1: Fala, Carlos, e aí, tudo bem?
5: Tudo bem, vocês estão no Quase Nada ao Vivo?
2: Sim, no Quase Nada ao Vivo.
1: Qual era o brinquedo que tu queria ganhar quando era criança, Carlos?
5: Eu, cara, aquelas, não sei se é motoneta, se diz.
1: Motoneta, isso aí, motoneta.
5: Isso, exatamente. Cara, eu sou o Carlos que mandou um e-mail pra vocês esse dia sobre o tendão de Aquiles.
1: Tá bem. É que a gente recebe muito,
2: cara. Ah, é o
1: Carlos.
2: Cara que se machucou várias lesões.
5: Cara. E eu mandei outro e-mail explicando. Hoje eu tô aqui esperando ver se os caras vão ler.
1: Coisa linda. É que chega muita coisa. A gente pede desculpa,
5: sim,
1: Carlos.
5: Sim. Não, tranquilo, cara. A minha filha se mijou de rir. Que é louco, mandou aquele e-mail, pai. Ah, sou fã dos caras, velho.
1: Coisa linda. Obrigado, Carlos. Quer mandar um abraço pra alguém?

0: abraço pra minha filha e pra todos os ouvintes da Atlântida.
1: Qual é o nome dela?
0: Isabelle.
1: Um abraço Isabelle. Pra Isabelle, então. Valeu, Carlos. Abraço.
0: Falou, abraço.
1: 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Alô, quem fala?
2: Opa, boa tarde, é o Lucas.
1: Fala, Lucas. Tua profissão, mano?
2: Motorista de aplicativo.
3: E tu liga da onde?
2: Porto Alegre.
3: Baita, qual presente era o teu sonho de infância, meu velho?
2: Bah, meu, a pista de autorama.
1: Putz, autorama, tu desbloqueou mais uma. Tinha uma pista de autorama no térreo do Bourbon Ipiranga, eu acho. E o meu sonho era alugar lá umas horas, porque eu sabia que eu não ia ter dinheiro pra comprar. Também nunca consegui, nunca consegui.
3: Pode crer.
1: Bah, mais uma. Pá, que baita programa. E o que mais? Era isso, irmão?
2: É isso aí, meu.
1: Tá bom, tá bom.
2: Queria mandar um abraço aí.
1: Manda?
3: Manda, meu velho.
2: Pra vocês aí da rádio, que alegram nossas tardes.
1: Ok.
2: E meu filho que tá fazendo aniversário domingo, 6 aninhos.
1: Maravilha, qual é o nome do guri?
2: É Joaquim.
1: Beijo pro Joaquim, então, meu.
2: Valeu,
1: parabéns,
2: meu.
1: Papai. Ó, sinal deu 6 da tarde, vem aí o Pretinho Básico. A gente já volta, não sai daí.
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5: E o congestionamento tá pegando na Avenida Bento Gonçalves, no sentido Viamão. Desde antes da Saldanha da Gama, já vai começar o arranque para e seguir assim até passando a Antônio de Carvalho. Um pouco antes ali da estrada João de Oliveira Remião, ainda tem fluxo bem carregado. Vale o cuidado, a paciência e seguir curtindo a Atlântida. 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
10: Programa não recomendado para menores de 14 anos, meu irmão.
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10: Boa tarde, meu amigo Rafinha Benegas.
13: Benegas, boa tarde, boa tarde, boa tarde. 6:05 aqui na Atlântida, Rádio das Nossas Vidas. A gente vai dar o pontapé inicial para um feriadão de dia das crianças, palhaço maionese. As crianças adoram a programação da Rede Atlântida.
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12: palhaço maionese. Peraí. Dia 9 em Jaguarão.
15: O que que tu tá fazendo aqui, então?
12: Hoje é dia 9.
15: Então?
12: Mas
15: então,
12: não é sexta-feira, é dia 9.
13: Dia 9. Mas é, a gente nunca, ele nunca diz 9 de que mês, é dia 9. Ah. Entendeu?
12: Essa dia 9 em Jaguarão, tá, hoje. Tá bem. Hoje um cara no posto, tem porque eu fui dar uma volta com o Fusca do Pretinho.
13: É verdade.
12: No final fiz um exercício.
15: Empurrando.
12: Quase.
13: O Fusca do Pretinho que estará na festa do Pretinho Básico amanhã no Fuga, em Porto Alegre, uma festa também instagramável. Exatamente. Né, pra galera bater uma fotinho ali e compartilhar. O Pretinho Básico tá no ar, como eu falei, agora 6:06 para Vero, a maquininha com a menor taxa e um banco completaço, seja Vero, e 99, o aplicativo que te leva a viver o melhor de Porto Alegre. Aproveita, já deixa ali reservadinho 99 para ir pro Fuga, tomar uma coisinha e não ter que meter a fuga. Não é, Neto Fagundes?
15: É isso aí, meu querido. Vai tranquilo que a festa vai ser... E outra coisa que a gente sempre diz, né? Vai com calma, porque é uma festa longa.
13: Isso.
15: Tem muitos momentos pra acontecer.
13: Prêmios.
15: Tem a hora de
13: ativações.
15: Cantar, subir no palco, tomar banho com o Léo. Ah, vai ser uma loucura.
13: Vai ser uma loucura, Léo Oliveira. Boa tarde.
12: Boa tarde, Rafinha Menegas. Boa tarde a todos. Sextou. Vamos que vamos. Amanhã vamos invadir. Vamos invadir o Beira-Rio mais cedo pra ver Brasil e Argentina no futebol feminino.
13: Ah, maravilha.
12: Vai ser legal.
15: É a programação de amanhã, né, Léo?
12: Programação, 4:30, Beira-Rio, vamos lá assistir o Brasil e Argentina no
13: Fuga.
12: Feminino. Depois Fuga e Dominguinho Grenal.
13: Grenal, muito bem. Lelê Bortolassi, boa tarde.
15: Como é que estão, Rafinha?
13: Tudo tamo certo? Tamo bem.
15: Calma nas estradas aí, né?
13: Calma nas estradas.
15: Calma.
13: 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Até mesmo, né, para repercutir o clássico Grenal e o

0: cara que vai falar sobre arbitragem tá aqui, Diori. Mas aqui tu não fala de arbitragem, né, Diori?
1: Posso fazer uma homenagem pras crianças?
0: Claro!
1: Aguneda, Barabi, Miramon!
0: Tá, me dá um troço pra jogar nele.
2: O que é isso aí, cara?
0: É, ele tentou fazer o Rei Leão.
3: Ó, Rei Leão!
0: Esse é o Rei... Isso.
2: Meu Deus, eu não cheguei a entender.
1: É minha homenagem, cara. Minha homenagem pras crianças, cara.
0: Tá. Tá bom.
3: É que ele tem criança pequena, ele tá sabendo. Eu gosto da coragem.
1: Eu tô regulando minhas emoções, Rafa.
3: Mas é que foi alvo. Porra, Fia, dá um amarelo pra ele.
1: Eu tô regulando minhas emoções.
0: É que vocês não estavam aqui. Por incrível que pareça, eu passei a tarde inteira hoje na rádio aqui, que não é tão...
3: Isso é um milagre.
0: Mas aí eu tô sentado ali, veio o Diori e me larga essa do nada. Só eu na redação, eu fiquei olhando, mas cara, não faz nenhum sentido isso.
4: Não, pelo contrário, se ele faz isso e ele senta aqui na redação, faz total sentido.
0: Não é, aqui faz sentido. Faz,
3: é por isso que ele tá aqui.
4: Por isso que ele não tá mais lá em cima.
0: É que tu vê um cara ali, né, que fala...
1: Quando tu me chamou falando do Grenal, eu quase não fiz.
0: É.
1: Assim, vai, esse Diori não vai.
0: Lembrando
1: fazer
0: que tu vem lá daquele corredor, claro, aqui pro Pretinho.
1: Aqui eu preciso regular minhas emoções.
0: Tá certo.
1: Aqui é onde despressuriza a mente.
0: Boa tarde, Rafael Gomes!
3: Boa tarde, Rafinha, tudo bem?
5: Já entendi alguma coisa aqui.
3: Que
5: um ganho muito diferente, tava desparelho aqui, aí, a distribuição dos microfones.
1: Agora, até que levantar
5: um pouquinho. Tava um atolado.
1: Quer que eu faça de novo, Rei Leão?
0: Não, tá ótimo.
3: Rei Leão, que
0: tá
3: é uma
0: ótimo
3: releitura de Hamlet pra criança.
0: Ah, né? Olha ali. As crianças adoram a arte!
3: É, o Rei Leão 1 é Hamlet e o Rei Leão 2 é Romeu e Julieta.
4: Eu comi no Miami esse dia um Hamlet.
0: É muito bom, né, Ivan?
4: Hamletzinho, né?
3: O Hamlet ali do refeitório é bom.
0: É bom, é bom.
4: Hoje não sei se vai ter.
1: Hoje
4: não vai ter.
0: Hoje, enfim, vamos
4: hoje
0: trazer
4: vai ser picadinho, aqui gente.
0: Os destaques do Pretinho.
4: Hoje é picadinho, né, gente?
0: Ai, ai, ai. Boa tarde, da pena.
4: E,
0: destaques do Pretinho.
4: Destaques aí, né, meu irmão? Caso de violência envolvendo... Não, segue aí, meu irmão.
0: Segue aí. 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A mesa foi apresentada, vamos trazer aqui o petinho básico dessa edição, é a, ou a, não sei, Bituca, o, e também a Volare.
6: Volare, cantare.
0: Tá ali, Bituca e Volare.
3: Quem que é? Que é o apelido do Milton Nascimento.
0: É verdade.
2: Quem que é o Bituca e quem é a Volare ali?
0: A Bituca é o... Basset Hound,
2: tá, é o de baixo.
0: Ah, o Basset Hound, vai.
3: Basset.
0: É não conhecer o pedigree dos dogs, né?
4: Please,
0: e a Volare é uma pointer.
2: Tá, que é de cima.
0: Isso,
2: preto.
0: Tá aí.
3: Cabechuda.
0: Do tutor Daniel Borges, que tá visitando hoje a rádio.
3: Abraço,
0: Daniel.
3: Tá ali, o cara de Ribeirão Preto.
0: Ah, o camarada que veio de Ribeirão Preto.
3: Eu tô enxergando ele aqui, mas ele sei que
4: ele tá ali. Ele tá ali.
0: Pô, o cara veio de Ribeirão Preto pra nos assistir na festa.
3: E ainda viu um show aqui na chegada.
0: Foi, viu um stand-up na entrada aqui. Então tá aí o petinho básico. 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
1: O Einstein assina embaixo.
4: Dia 9 eu estarei em Jaguarão e amanhã eu estarei no Fuga cantando. De tarde quero descansar. Ser bom, subir nas pedras, sei. Eu canto do meu jeitinho. Renato Russo será interpretado por mim amanhã.
0: Artista Jefferson.
4: Espero que tudo dê certo. Eu não sofro um processo pela família, porque a irmã dele vai estar em Porto Alegre, eu vi.
0: É mesmo?
4: Isso é, no Araújo Viana.
0: Olha, que legal.
4: Com o espetáculo meu irmão, Renato Russo.
0: Olha, que bom. Mas tu tá fazendo uma homenagem,
3: ela,
0: né?
3: Ela é cantora também, ô Mané?
4: Não,
3: a irmã dele?
4: Não, eu só fã do Renato.
3: Ela só cuida dos direitos autorais.
4: Isso, e do time lá, o Legião.
0: Sim, tá bom. Então amanhã teremos esse momento de alegria,
4: peculiar,
0: né? De alegria. O ouvinte Patrick Vec da Costa, ele é técnico de produção mecânica de Saranduva,
3: grande abraço,
0: no Rio Grande do Sul, mas mora em Bristol, na Inglaterra, completando hoje 30 aninhos.
2: Bristol,
0: com L no final.
2: Bristol. A Bristol.
0: Sim, de novo, Lele. Bristol. É isso. Tu morou lá, né? Tu deveria saber a pronúncia correta.
3: A pronúncia certa
0: é Bristol. O operador de lives é o Vitor Duarte, nosso parceiro Vitão, apresentando essa live.
3: Grande zagueiro.
2: Saudade, Vitão, nas águas.
0: Saudade do Vanem, me fala, cara. Saudade de um monte de coisa do futebol ali que eu vou te dizer. Que baquinhaca desgraçada. Um abraço pra 2016, 17 ali na época do Grêmio. Vamos aqui trazer agora os
3: destaques. Jogava com 11 ainda.
0: Não queremos atrapalhar a galera aí, hein? Empresário, dá ligada pra ele.

0: Empresário marca encontro com o acompanhante.
1: Ah, beleza, quer dar essa?
2: Não, foi mascarado, foi mascarado.
3: Por que mascarado?
2: Mascarado.
3: Por que tu fica no celular e não fala nada?
0: Amarelo.
3: Não
0: te
3: não,
0: mas isso é sobre ti, não é sobre mim.
2: Agora eu tô em outro lugar. Respeita o apresentador,
0: tá mascarado. Cara, eu só te pedi pra prestar. Não, tu tá. Eu tô toda hora falando, olha pra ti, tu tá baixo assim,
3: parece que tá cagando. Não, não tô ninguém, cara. Eu tô te ouvindo.
1: Sabe o que eu lembrei agora?
0: Vai ficar brabo? Não pode falar. Então tá.
1: Lembrei da minha mãe. A minha mãe foi minha professora uma vez, cara, no colégio. Aí a minha professora ficou doente e a mãe trabalhava no colégio, chamaram a mãe. Quando eu descobri que a mãe ia ser a professora, eu digo, pô, me achando, né? Achando. Primeira piadinha que eu fiz, a mãe me botou pra fora da aula.
0: Claro.
1: Peguei 3 dias de suspensão.
0: Ela tem que dar um exemplo, né? Exemplo,
1: Neto? Agora tu tá num outro lugar.
0: E quando eu tô ali, eu patifo. Agora eu tenho que dar um exemplo. Agora não adianta
3: ficar pra mim. Tu tem razão.
0: Obrigado.
3: Tem razão. Vou te falar só uma coisinha, então. Tu me desculpa, te desrespeitei enquanto eu acordo do programa. Isso não vai se repetir mais.
1: Muito bem,
3: inclusive,
1: muito
3: aqui,
1: bem.
3: Ó, estou pegando meu telefone.
0: Coisa boa. Olha ali onde é que tá o meu. Olha lá onde é que tá o meu.
3: Tá sem bateria?
0: Não, tá com bateria, olha aqui, ó.
4: E tem uma coisa lá, que é o seguinte.
0: Que, tá? Jorge?
4: O cara que faz patifaria, ele sabe melhor como é que é a patifaria dos outros.
2: Não, só um pouquinho.
3: Tipo o Renato Gaúcho. Não,
2: pera, só um pouquinho. Tu chamou o Rafinha de Lion King?
4: É.
0: Para, eu não tinha prestado atenção.
2: Mas só um pouquinho lá, eu
0: tu é o nosso.
3: Ah, vou dar real pra tu. Se quiser matar uma bolinha,
0: não, eu
3: hoje,
0: tô legal.
3: Entre 7 e 8, a gente começou.
0: Eu não quero esse esporte. Rei Leãozinho pro meu lado aqui.
2: Ah, se quiser, o cima tá pra ti.
0: Não, eu não quero.
3: Aí
0: não
3: quando
0: quero,
3: ele solta, legal. Ele apita.
0: É. Ai, ah,
2: tu mostra o timão e pumba.
0: Barbaridade. O destaque era mesmo: empresário marca encontro com acompanhante, mas quando chega no motel, descobre que era a própria namorada. Louco! Cara, eu vou te dar um toque.
1: Cara, é importante saber antes.
5: Cara, uma hora. Mina, né, cara? Mas eu vou combinar. Uma hora isso ia acontecer.
0: É verdade, Lele. É verdade.
5: Aconteceu. Onde é que foi?
0: Mas, ô, Gomes, antes que tu abra a notícia, só curiosidade. A namorada. Faz o job ou ela se passou por uma mulher do job pra pegar o garotão?
1: É o job. Ela Vasconcelos.
0: Faz
1: job.
0: Ah, olha aí.
1: Ela faz o job Vasconcelos.
4: Então, tá, nenhum dos dois então. São inocentes,
2: né? Não, bang bang sem mocinho essa história, tá?
3: Não, o gang bang sem mocinho é um problema, né? Gang bang sem mocinho. É, ruim. O cara tem que cuidar disso aí, né?
1: Não. Isso aí também é alguém que descobre o Miguel. E aí vai dizer o seguinte,
4: mas a vantagem dela é que ela pode chegar lá e falar assim, te peguei.
5: É verdade.
0: Pode ser, mas assim, ficou ruim pros dois, mas
2: não,
0: vamos ver, né?
2: Não é possível, porque essa história é bang bang sem mocinho, tá? Um empresário na grande ilha de São Luís, que fica em qual estado,
4: Maranhão!
2: Lelê?
4: Maranhão!
2: Valeu, Lelê.
3: São Luís do Maranhão!
5: Existem duas, né?
2: Lá em São Luís do Maranhão, um empresário que é bastante relevante na cidade, por isso que a história vazou. Ele marcava em motéis vários encontros com acompanhantes.
1: Ó.
2: Cada vez num motel e ele variava. A regra dele era não repetir a garota.
0: Tá.
2: E aí ele, namorando, quando ele tinha um horário livre, uma vaguinha ali na semana dele, marcava um encontro com uma garota. Na semana seguinte, outro encontro com outra garota.
3: Não se repete a moça do job, com todo respeito às moças do job, que tem que ajudar todo mundo, cara.
2: E assim sucessivamente. Até o momento que ele encontrou uma moça que ele gostou bastante, marcou o encontro em um motel, chegou primeiro, ouviu o barulho do salto subindo a escada.
3: Escadinha do motel, né,
0: Rafinha? É a quinta-feira, né? Tu sabe que vai dar bom, né?
2: E quando a porta do quarto abriu, era a namorada dele.
0: Imagina.
2: E não havia a possibilidade de ser um encontro ao acaso. Afinal, ele escolheu ela através de fotos cadastradas no site.
3: Ah, então ele sabia que era a patroa dele.
2: Porque no site, ela não mostrava o rosto.
0: Mas ele não conhece o corpo da namorada.
5: Mas então, padrão.
4: Ele queria ele... tanto a namorada dele que ele foi lá buscar uma igual.
2: E ele tinha um outro celular, onde ele, com outro nome...
0: Pra
2: não deixar rastros, ele marcava os encontros com as garotas.
0: Entendi.
2: Então nem ela tinha o telefone dele, e nem ele tinha o telefone dela, porque ela também tinha um segundo telefone.
0: Aí nem ela desconfiou.
2: Onde ela agendava os encontros.
3: Uma palavra. Se configura cornitude...
2: Claro.
5: Bah, eu discordo.
3: Já aconteceu com um amigo meu. Amigo meu aconteceu.
0: Sempre isso. Com um amigo, né?
3: O Tiquinho de estátua tomou a guampa e pensou e subiu num prédio e ia pular. Aí eu gritei, Tiquinho, ela te botou guampa, não foi asa, sai daí.
5: Eu acho que esse caso pra mim aí também. Tá com toda cara de que, ó, meu.
0: Vamos deixar assim?
5: 0-0 é, vamos começar de novo.
4: Não, e tem uma coisa, né? Agora nós vamos desmarcar, né?
1: É. Não, e outra coisa, assim, ó. Esses

0: com ele. Uma vez. Amigo meu, Debona da Shopee.
1: Debona da Shopee.
0: Sabe o que aconteceu? Debona? Ele ganhou uma vez uma correntinha de ouro dela. Aí eles deu uma sumida, ela ligava chorando. Pô, ela se apaixona. É, tu sabe disso?
1: Não, eu não sei. Eu particularmente nunca...
2: Tu nunca quer empurrar alguém.
0: Tu nunca te envolveu?
1: Não. Só eu? E nunca quis pular.
2: Ah, eu sei quem é.
0: Tu sabe que é a Debona do jogo.
3: É discutível essa esse comportamento. Tá, mas
1: desculpa, Gomes, que fim terminou a parada?
2: Como é que terminou isso aí, Golô? O caso foi para as redes sociais.
1: Redes sociais. Porque
2: o empresário desabafou.
1: O que ele disse? A rede social hoje é o tribunal para tudo, né?
3: Qual é o desabafo? Do empresário
2: desabafou. Aí é loucura. Desabafou, né? Com pessoas próximas e a história de
1: tava triste o empresário.
2: São Luís do Maranhão.
3: Oh. Eu não sei se eu trago pro debate da mesma
0: opinião. Eu acho que queremos. Assim, queremos.
2: Não. Vai, Lelê, vai.
3: Assim, como é que eu vou dizer assim pra cuidar? Eu já fui assim, um cara que teve assim.
1: Apaixonou por uma menina do
3: não,
1: job?
3: Não.
0: Ah, não. Eu já apaixonei.
3: Já. Mas eu soube lidar com isso. Mas quando eu tinha, assim, uma, como é que eu vou dizer, assim, uma rotatividade maior nesse meio... Hoje em dia não tem mais, tô aposentado. Tu
1: colava de galho em galho.
3: Mas eu procurava não repetir muito, assim, as figurinhas, sim, sabe?
0: Falei.
3: É, eu gostava da diversidade, assim. O rapaz, ao que parece, não, né? Eu queria a opinião da bancada.
0: Eu não tô contigo,
2: né? Tu não tá apegado, na verdade,
3: isso,
2: né?
3: Isso!
2: Então, aconteceu aquilo ali, um momento, não é uma coisa... É oficial como depois aconteceu na tua vida. Aí tu tem bastante tempo, aí tu tem família e tal. Mas aquilo ali era o quê? Era um momento de...
0: Eu tenho um amigo meu, Dedê, uma
1: vez. Meu Deus do céu!
0: Nós queríamos ver o show da moça e ele disse, não, ele é minha namorada.
1: Ah, é?
0: Ficamos brabo.
2: Ah, sim.
0: Lá em Venezuela.
3: Ah, vocês estavam numa casa, daí o show e ele disse, não,
0: Santo Anjo, ele se apaixonou pela mais bonita e nós queríamos...
2: Cara, o cara fica com ciúme na zona,
3: né? Porque era polidense.
1: O cara com ciúmes na zona, ele merece, ele é um campeão.
0: Tem os caras.
1: Mas tem, né?
0: Pô, ele ficou em nós em Santo Ângelo.
1: Ah, tem uns que pagam R$1.000 pra querer conversar, cada um tem seu gosto.
3: Como é que é?
1: Tem gente que quer pagar 1.000 pila pra trocar uma ideia, só conversar.
3: Como assim 1.000 pra conversar?
1: É, carência, né?
2: O nego velho queria uma baixinha e uma laminuta, aquela vez deu R$1.000 pra dona do lugar. Ué? E ela disse, pô, mas peraí, senhor, com R$1.000 o senhor pode ter a melhor mulher. Não, eu só quero uma baixinha que brigue e um... uma laminuta. É que, na verdade, eu tô aí com saudade, cara.
1: O comentário dele, nego velho, vem com a qualidade, nego velho.
2: Aí, meu querido.
1: 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Mais um destaque por aqui. 6h21, passageiro rouba veículo do aeroporto e acaba preso.
2: No aeroporto John Wayne, lá na Califórnia.
1: Tapa na cara, né?
0: Lá na qualidade, meu irmão. Nada passa nada impune, velho.
2: Lá na Califórnia, um rapaz entrou por um portão de acesso ali pela doca e conseguiu roubar um desses carrinhos de mala.
1: Ah, não.
2: Tá?
1: Ah,
2: tá. E aí ele rouba um dos carrinhos de mala e foge.
1: Tá na live
2: com ali o carrinho de mala até bater num outro carrinho do aeroporto, que era o que levava os banheiros químicos do aeroporto.
3: Vai, andando de ré ainda. Não,
0: mas ele pilota bem.
2: Não, ele tava manobrando pra contornar o avião ali. A equipe do aeroporto acabou conseguindo alcançar o rapaz, que não conseguiu sair do aeroporto com o carrinho das malas. E acabou sendo detido depois de sofrer um breve acidente com o carrinho e foi preso em flagrante.
1: Tu falou de John Wayne, agora lembrei do tio Nico, cara. O tio Nico contava uma história do John Wayne sensacional. Diz que o cara tá sentado no restaurante, daqui a pouco com a mulher dele, diz assim, ó, olha só quem tá no mesmo restaurante. E aí ele olhou, quem? John Wayne. Ele, não, tá brincando, cara brasileiro, né, o cara é da urologista e sabia tudo dele. E aí ele levanta assim, quando ele volta do banheiro, ele olhou o John Wayne todo mijado numa perna. Aí ela disse, pai, é a chance pra tu conversar com o John Wayne, tu é um especialista no negócio da parte urinária, vai lá falar com o John Wayne. Aí botou uma pilha no cara, o cara levantou e chegou lá e disse, olá, tudo bem? Falando em inglês com o John Wayne. Oi, John Wayne, tudo bem? Pô, sou teu fã e tal, teu admirador. Inclusive, eu quero te dizer que eu tenho a solução pro teu problema. E aí o John Wayne, que problema? Teu problema, eu sei que tu tá mijado aí na perna esquerda e tal, isso aí é um negócio que precisa, tem um comprimidinho aqui que eu vou ajudar na mesa. Não acontece nada comigo, é que eu sou famoso demais, né? Eu vou naqueles banheiros, sempre tem um louco do meu lado, que quando ele me reconhece, ele vira pra mim, John Wayne! E me mija numa perna. Vai,
2: cara, tá louco.
1: Mais um destaque por aqui, mulher é presa suspeita de oferecer maconha para o cachorro.
0: Não,
1: pro animal é só agronese, né, da pena?
2: A

0: Aconteceu na cidade de Sorriso, em Cuiabá. Uma moça compartilhou nas redes sociais um tabletezinho da erva entregando pra um salsichinha, tá? Olha, só que como ela compartilhou o flagra nas redes, as pessoas avisaram a polícia, que foi até a casa da moça.
1: Prendeu o cachorro.
0: Que foi presa em flagrante, afinal é crime.
2: Claro, cara, não tudo dá isso.
0: Drogas para os animais, isso faz muito mal a eles. E ela foi detida em flagrante e encontraram mais maconha além daquela que tinha oferecido ao cachorro.
3: Ela tá brincando
1: gato,
3: com o cachorro.
1: Na boca do gato, na boca do pato.
2: É. Você tá dando maconha assim pro dog, imagino que não tem que casa, né?
0: Mais, o coitadinho do dog.
2: Não,
0: acabou.
2: Coitadinho do dog, é isso não, aí, cara.
4: Só uma dúvida que eu fiquei.
3: Se ele comeu ou não?
4: Ele não comeu, né?
3: É, não tem como. É muito
4: porque
3: grande.
4: Ele, não, tipo,
3: mas
4: puxou, porque
3: ele foi, né? Ele vai, né? Ei!
4: Ah, e parecia ali, ele não que eu conheço. Não que eu conheço ali, mas...
2: Mas o que é?
4: Parecia...
2: É um tablete.
4: Isso
2: é um tarugo ali. Um
4: camarão, né?
2: É. Bom, dizem que é forte, né?
4: Eu descobri uma vez que não, é muito forte. Dependendo da concentração, é muito forte. Se for serida, precisa ativa.
2: É, isso aí tu pode pesquisar na internet. Inclusive, tem lugares que tu escolhe ali o que que tu quer, pra quem que tu quer,
4: né?
2: Que momento.
4: Uruguai, Estados Unidos.
2: Uruguai. Alguns Canadá. Estados dos Estados Unidos, exatamente.
1: Agora, isso me gera, assim, uma preocupação do quanto as pessoas estão indo ao
4: já
1: extremo
4: por
2: like. Exatamente, exatamente.
1: Por like, sabe?
2: Não, de querer aparecer a todo custo, sabe? Pra qualquer coisa.
4: Já fumou maconha?
1: Não.
2: E
1: isso aí
2: não é uma pergunta que tu fala,
1: isso
2: cara,
1: aí atrapalha faço, também todos os estudos que estão sendo feitos,
2: claro,
1: sobre a cannabis medicinal,
2: cara.
1: Né, cara?
2: É isso aí.
1: Tem muita gente que precisa, necessita disso e acaba.
2: Pô, que ganha uma qualidade de vida em função disso, né? Oh,
3: cara, a gente sempre que esse assunto vem aqui, cara, a gente fala, cara. Pô, agora quando a gente esteve lá na Copa, cara, eu visitei loja, comprei o comprimido lá pra dor nas costas, velho. Cara, é absurdo, é 100% da planta é utilizado,
2: exato,
3: cara. Sabe, o óleo, a folha, o caule, tudo é utilizado.
2: Pode
3: no
2: fazer
3: sentido
2: um monte de coisa, roupa, inclusive.
1: Tênis.
3: Né? Roupa, tênis.
1: E passou a dor nas costas,
3: e
1: né?
3: É que... Graças a Deus, cara.
2: E uma vontade de comer doce.
3: Não, cara, pior
2: não, claro que
3: não. Não, mas, né? Mas é que no dia...
1: Até eu
3: contei isso
1: costas,
3: aqui, né?
2: Eu lembro.
3: Eu acho
2: contei...
3: legal contar de novo, cara.
4: Lembra?
3: Eu cheguei na loja, falei, porque um brasileiro lá me indicou. Cara, vai nas lojas de cannabis e pede um comprimido pra dor nas costas. Back pain, que eles chamam lá. E aí chegou lá...
2: Back o quê?
3: O rapaz...
2: Bam! Deixa o cara falar.
3: O rapaz mostrou pra mim lá, num como é que chama? Num...
4: Menu, tablet?
3: Isso, num tablet, cara. Todos os,
1: os
3: comprimidos que tinham. Todas as qualidades
2: era um,
3: que tinham.
2: É um cardápio, exatamente.
1: Era um
3: e
1: tablet.
3: Ele, e ele disse pra mim, cara, tu pode... tu só não pode beber depois que tomar isso aqui. Ah, tu bebe algo, não pode, tá?
2: Não
3: então,
2: pode, não
3: preferencialmente
2: pode.
3: Toma antes de dormir, sabe? Ele me deu todas
2: ia
3: as
2: ia dar um barato assim. Muito louco ou tu passa...
3: Não, cara, não, não, cara.
1: Até porque
3: te
1: tomar
3: dá...
1: depois de dormir é complicado, né?
3: Que pois tem que é, mas é que ele te dá, enfim, ele te dá uma sensação, assim, de, obviamente, de relaxamento muscular.
2: Claro, claro.
3: Né? E realmente, bah, eu dormi, que foi um anjo.
2: Sim.
3: É negável.
2: Não, e tu já não paga imposto pra dormir, né, Lelê?
3: Vai,
2: Lelê. Tu dorme numa van?
0: Tu é o cara que eu conheço que melhor dorme.
2: Exatamente.
0: Dorme em qualquer lugar,
3: cara, mas é que a dor, quem sofre de dores lombares,
2: não, é
3: como
2: foda,
3: eu
2: mano.
3: Sofro,
2: eu
3: cara.
2: Também. Eu
3: de ter aquele estravamento que entortam o
2: não
3: corpo.
2: Não consegue nem limpar
3: cara,
2: a bunda,
3: imagina,
2: cara.
3: Imagina, velho, eu tava no terceiro.
2: É sério.
3: Eu tava no terceiro
2: eu tô
3: dia,
2: sério, velho. Fica tão travado que tu não tem o movimento.
4: Tu parece aqueles gordão do quilos mortais.
2: Cara, é meu irmão. Isso.
3: Eu tava no terceiro dia da Copa, pensando, pá, velho, só o que falta é eu travar aqui, né, cara. Aí, graças a Deus, o cara lá...
2: Ô, meu, eu tive
1: imaginando
2: isso.
1: O Rafinha saindo com a freada.
0: Eu não. Também, quem é que limpou tua bunda quando travou tuas costas?
2: Não, eu vou tirar pro banho, né, cara? Quando eu tava com as costas
4: aí tu abre a nádega e deixa a água bater.
2: E deixa a água
4: informação
2: rolar.
4: Que recebi
2: deixa
4: aqui. Descobrimos o nome do cachorrinho.
2: Qual que é?
4: Snoop Dogg.
2: Snoop Dogg. 6h27, último destaque. Cachorro dado, olha aí, ó. Cachorro dado como morto. Acorda e assusta a equipe de resgate.
3: Ah, não.
2: Eu vi esse vídeo aí.
0: Cara, é inacreditável, porque na Tailândia...
2: Tinha até um lençolzinho em cima do dog. Assim.
0: Chamaram uma equipe de resgate.
2: Ido. Não, na rua?
0: Porque tinha um animal morto na rua.
2: Olha,
0: e aí o cachorrinho tava morto na
4: olha,
0: rua.
4: Gente.
0: Aí chegou a equipe de... Olha ali, cara, chega a equipe de animais silvestres ali pra recolher o corpo do animal, pobrezinho. Mas... Coloca ele na caçamba de um carro.
2: Aí.
0: E do nada,
2: o cachorro acorda.
4: Milagre, meu irmão.
0: As pessoas acham...
1: A cara do cara.
0: As pessoas acreditam que o cachorro, provavelmente, um solavanco do carro, possa ter ajudado a reanimar ele. Porque a equipe de resgate identificou que

0: assim, realmente estava morto.
1: Sim.
0: A equipe de resgate.
2: Para,
0: e aí o cachorrinho em questão ressuscitou.
1: O legal é que a gente traz as notícias com a fonte, né?
2: Claro,
1: com a galera, né?
2: Não,
1: isso é bom, né?
3: Já dá uma divulgada.
1: Né? Exato.
2: Essa semana nós batemos a palma, temos ouvido a Jovem Pan.
1: Exatamente, era o vídeo, aí terminava no Jovem Pan News.
4: A notícia da Tailândia no final. Para, conectado.
1: Ah, que bom.
2: Isso me lembrou, me lembrou a...
1: Foram os destaques do Pretinho, 6h29 desta tarde, sexta-feira, pré-festa de Pretinho Básico, amanhã em Porto Alegre. Uma galera nos ouve fora aqui do raio de abrangência da Atlântida Grande Porto Alegre pelas antenas, mas se você tiver a oportunidade, dá tempo ainda no Fuga, a partir das 9 da noite, cedinho, vamos estar lá fazendo uma festa muito legal, ingressos no simpla.com.br, Neto Fagundes.
3: Fala, pretinhos, aqui vai uma piada que eu ouvi recentemente, eu acho que ficaria muito boa na voz do Neto.
1: Ai, pois.
3: Sendo o agente funerário, obviamente, o nego velho, né, meu querido? Casal no interior de Bagé tinha um segredo que ninguém sabia. O marido era completamente careca e usava uma peruca impecável. Nem a família desconfiava. Mas aí o cara morre e na hora de arrumar o corpo no caixão, a tal da peruca não parava de jeito nenhum. A viúva apavorada chamou o nego velho, agente funerário, num cantinho. Nossa senhora, nós guardamos esse segredo, nego velho, a vida inteira. Se o pessoal do velório ver essa peruca... Ah, isso aí vai ser muito ruim pra nós e vai descobrir a careca dele. Ele ficaria arrasado com isso, porque a vida inteira ele investiu nessas perucas e tal. Aí o nego velho olhou pra situação e disse: minha querida, fica bem tranquila aí que eu vou te dizer uma coisa. Eu vou ali fora agora, tomar um cafezinho, que eu vou dar um jeito nisso. Vai ali, toma o teu café lá no outro lado e deixa pra mim aqui. Aí tá, aquele clima ficou, ela saiu, a mulher foi tomar o café. Quando voltou, o marido tava perfeito, peruca certinha, penteadinha, no lugar. Ela até encostou pra checar bem e a peruca nem se mexia. Firme, como uma rocha. Meu Deus, nego velho, que maravilha. Tô emocionada. Ninguém poderia ter feito tanto por mim. Mantiveste o nosso segredo a salvo. Quanto tu vai me cobrar por esse serviço tão importante? Cobrar, meu querido? Não vou cobrar nada. Eu só faço questão de fazer isso aí em todos os lugares. Não cobro nada disso. Não. De jeito nenhum. Tu precisa me cobrar porque foi realmente um trabalho fundamental. Aí o nego velho deu um sorriso e respondeu pra ela: tá, vamos fazer um acordo então. Só me paga os 4 preguinhos que eu meti nele. O Demetrio, Lucas Demetrio aqui de Portugal.
1: Pô, que legal. 29 para 7, olha, o que que tu tem para nós
5: eu
1: aí?
5: Eu quero fazer uma dobradinha com o mestre, gostaria de propor uma dobradinha com o mestre.
1: Ah, diálogo. Por favor, boa tarde, tu é quem?
5: Eu sou o Jory, mestre.
1: Ah, tem uma cara de bichona, né,
5: Jory? Ah, mas assim, é só a cara, né?
1: Só a cara, o jeito de andar e se vestir, mas eu gosto de ti, Jory.
5: A cara é de bichona, mas o jeito de andar parece que é a cara.
1: Tá bom, vamos, a dobradinha.
5: A dobradinha é a seguinte, mestre.
1: Tua mulher é chefe aqui, né?
5: É. Segunda-feira, não vamos misturar a família,
1: velho. É verdade, tem criança?
5: Tenho.
1: As crianças adoram o mestre.
5: É isso aí. Segunda-feira, dia das crianças,
1: exatamente.
5: Né? Não tem pretinho básico.
1: Não tem, refrise.
5: Então eu trouxe aqui uma homenagem para as crianças, que é a seguinte, para desmistificar mitos que usam para enganar as crianças.
1: Perfeito, deixem as crianças serem crianças.
5: E essa é a dobradinha que eu quero fazer
1: com você. Maravilha!
5: Eu quero assumir um compromisso contigo.
1: Tudo bem, tu não estás na gaúcha, pode seguir.
5: Cada mito que eu trouxer aqui, tu vai trazer o teu bordão.
1: Maravilha, não, jamais será pilocado e loculagem. Óbvio que não, deixem as crianças serem crianças.
5: Por exemplo.
2: Que bom que o senhor falou,
1: hein? É verdade.
5: Por exemplo, tá? Quando a gente é criança, a gente escuta que não pode comer manga com leite porque não presta.
1: Deixem as crianças serem crianças.
5: Acabou de comer, não pode tomar banho porque vai dar uma congestão.
1: Deixem as crianças serem crianças. A infância é muito curta, elas têm que aproveitar. Os adultos às vezes estragam as crianças.
5: Deixou o chinelo virado, tem que desvirar rápido, que senão a mãe morre.
1: Exatamente! Deixem as crianças serem crianças.
5: Se tu cavar um buraco no chão, tu vai até o Japão.
1: Que saudade da minha terra! Deixem as crianças serem crianças.
5: Se você engolir o chiclete...
1: Ele não cola nas tripas, não criançada! Cola nas tripa. Deixem não as crianças tripa. Comerem o doce!
4: Não, ele cola nas tripas!
5: Não cola!
1: Não! Mas depois
4: eu, não, eu aprendi assim, cara, não, pra não engolir!
3: É. Sim, mas é que a brincadeira é essa, Lelê!
5: Ah, tá, eu tô desmistificando!
1: Pelo amor de Deus, Leandro!
2: Ele só falou é um bagulho!

0: as crianças!
1: É. Foi a única coisa que o cara explicou.
2: É. E a última coisa é a seguinte: se apontar o dedo pra, pras estrelas, vai dar uma verruga.
0: Ai, entendi! As crianças serem crianças, é pelo amor aí. De Deus! As crianças amam o programa Frentinho Básico junto com o Palhaço Maled. Vamos fazer o nosso show?
1: Vamos fazer nosso show com muitas músicas jovens.
0: Exatamente! Nós
1: qual que você vai cantar, mestre?
0: Uma da... Wesley?
1: Isso!
0: Vai cantar uma da Ketsai!
1: Por favor, um pedacinho.
0: Animals! Animals!
3: Grande abraço.
4: Mestre não sabe toda a letra. Lelê, por favor, Lelê.
1: Sabe uma palavra.
4: Pois então. Só o nome da música.
3: As crianças adoram o Pretinho Básico,
4: adoram,
3: né?
4: Adoram, né? Ou tem a crítica.
3: Pretumbas, boa tarde. Pretumbas. Pegando carona no e-mail do ouvinte sobre palavrões e gritarias. Puta, passei pela mesma situação, ouvindo o programa no meu carro com a minha mãe de 93
4: anos. Mãe!
1: Não, só um pouquinho. Qual é a idade da senhora?
3: 93 anos.
4: Não.
3: E ela me olhava assustada. Fui obrigado a mudar de emissora.
4: Mas a mãe não, já viu coisa não, nessa vida,
1: só
4: né?
1: Só um pouquinho.
2: Não tem nada que ela não conheça. Aos
1: 90 e poucos, 90 né? Tá se assustando ainda.
2: Tá antigo ainda, não.
4: Então ela tava num convento, né?
3: Queridos, tem piadas, palavrões e gritarias que caem muito bem no show do Pretinho, mas no PB podem causar situações desagradáveis, como a do colega ouvinte, do motorista de 99, né? E prejudicar outros por nada. Curto a quinta série de vocês, mas mesmo a quinta série precisa se conter às vezes. É, sou público de vocês, e principalmente do Fetter, da Rodaica e do Neto Fagundes. Abraço geral do Nunes.
4: Os mais maduros, né?
3: Aqui de Joinville, Santa Catarina.
4: Tá explicado.
1: O nosso público, e do Vini,
4: né? É, não como. Vai ser, né?
2: O Geraldo com medo da mãe, nego velho, entendeu?
4: Não, respeito.
3: Respeito.
4: É, respeito.
1: Não, você tem que respeitar. Quando tua mãe tem 93 anos, só te resta respeitar, cara.
3: É. Mas é meio raro, assim, pelo menos...
1: 93 anos, eu tô contigo nessa. Tu aguentar até os 93 é muito tempo.
2: Não, hoje em dia tá cada vez mais.
4: É, comum, não, cara. Hoje em dia tu vê a perspectiva de vida aumentou muito. Não,
1: mas
4: cara.
1: O pessoal tem consumido muita porcaria. Tu mesmo fala sobre isso.
4: Não, não, eu acho que
1: tem
4: sim.
1: Tem que consumir coisa melhor.
4: Mas ao mesmo saudável, tempo tu tem mais informação e até mesmo a galera de uma geração mais velha entendeu que tem que fazer uma musculação, comer melhor, uma mexer o corpo que tu prolonga a vida.
1: Sim,
4: então a minha mãe, por exemplo, vai no Pilates. Olha só. 81 anos, né, cara? Né, Neto?
2: 85.
4: E aí faz um bem danado pra ela ali, cara.
1: A minha é no Pilates, mas agora que ela tá sem a perna, ela não tem mais ido. Então ela tem...
4: Mas ela pode fazer musculação da cintura pra cima e com a perna que tá funcionando.
1: Tá metendo supino, a véia tá uma bomba.
4: 25 pra cada um.
1: Não, a véia tá uma bomba, a véia vai participar lá em Jaguarão no campeonato de queda de braço pra veterano, 70 a mais.
4: Boa.
1: A véia é forte.
4: Tem um correio amoroso, fala já, desculpa.
2: Agachamento unilateral, né?
1: É verdade. Cara, eu tô fora da minha mãe, rapaz. Porque tu respeita.
4: Não, mas ele foi...
1: Eu vou levar uma facada, rapaz.
4: Ele foi inteligente.
1: Eu sou mal, tu não me conhece, rapaz. Eu vou levar uma facada, merda.
2: Hoje só pode amanhã, cara.
4: É, hoje nós já eliminamos
2: isso. Hoje já fizemos essa parte.
1: Entendeu? Que menos me custa é dar uma facada num babaca
4: não,
1: hoje.
4: Não, mas sexta-feira não é dia de brigar, calma, tem um feriado ali. Tem um correio amoroso, isso aqui engaja um monte, mas eu acho que vai ser legal esse aqui.
2: Amanhã nós vamos fazer na balada do Pretinho.
4: É?
2: Vamos fazer.
4: Então vamos ver o exemplo aqui. Boa tarde, amigos. Os acompanha há muito tempo, desde o programa X. Bom, do programa X o único é o Fetter que segue aqui, né? Passando pelo cafezinho agora de volta aqui na Atlântida. Quando adolescente, eu imitava o Fetter gravando minhas fitinhas... E em casa brincando de rádio no meu quarto.
2: Ai, que amor!
1: Ah, todo mundo já fez isso.
4: Eu já não...
1: Todo mundo já brincou de rádio.
4: E hoje, com 46 anos,
2: tô brincando há 18
4: trabalha
2: anos.
4: Trabalho numa emissora via web. Todo mundo já mexeu os botõezinhos.
1: Já trabalhou na rádio web também.
2: Será que ele faz a voz do Alexandre na rádio web?
4: Imagina, cara, estamos chegando aqui. Rafa! Mas o que me levou a escrever esse e-mail é o fato de que no dia 9 de outubro, portanto hoje...
2: Dia 9.
4: Faz exatamente 25 anos que conheci o amor da minha vida no Colégio Estadual Júlio de Castilhos.
2: Olha
4: aí, o famoso Julinho aqui. De Porto Alegre. Clássico escola pública aqui de Porto Alegre. Foi amor à primeira vista. Ou melhor, foi amor à primeira ficada. Amigos, de 2001 pra cá não nos largamos mais. Claro que passamos por alguns perrengues ao longo da vida. Tivemos perdas, conquistas e o nosso companheirismo ali. Firme e forte.
1: Mas se a rádio
4: tinha... Tá rindo,
1: ah, homem, na moral, se a rádio
2: tinha... Tinha que ter uma trilha. Tinha que ter uma trilha.
4: Ele tá rindo.
2: A trilha aqui, ó.
1: Quando a gente encontra o amor de verdade, olha, é assim que a gente se sente.
2: Olha a diferença.
1: Fecha o olhinho, gente. Você em casa agora...
2: Se você
1: agora,
2: tá achando graça, sim. Talvez você
4: vou
2: não
4: repetir.
2: Tenha encontrado o amor de verdade.
4: De 2001 pra cá...
2: Continua.
4: Não nos largamos mais. Claro que passamos por alguns perrengues ao longo da vida. Tivemos perdas,
5: conquistas e o nosso companheirismo ali.
1: Isso é a vida, né, Rafael?
5: Firme e cada dia mais forte.
1: Isso que acontece.
5: Eu quero mandar um enorme beijo para essa guerreira que é a minha esposa.
4: Aprontou.
5: A Heloísa, que acima de tudo aceitou não só as minhas qualidades,
3: como os meus defeitos,
5: mas soube lidar também com os meus defeitos. Em tempo, te liga, Elo, que hoje tem
0: pilocada!
5: Abraço e vida
1: longa! O
5: romantismo acabou na última frase.
4: Abriu a janela e atirou o romantismo.
5: Isso, tava vindo bem, Neto Fagundes.
2: Isso é o amor.
5: Isso é o amor.
1: O amor é como um oceano. Às vezes tem tempestade, às vezes tem maremoto, mas no grande decorrer dos dias é tudo uma imensidão de beleza e calmaria.
4: Como diria Djavan, o amor é um grande laço.
2: Que bonito,
5: Sandro. Meu bem querer, né?
1: Ah, ô meu.
5: É, não, agora, tá bom.
1: Se tivesse um azul, eu tava ali pra...
4: Neto Fagundes. Boa noite, me chamo Jonatas Correia, parece o Jonathan.
5: O Jonathan.
4: Mas esse aqui é o Jonatas Correia, tenho 39 anos e sou ouvinte desde o migrei.
5: Opa, 2007.
4: Estou escrevendo o meu primeiro e-mail para pedir pro nego velho Neto Fagundes contar uma história que faz muito tempo que ele não conta. Inclusive, eu procurei no YouTube e não encontrei nenhum corte com ela. Trata-se da história do homem que tinha uma fábrica de salsicha e resolveu deixar pro filho. Aí o cara pegou e pensou assim, seguinte, pô, tô abrindo vaga daqui a pouco, tem que deixar o meu guri, vou treinar o meu guri, mas o meu guri, pra aprender as coisas, ele é meio difícil.
5: Meio devagar.
4: Aí ele pegou um dia, pensou e investiu numa grana pra trazer uma máquina que era pra fazer salsicha de carne de burro. Porque era mais barato, o burro era mais fácil, certo, de comprar e tal, mas aquilo ali já saía pronto. E o guri, e como é que eu vou fazer, pai? Senão tu não vai fazer nada praticamente. Só vai fazer o seguinte, ó. Encostamos aqui o burro, deixa o burro aqui, tá? A máquina pega o burro, leva o burro até lá do outro lado. Lá, tu apertou esse botão verde aqui, ó, tá? Já começou a esteirinha, já puxou, o burro lá do outro lado já sai, inclusive embalado.
5: Opa!
4: Embalado, meu querido. É só isso e dinheiro aos montes. Estamos com o mercado todo pronto. Ah, mas não entendi direito. Mas tu não tem. Como tu não entendeu direito, cara? É só apertar esse botão verde aqui, ó. Tu aperta o botão verde e o resto a máquina vai fazer, cara. E nós vamos ganhar dinheiro. Ah, mas eu não tô conseguindo captar como fazer isso. Não, mas tu não vai fazer nada disso, cara. Tu só vai apertar essa porra desse botão verde aqui com o burro aí. O burro vai sair pronto lá do outro lado da salsicha. E o pai se indignou a quarta vez por isso. Ah, não tô conseguindo. Acho que eu não vou conseguir isso aí. Pai, não tem assim um lugar onde a gente bote a salsicha e sai o burro? Tem, tua mãe. Aí ele pediu aqui, manda um ai, paizinho, pra minha esposa Kelly. Beijo, Kelly.
5: Que ai, paizinho. Ai, cara, que obra. 18 pra 7, Ivan. Tá cansado?
1: Não, tô.
5: Ô, tu queria, quem queria? Pô, dá pena, o que que tem?
1: Só pra mandar um abraço.
5: Amanhã?
1: Pra galera. Amanhã eu tô lá, né, meu irmão?
5: Posso ir? Reggae.
1: Reggae.
5: Vamos tocar um reggae amanhã lá. Nova,
1: né? Pô, tem que tocar um reggae
5: Marofa Carioca
1: tá bombando, meu irmão.
5: Tá bombando.
1: Marofa Carioca fazendo vários shows. Eu conheci minha banda, Marofa Carioca.
5: Marofa Carioca.
3: Pega.
1: Pegou, né?
3: Ele falou a primeira vez, ele pegou.
1: Cara, do Marofa Carioca, eu só convidar a galera, domingo agora, pré-dia das crianças, pré-feriado.
5: Sim, sim. Pré-Grenal.
1: A gente vai estar realizando... Não, Grenal é domingo, velho.
5: Sim.
1: A gente vai estar realizando
5: tu
1: uma
5: falou
1: regueira.
5: Domingo agora.
1: Regueira.
5: Falou domingo agora.
1: É. Domingo agora. Regueira.
2: Mas tá. Grenal não é pra crianças, né?
1: Só um pouquinho. Regueira, meio-dia.
5: Que grosseria com um colega ainda, Pedro.
3: O Grenal é 5
5: só um pouquinho que agora é minha vez.
3: Que horas é teu evento? Que horas é teu evento, merda?
1: 2:30 da tarde.
5: Ah! Então pré-Grenal. É pré-Grenal, tá, porra. Tá certo.
1: Errei, contigo, desculpa.
5: É. Tu vem errando, meu Deus.
1: Por que errando?
5: Não, vem errando.
1: Por que?
5: Sendo grosseiro, né?
1: Mas eu perdi a eleição, eu fiquei assim.
5: Ah, mas agora
1: eu tava legal.
4: Dá uma cadeirada no John.
5: Vários perderam, né?
1: Ah, mas eu...
4: A maioria perdeu.
5: É?
1: Não, só convidar a galera que estamos com o show do...
5: Não, fica sem paciência comigo. Não, disse tá convida.
1: A banda Legião Babilônia.
5: O quê?
1: O Legião Babilônia.
5: Legião Babilônia?
1: Com o Renato Rutz.
5: Pô, legal!
1: E o baseado Vila Lobos.
5: Uh-huh.
1: Nós estamos com um showzinho bacana, 4 horas e.
3: Né, reggae, Legião Urbana e reggae.
1: Isso, Veroeste Caboclo, versão reggae.
4: Uma música
1: só. Veroeste Caboclo.
5: Tudo vira reggae, que nem tem uma neva, né?
1: Maneva, grande banda. Pô, eu vou com 4 ingressos.
4: Não tinha medo.
1: E aí a gente vai com o Renato Rutz e o Babi, o nosso querido baseado Vila Lobos. Showzaço, 2h30 no Kelly's ali em Alvorada, a volta do Kelly's Alvorada.
5: Ah, que bom
1: com
5: que voltou.
1: Tudo. Voltou, né, meu irmão?
3: Domingo, 2h30, um baita horário. Né?
5: Baita obrigado, horário. Ninguém vai estar almoçando, ninguém vai se preparar pro Grenal.
2: Eu tô curioso, onde é que andava o Kelly's?
5: É.
1: Então, nós tava já ali passando ali a...
3: Kelly's é itinerante.
1: Diário de notícias e agora estamos de volta aqui em Alvorada.
5: São eventos itinerantes, é verdade.
1: É, porque é um problema de coisa, mudança de governo, enfim.
2: Ah, 2h30 da tarde.
1: 2h30 da tarde. E o Marofa Carioca com o nosso show bombando aí.
5: Vai tocar lá também?
1: Também. O Marofa Carioca faz um show de fundo às 8h30 da noite.
5: Boa.
1: Só pra...
3: E a balada do Pretinho, tu vai estar?
1: Tá? Não, ruim pra mim.
3: E o Ivan?
0: Eu estarei lá, né?
3: Vou na tá balada?
0: O mendigo tequileiro.
3: É?
1: Ah, tá botando.
5: É durante o set do mestre. Quadro, né?
1: O mestre tá tocando.
5: O mestre tá tocando e o mendigo tequileiro.
1: Eu tô botando
5: tequileiro
1: na boquinha de todo mundo.
3: Ah, opa, tequila?
1: Isso também. Isso aí, tequila na água. Boquinha. Água, tequila, tudo na
5: drinks,
1: boquinha.
5: Drinks.
1: Mestre toca e eu boto na boquinha.
3: Não, mas tu vai tomar um banho, né? Pra estar na festa lá.
5: Aí ele ganhou a ducha Zagonel.
1: Tomar, na minha veterana lá.
5: Mas era, e aí? Era isso?
1: Não, eu tenho uma piada.
5: Tá, então vamos lá.
3: O Ivan?
2: Não.
1: Tony da Banda Muleta.
2: É o Almir.
5: Falecido, Tony.
1: 6h45.
5: Isso.
1: O homem! Condenado à morte, estava esperando a hora da execução. Quando chegou o padre e falou: meu filho, vim lhe trazer a palavra de Deus.
5: Oh, que bonito isso.
1: Aí o condenado falou: poxa vida, velho. Poxa, meu. Só perdeu tempo, né? Daqui a pouquinho eu vou falar com ele pessoalmente.
5: Essa das antigas é boa.
1: Sem palavrão, sem maldade.
5: Para as crianças.
1: Sou
5: um
1: novo homem. Classificados
5: do Pretinho. Classificados do PB para CCGL, é leite de verdade gaúcho, como a gente, venderemos o quê?
2: O carro.
5: Um carro.
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2: Interessados em entrar em contato no e-mail.
5: Cara, eu tô interessado, mas preciso saber se ele não entra num negócio comigo.
2: Ah, ele não respondeu isso.
5: Cara, moto,
2: isso
5: né?
1: Qual negócio tem pra nós hoje,
5: Casimiro? Tô com três motos, né?
1: Três motos. O que aconteceu de quarta pra sexta, que ficou mais uma?
5: Cara, tamo falando, moto, né?
1: Tá chegando em ti.
5: Dá pra ir no moto morango ali, em bom princípio.
2: Cara, não consigo comprar inteiro, eu tô comprando por partes, né, cara? E agora já tô com três emendadas, né, cara?
1: Tá, mas alguma tá com a frente ou tá com...
2: Tu te lembra daquelas bicicletas que vinha antigamente, que tinha dobra-mática?
1: Isso.
2: Eu tô com motos dobra-mática, cara.
5: Que ano é a viatura, Gomes?
2: É 2020.
5: 2020.
2: Ah, tá o bom. E-mail é tiguanopb2020@gmail.com. Tiguanopb2020@gmail.com.
3: Uma pena, né, que o Casteliano não tava aqui ontem, porque o mesmo indivíduo ontem, Casteliano, vendeu duas motos.
5: Ah, é verdade. Tá duas motos. Duas.
2: Cara, é o seguinte, cara, eu digo, é o grande mercado do momento. Presta atenção, motos. Cara. Quantas motos passam por ti no
5: é verdade,
2: trânsito, cara.
5: É verdade.
2: É isso, cara. Não. Tá bombando, né?
5: Tem de tudo, tem razão. 12 minutos para 7, vamos entregar o show no intervalo, já voltamos com o Pretinho Básico.
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17: Estamos de volta aqui com o Pretinho na Rádio das Nossas Vidas para dar o pontapé final aqui, abrir feriadão, o final de semana, feriadão, o craque do programa e as considerações finais. Então a gente já dá o voto e os recados. Neto Fagundes.
18: Cara, eu quero votar em ti, Rafinha.
17: Obrigado,
18: porque
17: Neto.
18: Porque era uma sexta-feira difícil pra jogar aí, né? Então é um cara que tá jogando. Obrigado. Bem. Hoje foi tenso, foi um final de tarde bastante tenso aqui.
17: Mas aqui o jogo foi tranquilo.
18: Beleza, beleza.
17: E tu tem algum convite, alguma coisa especial,
18: não,
17: Neto?
18: Convite, convite amanhã. Né,
17: amanhã, cara? Lá no amanhã, Fuga.
18: Lá no Fuga, vamos estar juntos lá.
17: Maravilha. Boa. Obrigado pelo voto, Jory.
19: Não, eu vou votar em ti, Rafinha.
17: Obrigado.
19: Vou votar em ti, porque eu acho que tu demonstrou muita maturidade na abordagem com
17: o Léo,
19: né?
17: É, ele foi meio grosseiro.
19: E também
20: pode ser maguaria, pega uma faca.
19: Usufruiu da tua sabedoria, né, em relação aos momentos de deslize dos participantes do programa.
17: É só não estar naquele lado ali, eu consigo ser mais maduro.
19: Foi bacana, assim. E eu queria fazer um convite aos ouvintes, além
20: de Fuga. Segue Jores,
19: né? Pra que eles vejam lá no meu Instagram, compartilhem um conteúdo lá no @JoresV.
17: Tá.
19: E escolhendo um presente pra minha filha, o pessoal poder me ajudar lá a escolher.
17: Que legal.
19: Né? Então,
17: legal,
19: seja
17: legal.
19: Seja o Segue Jores, né?
17: Legal, o Dia das Crianças tá aí. Eu, coincidentemente, postei um videozinho meu e da Lívia.
19: Ah, é?
17: É, todo dia eu a levo pra escola e a gente vai ouvindo sempre música, né? E aí ela quis gravar um som que eu gosto muito do Falcão e a Cintia Luz.
19: Que legal.
17: E eu fiz esse registro pra deixar eternizado ali um momento muito especial e é muito bom ter as crianças próximas.
19: É bom,
17: né?
19: Demais, né?
17: E tu, Gomes?
18: Ah, cara, eu vou votar no Diori pela coragem do Rei Leão.
17: Ah, é verdade, tinha esquecido esse momento.
18: Porque eu gosto dos caras corajosos.
17: Sim.
20: E eu fiz questão de esquecer.
18: É por isso, inclusive, que eu vou mandar um abraço pra dois policiais que estão na nossa audiência: o soldado Echevest e o soldado Echan.
17: Boa,
20: Noxan,
18: que estão na nossa audiência, né? Junto com o Daniel de Ribeirão Preto.
17: Boa.
18: Né? Então o meu voto é do Diori.
17: Boa. Tu, Lelê?
21: Tu, Lelê!
22: Um jogo com vários destaques
17: bom,
22: hoje, né?
17: Baita programa, vários, né?
22: Cara? Baita programa. Mas eu vou votar em ti, Rafinha, porque geralmente quando tu tá aí na ancoragem, tu meio que não vai muito nos teus personagens, mas hoje veio...
17: Não, ele veio, né? Mas com as crianças, né?
22: Porque talvez seja das crianças, né? Então eu vou deixar eternizado, como tu deixou ali, né? Nesse programa pré-dia das crianças, o voto no mais amado das crianças, que é o mestre.
23: Um abraço para as crianças. Eles vão encontrar a Lívia também. Eu vou sair com o anão esse final de semana.
22: Tu vai na balada amanhã, né?
23: Vou na balada com o anão e vou pra praia com o anão.
20: Tu vai tocar amanhã, não.
23: Vou tocar, tem o set do mestre, só que eu não toco K-pop. Agora que eu me lembrei, eu não toco K-pop.
19: Sabe, né, mestre, que canivete na mão do anão vira facão, né?
23: É verdade.
19: Isso não é sobre facão,
23: e eu já vi hoje isso. Tu,
20: Leandro. Cara, vou botar em ti também. Já me desculpei, já errei. E um homem que erra tem que reconhecer os erros. Mas tô

0: Muito ficou... bem, rapaz.
1: Você então, vai chorar agora.
2: Tenho medo. Não, não vou chorar, Caio.
1: Vou te dar um soco.
2: Aí eu choro, cara, tá no meio. Também convidar a galera no Arroba o Gordo, né? Eu postei o um conteúdo ali, uma publizinha ali pro Derek.
1: Bem legal, ali,
2: e me ajudar também ali, que eu quero bater 200 mil seguidores. Tô muito, tô com 190 mil.
1: Coisa linda.
2: 10 mil é tranquilo, tem um milhão nos ouvindo. Agora esses 10 mil lá, arroba o Gordo Léo, me sigam.
1: É isso aí.
2: Conteúdos, quase todo dia tem um conteúdo de humor, uma resenha, um bababá. Por favor.
1: Fala, Lili.
3: Eu acabo me esquecendo, cara, mas já tá no ar o penúltimo episódio da temporada do podcast Eu Quero Ser Seu Amigo de Novo. Né?
1: Baita podcast.
3: É dos 32 episódios dessa temporada, tá no ar o 31º. Que é com o Marcelo Gross, né? O grande parceiro do Beto Bruno, do Beto Bruno na Cachorro, porque a segunda temporada, eu terminei a segunda temporada com o Beto dizendo assim no final da temporada: a Cachorro Grande nunca mais vai voltar.
1: Caraca!
3: Aí a Cachorro Grande voltou, então eu fiz questão de entrevistar o Gross no final desta temporada, pra ver o que ele tem a dizer. Então, tá lá no Eu Quero Ser Seu Amigo de Novo.
1: Nunca diga nunca, YouTube. Ele disse. Era isso, galera. Nos encontramos amanhã no Fuga. A gente espera todo mundo ali a partir das 9 horas da noite. Simpla.com.br ou na hora e no local. Um baita feriadão de Dia das Crianças.
2: De feliz Dia das Crianças a todas as crianças.
4: É verdade, é verdade. Tem uma música que eu gosto muito.
2: Qual?
4: Do Rafa, que chama Não Perca as Crianças de Vista. É uma música maravilhosa.
5: Tem uma música que eu gosto muito também.
2: Cala a boca, velho! Cala a boca!
1: Esse é meu craque! Quem ganhou? Eu ganhei, né?
2: Tu ganhou, né? Tá bom. Bora, velho!
1: Pegar um kit ali, o kit que eu vou ganhar.

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5: Muito bem, a galera já tá ligada. É o início de noite da Atlântida, é assim. É o After que tá começando mais uma vez, logo depois do Pretinho Básico. Vamos assim ao vivo até às 8 da noite desta sexta-feira.

Esse é o After aqui da Noite da Atlântida. E Nath Roots com Você Me Encantou Demais. E começamos ainda com Dominic Fike, a música chamada Baby Doll. Charlie Brown Jr., Dias de Luta, Dias de Glória. Agora 7:09, boa noite.

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0: Cubas, fechando o nosso primeiro bloco do After aqui no início da noite dessa sexta-feira na Atlântida. O nome do som é Drive. Essa música foi lançada lá no início dos anos 2000, 99 mais precisamente, mas ali no início dos anos 2000 atingiu o topo das principais paradas do gênero na parada da Billboard. Fechando esse bloquinho, essa sonzeira do Incubus. Ainda antes a gente ouviu por aqui o som do Justin Timberlake com What Goes Around Comes Around, Alex Warren com Ordinary, teve Rihanna com 4-5 Seconds, Maroon 5 com Makes Me Wonder, e lá no início a gente começou ainda com o som da Natty Roots, Você Me Encantou Demais, além de Dominic Fike com Baby Doll. Vai tocar no Brasil, Dominic Fike. Mais uma atração confirmada essa semana no Lollapalooza, um dos grandes festivais que o Brasil apresenta anualmente para o público brasileiro, entrando na 15ª edição, e vai ser um line-up muito especial. Ali no atlantida.com.br, inclusive, tem mais detalhes para você que está afim de saber um pouquinho mais sobre o Lollapalooza 2027. Agora, 7 horas e 30 minutos, vem aí o show do intervalo e você pode continuar pedindo seu som para gente ali pelo @omicsilva nas redes sociais e também pelo @Atlântida no Instagram. Já tenho pedidos enfileirados aqui para depois do nosso show de intervalo. Então fica bem à vontade que a gente já volta.
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16: 25 para as 8.
17: Que bom.

Atlântida. Mas aí a gente tem a nossa audiência, né? Sempre ajuda a gente a lembrar de algumas músicas legais que a gente acaba relembrando quando são pedidas. E obviamente você pode continuar pedindo seu som pra gente até as 8 da noite. O After abrindo os trabalhos aqui da noite, dessa sexta-feira, deste final de semana e deste feriadão. Obrigado pela sua parceria. Agora tem Jesse J com B.O.B. O nome do som é Price Tag.

0: Esse é o After, no início de noite de sexta-feira aqui da Atlântida, para todo o nosso Rio Grande do Sul e para todo mundo através da internet. Detonautas com Vamos Viver.
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0: Agora 9 minutos, soltando para as 8. A gente segue com Billie Eilish. O nome do som é Bad Guy.

0: Weekend no final dessa edição do After na Rede Atlântida. O nome da música é Blinding Lights. Fechamos assim mais uma edição do After. Antes ainda, a gente ouviu Billie Eilish com Bad Guy, Detonautas com Vamos Viver, som ao vivo do Detonautas nesse bloquinho, Vince Joy com Riptide, e a gente começou ainda com Negro Joe. Mais um pedidaço de ouvinte que fez a gente relembrar essa obra do Negro Joe, juntamente com a Seven Locks, chamada Um Ser Só. 3 minutos soltando para as 8. Vem aí o show no intervalo e daqui a pouquinho a gente já volta com mais músicas. A gente se conecta ainda hoje, né, aqui na programação da Atlântida em mais um My Club, a partir das 11 da noite, fazendo o aquece da madrugada da nossa audiência em todo o sul do Brasil com música eletrônica. Então já sabe, né? Se estiver na banda por aí, coloca na Atlântida, que a gente se diverte muito. E um bom final de semana para todo mundo, um ótimo feriadão, feliz dia das crianças, se a gente não se falar, mas a gente se fala ao longo da programação aqui da Atlântida e também pelo arroba Omic Silva ali nas redes sociais. Cuide-se por aí e até mais. Valeu!
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14: Estamos chegando para começar o ATL DJ, a trilha sonora oficial das suas noites aqui na Atlântida. Seja muito bem-vindo por aqui, arroba Guzanoto, prontíssimo para a gente começar de músicas, abrir o final de semana com muita sonzeira. Vou chegando para começar de bloco por aqui com a faixa de Alesso e One Republic, abrindo a noite com In Your Eyes.

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3: Lançada em 2008, esse som marcou a parceria entre Armin Van Buuren e DJ Sha com os vocais de Chris Jones. Esse som foi indicado ao Grammy holandês de 2009 e chegou ao topo da parada de Dance Music da Holanda. A gente tá falando de Going Wrong, parceria entre Armin Van Buuren, DJ Sha e Chris Jones.

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Fisher, Tones and I, a faixa Favor, fechando mais um bloco de músicas do ATL DJ, pra gente fechar a noite aqui na Atlântida. Eu sou @Guzanotto, vou fechando essa edição por aqui, mas daqui a pouquinho a gente tem encontro marcado no ATL DJ Weekend, nas madrugadas de sexta pra sábado e sábado pra domingo. A gente faz a festa de todo o sul do Brasil aqui nas ondas da Rede Atlântida. Pra conferir a nossa playlist na íntegra, ATL DJ Oficial nas redes sociais, quero agradecer a sua companhia e desejar pra você também um ótimo início de final de semana. Vou fechar a noite com Jennifer Lopez, Alok, e a faixa Everything's Fine. Até mais!

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18: A gente sabe o quão difícil é o...